0: Entrada em vigor a partir da segunda-feira da nova tabela de preços dos transportes interdistritais de passageiros. A decisão foi tomada esta quinta-feira na sexta sessão ordinária da Assembleia Provincial. O porta-voz da sessão, Júlio João, apela por isso à retoma imediata das atividades por parte dos transportadores que paralisaram as atividades.
1: Devem voltar à atividade porque já alcançamos consensos e achamos que até lá, até segunda-feira, já poderão iniciar a praticar esses novos preços, que achamos que, de alguma forma, vai servir para compensar aquilo que são os custos a ser praticados.
0: A subida dos preços dos transportes no país só abrange as rotas interdistritais e interprovinciais, visto que os operadores da zona metropolitana de Maputo e das capitais provinciais vão beneficiar do subsídio de compensação no contexto do agravamento da tarifa de combustíveis. Na atualidade internacional, o exército do Mali fez diversos ataques durante a noite de quarta para quinta-feira na cidade de Kidal, controlada pelos rebeldes. Segundo relatos, a região está sob controle de rebeldes tuaregues e seus aliados do grupo jihadista Jnim desde abril passado. A cidade de Kidal serviu como sede não oficial da coalizão Frente de Libertação de Azawad e Tuareg por mais de uma década e foi capturada pelo exército do Mali em 2023. O governo indiano considera inaceitável o ataque à embarcação no Estreito de Hormuz, que naufragou depois de ter sido alvo de um possível ataque de drone ou de míssil. O Ministério da Marinha Mercante da Índia, que confirmou esta quinta-feira a ocorrência, informou que os 14 tripulantes foram resgatados com sucesso pela Guarda Costeira de Oman. Trata-se da segunda embarcação perdida naquela região desde o início do conflito com o Irão em fevereiro. Esta situação fez com que centenas de navios ficassem à deriva e mais de 20 mil tripulantes impedidos de navegar pelo Estreito de Hormuz. Fechamos com a previsão do tempo. As cidades de Tete e Nampula poderão registrar esta sexta-feira 33 graus centígrados de temperatura máxima, seguidas por Inhambane e Quelimane com 30 graus. Vilanculo, Beira e Pemba, 28, Maputo, 27, Chimoio e Lixinga, 26 e por fim Xai-Xai com 25 graus centígrados de temperatura máxima. Apresentamos as notícias a esta hora, as próximas às 3 horas.

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3: Estamos de volta à sua madrugada de sexta-feira. Retomamos o nosso lugar na primeira fila do espetáculo. A Musa 360 Graus, show do mês, está de volta. E se acaba de sintonizar a Antena Nacional, estamos a reviver uma noite histórica da cantora Iola Semedo. Nesta segunda parte, a energia sobe e a emoção intensifica-se. Vamos aos mais clássicos da artista, sem esquecer da cumplicidade do única em palco com Kizua Gurgel. Aumenta um pouquinho o som. A música continua. Aí está ela, Iola Semedo.
4: O meu primeiro convidado, senhoras e senhores, é um músico angolano que muito, muito tem feito. Ele tem poucas obras discográficas, mas é um rapaz que tem muito, muito talento. Muito tem feito pela nossa música. Exato.
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4: Eu gravei, fui convidada para gravar esta música com este grande cantor, com este grande compositor, há 11 anos atrás. E é a primeira vez que eu canto com ele ao vivo. É uma música que fez muito sucesso. É aquilo que a gente gosta. Não me provoques ao calado. Eu acho que é uma música que vai ser considerada, já é considerada um clássico, porque sempre que toca é muito agradável de se ouvir, independentemente dos anos que já tem a música. Vamos a isso? Vem para o palco, vem. Abandonaste-me há 11 anos atrás.

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1: Então, como é que tu tens estado desde o passado?
2: Tá difícil.
1: Imagina, como vês agora como um homem assim? Como é que te sentes? Não é que na altura que eu lhe abandonei, que nós terminamos, eu era farrusco, né? Mas as coisas mudam. E agora?
2: Eu confesso que ainda penso muito em ti.
1: Eu sabia, eu te avisei. Então, queres voltar?
2: Vamos cantar primeiro e depois a gente fala sobre isso.
1: Mulheres. Pois é, então, escuta.

0: Senhoras e senhores,
1: crucial.
0: Iola Semedo. Ui, Jesus, meu coração até bateu. Há tempos um miúdo perguntou-me: Cota, mas naquela música que fizeste com a Iola, música é muito bonita, gostei muito do videoclipe, mas vocês te deixaram mesmo? Disse: estás maluco? Achas? Eu ia deixar uma Iola daquelas? Cada pergunta, né? Mas pronto, não, é ficção, é ficção. Ah, a sério? Duh. Eu aqui ia deixar uma Iola dessas, sinceramente. É verdade. Bom, o próximo tema que eu vou interpretar é uma música de minha autoria, que vai dar título ao meu próximo disco, embora o primeiro ainda não tinha saído. Eu escrevi esta música alguns anos atrás. Eu vivia no Morro Bento e a Estrada da Samba estava em obras. E um indivíduo bastante grosso, no ponto rebuçado, né? Espetou-se contra o meu carro, então pronto, partiu-me o carro todo. E eu vi-me obrigado a ter que apanhar candongueiro para ir trabalhar. Na altura eu trabalhava na Embaixada Britânica. Tinha que levar os miúdos para a creche, etc. Eles já pesavam bastante. Comiam da boa quisaca, claro, né? Então eu tive que entender ou vivenciar na primeira pessoa aquilo que é a vida da maior parte dos angolanos. Aqueles que não têm grande capacidade de ter uma casa em condições, viver num condomínio, ou ter um meio de transporte e todos os dias têm que apanhar candongueiro, lutar para entrar no candongueiro, depois às 4 da manhã ouvir Kuduro. Às 4 da manhã. Yeah. Pronto. E têm essa vida difícil e, mesmo assim, continuam sempre sorridentes. Escrevi este tema intitulado Rotineiro Incansável e é a obra que vai dar título ao meu próximo disco. Prestem atenção à letra. E no Flugel, meu grande amigo que vai estar comigo, uma salva de palmas para Raidel Ortiz, por favor.

Não seria um show de angolanos para angolanos sem cantar um sembazito, não é? Até não seria digno de minha parte não representar, para hoje já vem, não representar, ou pelo menos tentar representar aquela que para nós é a nossa rainha, a grande, a nossa diva, Lourdes Vandunen. Simba.

É importante. É importante valorizarmos aquilo que é bom, que é nosso, que é bom, acima de tudo. Sem sombra de dúvidas. Com a cortesia. Quer dizer, há a festa da Bernice do outro lado e nós temos a nossa Bernice. Eu não acredito que eu disse isso agora. Vamos voltar àquilo que é sério. 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Eu sei que há mais patrocinadores aqui, certo? Quem? A revista Carta. Não, é melhor vocês escreverem mesmo para não falhar ninguém. Mas agora, sem sombra de dúvidas, é muito sério isso. Obrigada pelo grande apoio que vocês têm dado à nossa cultura. Esta é a única forma que nós, como músicos, temos de sobreviver em primeiro lugar, de fazer o nosso ganha-pão de forma digna e, acima de tudo, de levar aquilo que nós temos com muito amor e carinho, que é a arte, no nosso coração. Muito obrigada por esta oportunidade. Obrigada. Acima de tudo, muito obrigada por nos ajudarem a engrandecer aquilo que é nosso, a nossa cultura. Toda vez que acontece um espetáculo em Angola, independentemente de ser playback, ou música ao vivo, ou comédia, ou teatro, nós estamos a contribuir, nós estamos a deixar o nosso nome naquilo que é o livro da história da cultura de Angola. E isso só é possível graças a este apoio que nós recebemos de vocês. Muito obrigada.

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1: Vocês é que vão cantar essa música, eu não. Não há nada mais bonito que o amor, é ou não?

Eu vou precisar da cadeira. Viva a independência! Ai, está uma noite agradável, não está, senhoras e senhores? O propósito desta noite é realmente para vocês relaxarem o máximo possível, para tentarmos esquecer dos problemas que aconteceram durante a semana. Mas hoje, à tarde, quando eu liguei a televisão e, pronto, acionei o canal da Globo, foi uma tarde muito triste, porque foi no momento em que eu vi dezenas de urnas a entrarem para um estádio. Que tristeza. Então, hoje, esta música, eu gosto muito dessa música que eu vou cantar agora, porque sou muito fã do cantor desta música. E queria eu ter a grande chance de poder um dia fazer um dueto com este cantor brasileiro. Mas eu não vou a tempo, porque ele já não faz parte do mundo dos vivos. E achei, por certo, homenagear todos aqueles que partiram naquele trágico acidente na Colômbia, cantando Verdade Chinesa para eles. Zimbabwe.

Pois é. Esta música, só quem é dos anos 80 para baixo. Não, digo o rádio também, pelo amor de Deus, também não é assim tão velho.

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0: Muito obrigado, muito obrigado. Já e ó, eu queria em teu nome agradecer o grande som que nós hoje temos aqui. Bruno,
1: é isso.
0: Um grande abraço. Uma salva de palmas ali para o nosso técnico de som. E o senhor João Correia, destas luzes maravilhosas.
1: Sim, sim. Sim.
0: Desculpa lá, Iola.
1: Não, só fica à vontade, mano, fica à vontade.
0: Muito obrigado, muito obrigado.
1: Sem sombra de dúvidas. Tomar a oportunidade também para agradecer Nova Energia por esta iniciativa. Nova Energia, que é responsável pelo show do mês. Uma salva de palmas bem forte. Obrigada, Yuri. Obrigada, Yuma, pelo vosso profissionalismo. Muito, muito obrigada.
2: E chegamos ao final destas 2 horas inesquecíveis no Royal Plaza Hotel, lá no 2016. Revivemos aqui a essência da Musa 360 graus. Celebramos a longevidade e versatilidade da Iola, um espetáculo que desnudou a alma de uma artista que é por direito próprio a diva da música angolana. A Iola, desde os primeiros anos nos Impactos 4 até a consagração pela Unesco como voz de ouro, ela se mesmo mostrou neste espetáculo que a sua arte não conhece limites. Viajamos pela bossa nova, pelo jazz e pela kizomba, que é característica da Iola, culminando na cumplicidade mágica com Kizua Gurgel no dueto da música Depois do Fim. É a música que nos une, que nos faz recordar e que nesta madrugada de sexta-feira nos serviu de melhor refúgio. E a diva despede-se do palco, mas a nossa emissão continua. Vamos às notícias. São 3 horas já em Moçambique.
3: Boa noite. Bem-vindo às notícias apresentadas por Vítor Rufino. O presidente da República, Daniel Chapo, participa esta sexta-feira no distrito de Boane, província de Maputo, na 10ª cerimónia de graduação da Universidade UTIVE Unitiva. A participação do chefe do Estado na cerimónia insere-se no reconhecimento do papel estratégico do ensino superior na formação do capital humano e fortalecimento das capacidades nacionais para responder aos desafios do desenvolvimento económico e social de Moçambique, tal como indica um comunicado da Presidência da República. Moçambique pretende firmar-se como uma plataforma estratégica de ligação entre a África Austral e os mercados internacionais, através do reforço de investimentos e setores-chave da economia nacional. É uma afirmação do Presidente da República, feita esta quinta-feira em Kigali, capital do Ruanda, no balanço da sua participação na 13ª edição do Fórum Africano de Diretores Executivos. O detalhe com a enviada especial da Rádio Moçambique a Kigali, Florinda Fernando.
4: Daniel Chapo disse que o país registrou forte interesse de investidores e grupos econômicos internacionais nas áreas de energia, recursos minerais, agricultura, turismo, logística, infraestruturas e digitalização.
5: Tivemos várias audiências com destaque para os setores prioritários. Como temos dito, Moçambique possui condições ímpares para se afirmar como uma plataforma estratégica de ligação para a África Austral e para os mercados internacionais.
4: Presidente Daniel Chapo, falando a jornalistas no balanço da sua participação na 13ª edição do Fórum Africano de Diretores Executivos, que termina esta sexta-feira aqui em Kigali, capital do Ruanda. De onde vos falou, Florinda Fernando.
3: O secretário de Estado da Terra e Ambiente defende o reforço de políticas que coloquem as mulheres no centro da resposta nacional às mudanças climáticas no país. Segundo Gustavo Jetch, por estarem mais expostas aos impactos sociais e económicos das alterações climáticas, sobretudo nas zonas rurais, as mulheres devem ocupar um lugar prioritário nas estratégias de mitigação.
6: O nosso país tem uma população na qual as mulheres estão em maior número. Se olharmos para o meio rural, nós encontramos que as mulheres são aquelas que permanecem mais tempo nas práticas agrícolas, de sobrevivência da família, e também são aqueles que permanecem mais tempo na casa. Sendo assim, é necessário que se olhe para a questão do género e principalmente a questão da mulher idosa, como aquela que deve ser olhada nos planos de mitigação aos diferentes desastres naturais derivados das mudanças climáticas.
3: O secretário de Estado da Terra e Ambiente falava esta quinta-feira em Maputo, durante a Conferência Nacional sobre Gênero, Clima e Transição Energética Inclusiva, numa altura em que o país continua vulnerável a secas, ciclones e inundações. Cidadãos no distrito da Moamba, província de Maputo, afirmam que a recente aquisição de autocarros movidos a gás vai aliviar a problemática de transporte agravada pela crise de combustíveis. Os cidadinos falavam esta quinta-feira no encontro com o chefe da Brigada Central da Frelimo, Francisco Mucanheia, que trabalha nesta província desde segunda-feira.
7: José Maumane, já temos lá os mais bombos, estão a circular, isso traz-nos um bom benefício. Né?
8: Felipe Carlos Manguele Coça, isso é um ganho. O Presidente da República fez um espaço para conseguirmos abastecer essas viaturas, então isso é um ganho para nós, vamos diminuir essa coisa de murmurar.
3: No encontro, Francisco Mucanheia reiterou que o governo está a trabalhar para a satisfação dos anseios da população. Na atualidade internacional, o médico e Nobel da Paz congolês Denis Mukwege acusa os Estados Unidos da América de estarem mais focados em saquear os recursos do país do que em oferecer a segurança. Para Denis Mukwege, o acordo de paz assinado em Washington no ano passado entre a República Democrática do Congo e o Ruanda, com o objetivo de pôr fim ao conflito no Congo Democrático, não consegue impedir os confrontos. Mukwege adianta que o entendimento parece mais uma predação, adiantando que o Congo Democrático dá os recursos, mas não recebe a segurança desejada, sendo que os minerais que fazem parte do acordo saem para os Estados Unidos da América. Denis Mukwege venceu o Prêmio Nobel da Paz em 2018 em reconhecimento às suas décadas de trabalho como cirurgião no tratamento de mulheres sobreviventes da violência sexual no leste da República Democrática do Congo. Fechamos com a previsão do tempo. As cidades de Tete e Nampula poderão registrar esta sexta-feira 33 graus centígrados de temperatura máxima, seguidas por Inhambane e Quelimane com 30 graus. Vilanculo, Beira e Pemba, 28, Maputo, 27, Chimoio e Lixinga, 26 e, por fim, Xai-Xai com 25 graus centígrados de temperatura máxima. Apresentamos as notícias a esta hora, as próximas às 4 horas.

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5: Muito bom dia, bem-vindo. E para abrir este novo bloco, trazemos a energia contagiante de Mr. Ball com o sucesso Guilhermina, seguido pelo talento de Justino Baca, no tema Chimele. E para quem está no turno da noite focado no trabalho, para quem atravessa as estradas nesta viagem silenciosa, ou para quem simplesmente lida com a insônia e procura companhia na rádio, estamos aqui. Que estas melodias tragam alento e a motivação necessários para as próximas horas. Mantenham-se na nossa sintonia. A música é o seu melhor destino. Obrigada pela preferência.

Foi o Mr. Bao com o clássico Guilhermina e Justino Baca com Chimele. E agora vamos baixar a pulsação e vamos entrar num registro mais íntimo e nostálgico. Recebemos a voz emotiva de James Blunt com No Tears. Depois vamos ouvir o eterno clássico de Eric Clapton, Wonderful Tonight. E dedicamos estes temas em especial a quem não tem o privilégio do descanso a esta hora, aos profissionais de saúde que estão nas enfermarias e urgências, aos doentes que lutam pela vida, às forças policiais que garantem a nossa segurança, aos camponeses, padeiros, guarda-noturnos, professores, estudantes, aos camionistas de longo curso que fazem da estrada o seu sustento. Onde quer que esteja, saiba que não está sozinho. Vamos juntos nesta sexta-feira. Bom dia.

Estamos a ouvir a elegância de James Blunt e a mestria de Eric Clapton. Aproveite o silêncio da madrugada para refletir e a acalmar o espírito. Este é um momento em que as cidades, alguns pontos do país, começam timidamente a despertar. Palavras de alento para quem se pôs de pé por volta das 3, seja para a caminhada matinal ou para a atividade física que desperta o corpo. Lembre-se de respeitar o seu ritmo, hidratar-se e esteja também atento ao baixar da temperatura. É também a hora de quem com determinação se dirige à paragem, à procura de primeiro chapo, autocarro. A estes dias não têm sido fáceis. Tudo vai ficar bem. Esta é a nossa esperança. Aos nossos heróis de cotidiano, equipas hospitalares, já no fim de turno, quando chegar a casa, que possam encontrar o aconchego ideal para que tenham um ótimo descanso. E aos doentes em recuperação, recebam o nosso carinho e com votos de rápidas melhoras. A nossa polícia, bom dia, bom trabalho, recebam também o nosso carinho. Um forte abraço aos motoristas da Rádio Moçambique, porque é que me esqueceria deles. Afinal, a esta hora, eles já garantem a chegada da equipa do próximo turno. Estou a falar de jornalistas, locutores, sonorizadores, coordenadores de emissão, auxiliares, enfim, entre outros profissionais que dão vida a esta casa tão grande que se chama Rádio Moçambique. Boa viagem e até já. Vamos à música com Irmãos Verdade.

0: tempo passa a voar quando a música dita o ritmo da nossa madrugada. Viajamos com a nostalgia dos irmãos Verdados. Aceleramos o passo com No Time to Lose da Chakaz. Fechamos com a esperança do Splash em Tem Fé. Seja qual for o seu caminho nesta madrugada, mantenha a confiança. Falta muito pouco para a hora certa. Às 4 em ponto, a informação de país e do mundo chega até si. Através do nosso noticiário. E logo a seguir, o programa Letras e Sons, cujo convidado é o Alberto Galela, e veio apresentar-nos a sua segunda obra, o seu segundo bebê. Vamos à música com Lina Gondola. Deu certo.
1: Simbora.

0: Muito vamos ouvir Lina Gondola com Deu Certo, Michel de Rosário, Padrinho. Muito obrigada pela sua preferência. Um bom acordar, um bom descanso, votos de um bom trabalho e, sobretudo, tenha uma ótima sintonia.
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1: 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Hora certa, são 4 horas já em Moçambique.
2: Bom dia, bem-vindo às notícias apresentadas por Vítor Rufino. O presidente da República, Daniel Chapo, participa esta sexta-feira no distrito de Boane, província de Maputo, na décima cerimónia de graduação da Universidade UTIVI Unitiva. A participação do chefe do Estado na cerimónia insere-se no reconhecimento do papel estratégico do ensino superior na formação do capital humano e fortalecimento das capacidades nacionais para responder aos desafios do desenvolvimento económico e social de Moçambique, tal como indica um comunicado da Presidência da República. Moçambique pretende firmar-se como uma plataforma estratégica de ligação entre a África Austral e os mercados internacionais, através do reforço de investimentos e setores-chave da economia nacional. É uma afirmação do presidente da República, feita esta quinta-feira em Kigali, capital do Ruanda, no balanço da sua participação na 13ª edição do Fórum Africano de Diretores Executivos. O detalhe com a enviada especial da Rádio Moçambique a Kigali, Florinda Fernando.
3: Daniel Chapo disse que o país registrou forte interesse de investidores e grupos econômicos internacionais nas áreas de energia, recursos minerais, agricultura, turismo, logística, infraestruturas e digitalização.
4: Tivemos várias audiências com destaque para os setores prioritários. Como temos dito, Moçambique possui condições ímpares para se afirmar como uma plataforma estratégica de ligação para a África Austral e para os mercados internacionais.
3: Presidente Daniel Chapo, falando a jornalistas no balanço da sua participação na 13ª edição do Fórum Africano de Diretores Executivos, que termina esta sexta-feira aqui em Kigali, capital do Ruanda. De onde vos falou, Florinda Fernando.
2: O secretário de Estado da Terra e Ambiente defende o reforço de políticas que coloquem as mulheres no centro da resposta nacional às mudanças climáticas no país. Segundo Gustavo Jets, por estarem mais expostas aos impactos sociais e económicos das alterações climáticas, sobretudo nas zonas rurais, as mulheres devem ocupar um lugar prioritário nas estratégias de mitigação.
5: O nosso país tem uma população na qual as mulheres estão em maior número. Se olharmos para o meio rural, nós encontramos que as mulheres são aquelas que permanecem mais tempo nas práticas agrícolas, de sobrevivência da família, e também são aqueles que permanecem mais tempo na casa. Sendo assim, é necessário que se olhe para a questão do gênero e principalmente a questão da mulher, a mulher idosa, como aquela que deve ser olhada nos planos de mitigação aos diferentes desastres naturais derivados das mudanças climáticas.
2: O secretário de Estado da Terra e Ambiente falava esta quinta-feira em Maputo, durante a Conferência Nacional sobre Gênero, Clima e Transição Energética Inclusiva, numa altura em que o país continua vulnerável a secas, ciclones e inundações. Cidadãos no distrito da Moamba, província de Maputo, afirmam que a recente aquisição de autocarros movidos a gás vai aliviar a problemática de transporte agravada pela crise de combustíveis. Os cidadinos falavam esta quinta-feira no encontro com o chefe da Brigada Central da Frelimo, Francisco Mcanheia, que trabalha nesta província desde segunda-feira.
6: José Maumane, já temos lá os meus bombos, estão a circular, isso traz-nos um bom benefício. Né?
7: Felipe Carlos Manguele Coça, isso é um ganho. O Presidente da República fez um espaço para conseguirmos abastecer essas viaturas, então isso é um ganho para nós, vamos diminuir essa coisa de murmurar.
2: No encontro, Francisco Mcanheia reiterou que o governo está a trabalhar para a satisfação dos anseios da população. Na atualidade internacional, o médico e Nobel da Paz congolês Denis Mukwege acusa os Estados Unidos da América de estarem mais focados em saquear os recursos do país do que em oferecer a segurança. Para Denis Mukwege, o acordo de paz assinado em Washington no ano passado entre a República Democrática do Congo e o Ruanda, com o objetivo de pôr fim ao conflito no Congo Democrático, não consegue impedir os confrontos. Mukwege adianta que o entendimento parece mais uma predação, adiantando que o Congo Democrático dá os recursos, mas não recebe a segurança desejada, sendo que os minerais que fazem parte do acordo saem para os Estados Unidos da América. Denis Mukwege venceu o Prêmio Nobel da Paz em 2018, em reconhecimento às suas décadas de trabalho como cirurgião no tratamento de mulheres sobreviventes da violência sexual no leste da República Democrática do Congo. Fechamos com a previsão do tempo. As cidades de Tete e Nampula poderão registrar esta sexta-feira 33 graus centígrados de temperatura máxima, seguidas por Inhambane e Quelimane com 30 graus. Vilanculo, Beira e Pemba, 28, Maputo, 27, Chimoio e Lixinga, 26 e, por fim, Xai-Xai com 25 graus centígrados de temperatura máxima. Apresentamos as notícias a esta hora, as próximas às 5 horas.
1: E foi o noticiário das 4 horas. Vamos avançar com outras propostas. Está na hora de abrirmos espaço para a cultura. As grandes histórias no programa Letras e Sons. A Conceição Sueia traz até si uma conversa literária imperdível. O convidado de hoje é o escritor Alberto Lhalela, que nos vem apresentar a sua mais recente obra. Trata-se de Escadaria dos Cadáveres. É o seu segundo livro que promete prender a sua atenção até à última página. Boa audição.
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0: Estimado ouvinte, seja bem-vindo ao Letras e Sons. Hoje vamos falar do livro Escadaria de Cadáveres, o segundo livro de Albert Dalela. Albert, bem-vindo e os meus parabéns por esta obra, Escadaria de Cadáveres.
1: Muito obrigado. Primeiro, dizer que é muito bom estar de volta a casa. Estive cá em 2022, a quando do lançamento do meu primeiro livro, que até então está esgotado, Gold Lâminas. Agora estou de volta a casa com Escadaria de Cadáveres. Uhum. E, em primeiro lugar, agradecer pelo convite e dizer que estou muito alegre para esta conversa sobre este livro, sobre literatura no seu todo.
0: Muito bem. De Gold Lâminas para Escadaria de Cadáveres, não há diferença, Albert. Continua a apostar em romances policiais.
1: Gold Lâminas não é o que poderíamos chamar um romance policial, tendo em conta os conceitos e a configuração do romance em si.
0: Pois.
1: É um romance, né? Comum sob o ponto de vista da conceituação do que é romance. Pois. Entretanto, Escadaria de Cadáveres é um thriller policial por excelência, o que os ingleses definiram como um criminal fiction.
0: Exatamente.
1: Então, no contexto de criminal fiction, eu estou a lidar nesta obra com uma parte dela, um subgênero que é o thriller policial. Em que thriller, que quer dizer suspense,
0: sim,
1: é mais do que um elemento basilar de uma narrativa, mas sim uma espécie de elemento protagonista também.
0: Exatamente.
1: Sim.
0: Mas continua a contar histórias.
1: Sim, sim.
0: Continua a contar histórias dentro deste romance policial. Talvez encontre alguma semelhança neste narrar dos factos.
1: Há sempre semelhanças ou coincidências
0: que pode-se
1: achar na caligrafia de um escritor.
0: Exatamente.
1: Como dizia Jorge Amado, o escritor brasileiro.
0: Sim.
1: O escritor, na verdade, do início da sua carreira até o seu fim, parece estar preso num processo de escrita de um único livro.
0: Exato.
1: Porque, somando todos eles, parece que há um fio condutor que faz com que os livros sejam semelhantes. E isso é característico, quer dizer, de cada escritor, né?
0: É a marca de cada escritor. Pois.
1: Agora, esse ponto de semelhança, entretanto, há várias dissemelhanças.
0: Exatamente.
1: E nesse caso específico, falando de Gold Lâminas, falando de Escadaria de Cadáveres, são romances totalmente
0: diferentes.
1: Entretanto, mais uma vez, este novo romance problematiza a depressão humana também, embora
0: no primeiro Gold Lâminas também.
1: Sim, sim.
0: Na sua amada cidade de Maputo.
1: Exatamente. É a minha cidade. Eu gosto da cidade de Maputo.
0: E a sua preferia.
1: Sim.
0: Histórias que parecem reais em ficção. Como é que isto acontece?
1: Ah, há um escritor norte-americano que gosto tanto, um dos meus mestres, chama-se Paul Auster. Paul Auster é visto como o rei de Nova York. Eu acho que é Maputo, ainda não temos o rei, então gostaria de ser um deles. Então, pegar a cidade de Maputo, mostrar as suas histórias, os seus heróis.
0: Exatamente.
1: E vilões, as suas teorias da apologia e outras.
0: Sim.
1: Quer dizer, contrárias à ordem das coisas, para mim me interessa muito. Colocar esta cidade no mapa.
0: Pois.
1: E mostrar que ela pode concorrer com as grandes cidades no panorama literário mundial, como Leonardo Padura em Cuba coloca Havana no centro das discussões.
0: Exato.
1: Como Paul Auster, como dizia, coloca Nova York no centro das discussões. Eu estou a trazer aqui uma proposta em que a cidade de Maputo é constantemente o meu ponto estratégico, né?
0: Conhece-a tintim por tintim, digamos assim.
1: Digamos, De alguma forma, porque nunca se pode
0: conhecer.
1: Nunca se pode. Conheço mais os subúrbios.
0: Os subúrbios. E um pouco da cidade, da Baixa, pelo menos.
1: Sim.
0: Há dias estive a passear pela Baixa da cidade, a passear, quer dizer, a tratar de alguns expedientes.
1: Ok.
0: E. Bom, envolvi-me na escadaria de cadáveres.
1: Ok.
0: Ali na Rua de Bagamoio. Quis entrar por uma daquelas ruelas que há ali, com aquelas casas meio abandonadas, e estava a ver o bar ali.
1: Oh, o bar, o Clouds. Ok.
0: Estava a ver o bar e estava a ver a escola de balé.
1: Ah, a escola de balé, sim.
0: Aí, em alguns minutos, mergulhei na escadaria de cadáveres. Isto foi há 2 dias.
1: Opa, eu fico alegre que tenha suscitado essas semelhanças.
0: Muito bem. Então, Albert, tudo começa com a detenção do talhante. Com uma faca que pertencia ao talho onde trabalhava há 10 anos. Assassinara a esposa a sangue frio. Mas este homem tinha antecedentes criminais.
1: Sim, sim. É como se trouxéssemos de volta o debate sobre os reincidentes e tal, criminosos, né? Então, esse é um deles, que após ter sido perdoado a pena, né? Após ter assassinado um ciclista,
0: pois.
1: Ele volta ao convívio social e comete mais essa atrocidade. E esse é exatamente o meu trunfo de convite ao próprio leitor.
0: Exatamente.
1: Para que se afogue literalmente na narrativa.
0: Exato.
1: E chega até lá, até a proposta que eu quero apresentar.
0: Pois. Mas desconfia-se que nesse mesmo prédio onde o homem residia com a assassinada esposa, há mais de 20 anos, ele tinha assassinado 3 mulheres, supõe-se, que foram encontradas, portanto, mortas na escadaria. Até porque ele se envolvia com várias mulheres e agredia-as fisicamente, tal como fazia com a esposa.
1: Até ao fim do romance, acho que essa narrativa que se constrói no princípio, né? Ela ganha uma nova roupagem. Eu acho que ao se caminhar até lá, percebe-se de fato de que estamos a falar e o que os detetives, o detetive nesse caso, o James Ludovico, quer dizer, a investigação que ele leva a cabo, as pessoas que ele vai interrogando, epa, sem querer destruir a curiosidade do leitor, né? Para que
0: exatamente.
1: Conheça, descubra na primeira
0: exatamente.
1: Pessoa.
0: Exatamente.
1: Este personagem, as suas ações são também chamarizes
0: sim.
1: daquilo que. Do suco da narrativa em si.
0: Exatamente.
1: Então, coloquei nessa perspectiva.
0: Nessa perspectiva.
1: De um homem, na verdade, que demonstra a degradação dos valores humanos. Seja sob o ponto de vista moral, assim como sob o ponto de vista de integração social. Uma pessoa que, apesar, além de cometer crimes, né, pode também suscitar diversos pensamentos no leitor.
0: No leitor.
1: Sim.
0: Exatamente.
1: Perguntamos-nos, por exemplo, como é que um homem assassinaria a esposa com uma faca depois de ter cometido um crime? Porque um homem, o que levaria um homem a fazer isso? E vamos descobrir que, no fundo, parece que esses comportamentos desviantes, esses distúrbios, fazem parte também da espécie humana.
0: Exatamente.
1: Como aquilo que Dostoiévski, o escritor russo, costuma nos mostrar nos seus livros.
0: Certo.
1: Quer dizer, a degradação da moralidade.
0: Da moralidade.
1: Mas essa mesma degradação observa-se num indivíduo. Então, essa é a intenção também. Porque os policiais, além de serem, quer dizer, livros que lidam com com uma espécie de investigação e depois detenção, explicação do puzzle, como
0: sim.
1: ele se constrói.
0: Pois.
1: Também deve ser uma espécie de quer dizer, de grande questão para os problemas sociais.
0: Sociais.
1: Eu acredito nisso.
0: Bom, problemas sociais que insiste em trazer. Vamos para um outro espaço, mas onde ocorre, com os mesmos atores, onde ocorre o sepultamento da mulher, que é o cemitério, onde começam, de acordo com o autor, a escassear cemitérios para mortes que vão ocorrendo. A razão que leva à greve de coveiros há alguns meses, exigindo melhores condições de trabalho. Ora, levanta aqui questões do cotidiano, a falta de salários, a discriminação de grupos profissionais que se devem contentar com as circunstâncias. Hoje vemos que não são considerados profissionais aqueles de só são considerados profissionais aqueles de primeira linha.
1: De alto escalão.
0: De alto escalão. O resto não importa. Portanto, traz ao de cima esta estratificação. Estes grupos prioritários não devem reclamar, entende o presidente da Câmara. Que retrato é este?
1: Bem, olhando para os vários problemas que nos assolam e tal, nós como moçambicanos e como mundo, né? Uma das coisas que eu tenho observado, seja do ponto de vista de criação artística, é que há indivíduos que na sociedade não ganham a devida representação. Nesse caso, falar de coveiros, ou me pergunto, é muito raro, é raro ler um livro, ver um filme em que esses personagens participam lá e expressam as suas opiniões como deveriam expressar. Então, nesse caso específico, criei esse personagem. Nem chega a ser um personagem, é uma narração, né?
0: Pois.
1: É uma coisa que o narrador chega a dizer. Num contexto em que se discutia muito a questão salarial, tivemos o barulho de tsu, não tsu. Quer dizer, quase todo mundo reclamou. Todo tipo de funcionário reclamou. Até os dados de escalão, que de alguma forma tem um pouco mais para reclamar,
0: pois,
1: em detrimento de quem absolutamente não tem nada. Eu fiquei a pensar. E o coveiro, então? O coveiro não reclamou, mas também trabalha para o Estado. E, de alguma forma, é como se fosse um profissional, né? Como se fosse. É um profissional relegado. Ninguém pensa no coveiro. Ah, ou porque pensa-se que porque este seu trabalho é sepultar pessoas. Sepultar pessoas só quando já estão na fase de degradação. Algumas pessoas acham que isso não é importante.
0: Pois.
1: Mas por que não é importante? Se o fim de cada um de nós é aquele mesmo. Conhecemos. E aquele profissional não precisa ser acariciado. Então o meu narrador tem essa ousadia de refletir sobre essas coisas. Esses grupos sociais que não têm a devida representação. Olha, Conceição, eu também penso assim, no contexto disso. Eu, quando escrevo os meus romances, o pensamento literário, filosófico e tal, eu gostaria que não fosse somente consumido por pessoas de colarinho branco. Não gostaria de ser lido pelo senhor doutor, pelo professor universitário que foi a Harvard, tem um PhD, ou pelo presidente do conselho municipal, ou quero ser lido por pedreiros, quero ser lido por coveiros, pessoas comuns.
0: Exato.
1: Porque fazem parte dessa sociedade e têm um papel crucial para que essa mesma sociedade seja vista de diferentes formas. Então, essa ousadia do narrador visa, de alguma forma, trazer essa reflexão sobre essas diferenciações que nós estabelecemos na sociedade.
0: Muito certo. O detetive contratado para desvendar o mistério das mortes é um ex-integrante das fileiras da Polícia de Investigação Criminal. Acabado de escapar a uma condenação após um escândalo de corrupção. Perdeu completamente o emprego na corporação, mas tem de trabalhar para sobreviver. Tem de trabalhar para sobreviver. O seu histórico familiar também não é famoso.
1: Não é dos melhores.
0: Foi abandonado pela esposa, que não mais suportou o seu comportamento violento. Albert, apesar de tudo, este detetive contratado é uma pessoa determinada.
1: As pessoas podem se redimir, embora redenção não signifique perfeição. O que aprendemos com ou é o que podemos tentar constatar a partir desse personagem, que tem uma história de vida desastrosa, já passou por maus bocados, entretanto resolve reerguer-se e faz o seu trabalho normalmente. Mas mesmo no processo de efetuação desse trabalho, não significa que ele tenha se tornado perfeito.
0: Exato.
1: Mas simplesmente apercebeu-se que, fora imperfeito consigo mesmo, e que estiver errado, e que, epá, essa coisa faz parte de mim, entretanto eu vou continuar.
0: Era alguém consciente.
1: Sim, sim. Então, aí podemos observar um pouco dessa parte, né? Também porque, quando paro e penso, por exemplo, como é que as cadeias foram inventadas? Quem teve a ideia de inventar cadeias, tribunais, juízes? Se essas coisas todas, que são instrumentos de representação de uma sociedade, que dirigem uma sociedade, não foram inventadas à toa.
0: Exato.
1: A cadeia não serve simplesmente para sancionar, é para reconstruir também. É para reconstruir. O tribunal, quando julga, quando dá as suas sentenças, diz o que tem, o que diz, é para educar, quer dizer, é para tentar convidar o cidadão a observar-se a si mesmo, fazer uma introspecção, saber que dentro do erro pode-se procurar o certo. Então, este meu detetive tem essa história desagradável, entretanto, eu convidado para levar a cabo uma outra ação diferente da anterior. Agora,
0: exato,
1: sobre como ele se vai comportar ao longo da narrativa, prefiro deixar as nuances ao critério,
0: do
1: leitor. Sim.
0: Exatamente. Bom, também traz aqui à nu a frustração dos homens.
1: Eu acho que
0: a frustração às vezes é causada por nós próprios, mas às vezes não por outrem, mas são consequências da vida.
1: Sim.
0: São coisas que nos acontecem inadvertidamente.
1: E essa é a razão que nos faz pensar de forma profunda. Essa foi a razão da criação de algo que hoje chamamos filosofia.
0: Pois.
1: É a razão do pensamento intelectual, os matemáticos, os físicos, os químicos, os biólogos ou quaisquer cientistas de qualquer área. Tem como problema central essa frustração. Quer dizer,
0: exato,
1: estudamos porque não sabemos, queremos saber de alguma coisa. Interrogamos porque procuramos respostas. Por que existimos? Por que câncer não tem cura? Por que existe a gravidade, por exemplo?
0: Exatamente.
1: São problemas constantes. E esse nosso detetive também é um símbolo representativo desses problemas sociais. Porque a literatura, em última instância,
0: sim,
1: ela deve discutir
0: problemas
1: existenciais, problemas da espécie humana. Mesmo um romance de ficção científica, que as suas ações têm lugar em Marte, ou em Alasca, ou em qualquer parte do mundo, ou até mesmo num planeta como Mercúrio e tal, tem de ter ali algum sentido de existência humana. Tem que lidar de alguma forma com essa depressão da humanidade. Os grandes problemas da humanidade são esses que, desde a nossa existência, desde a nossa criação até hoje, continuam a levantar grandes debates. Seja sob o ponto de vista metafísico, sobre a existência de seres que gerem-nos a nós, e sobre a razão de existirmos e como daqui partiremos para outra. Não, essas são as grandes questões.
0: Muito bem, muito bem. Isto tem a ver com o seu lado filosófico.
1: O lado filosófico, eu acho que todo escritor que se preza a ser escritor, de fato, não se dissocia desse pensamento filosófico. Porque há uma coisa que na escola ou na universidade nós aprendemos de alguma forma, que é muito errada. As pessoas já acham que filosofia é citar Platão, Aristóteles ou Descartes.
0: Exatamente.
1: Ou citar os grandes filósofos.
0: Eles acham tão...
1: Sim. São filósofos porque...
0: Às vezes parece que as pessoas estão a voar para um mundo que não é concreto.
1: Exatamente, um mundo que não é concreto. Falar coisas complexas em filosofia.
0: Já começou a filosofar.
1: Sim, começou a filosofar. E olha, passamos a denotar a palavra filosofar como quem divaga sobre coisas sem muito sentido ou coisas imperceptíveis.
0: Exato.
1: Mas filosofia não é...
0: Filosofia é vida, não é?
1: É vida, sim. Mas é o pensamento mais profundo sobre as coisas. É o que eu considero filosofia. Ou
0: o
1: tentando
0: pensamento mais profundo sobre as coisas.
1: É a reflexão, nem chega a ser conhecimento.
0: Certo.
1: Não se conhece, mas o simples fato de refletir profundamente sobre as coisas é um ato de filosofar. Pode ser um ato filosófico. No contexto ainda dessas banalizações do que é da banalizações da filosofia.
0: Sim.
1: Pode-se vir a pensar que parece que os analfabetos não filosofam. Parece que filosofa quem foi à universidade, quem sabe escrever, estar de fato e gravata. Mas não. Filosofia está na integridade do próprio homem, está no DNA do homem. A reflexão profunda sobre as coisas.
0: E de que modo é que se manifesta estando no DNA do próprio homem?
1: Através dessa grande questão, a indignação de querer saber das coisas e tentar pensar nelas e achar soluções.
0: Penso, logo existo.
1: Sim, se quisermos olhar sob o ponto de vista decartiano. Uhum. Então, podemos pensar assim. Mas a minha avó, que não sabia ler nem escrever, era uma grande filósofa. Me dizia coisas que... Uhum. Algumas eu começo a perceber hoje, passado 20 anos, 25 anos. Era uma grande filósofa, embora não tenha escrito.
0: E deu-lhe lições de vida.
1: Sim, essas lições de vida são filosofias. São filosofias. E nós africanos, por essência,
0: sim,
1: atrelados à tradição oral, somos esses seres que, antes da escrita, filosofavam. Filosofavam à sua maneira. Filosofavam.
0: Os tais seres gregários.
1: É? Yeah, exatamente isso. Esses seres filosofavam. Podemos pensar, por exemplo, num Fekan, esse movimento migratório. Acha que não houve filosofia? Uhum. Não escreviam aquelas pessoas. Mas o simples fato de terem parado para raciocinar, pensar em abandonar um território por falta de recursos, em busca de outro, quer dizer, há um pensamento filosófico muito complexo aí. Seja sob o ponto de vista de dominação de outras raças,
0: certo,
1: colonialismo,
0: sim,
1: seja sob o ponto de vista de associação a outras espécies, sobre instalação, como é que vamos nos instalar e qual será a nossa filosofia de governação.
0: E da própria resistência.
1: Sim,
0: não?
1: A resistência, porque ali é uma filosofia complexa sobre como vão se governar.
0: Muito certo.
1: Achamos nós, ou pode alguém pensar, ousar dizer que pessoas como Ngungu Nyane, quer dizer, não filosofavam, não levavam a cabo uma filosofia de governação, controlar o estado de Gaza, que é todo o território do sul de Moçambique, até a zona de Sofala. Quer dizer, um território tão vasto, simplesmente sem nenhuma ideologia filosófica? Acho que não. Mas não escreviam aquelas pessoas. Quer dizer, que filosofia transcende essa coisa de transcende as academias, as amarras dos senhores professores catedráticos todos que tentam nos fazer acreditar que o conhecimento está restringido a um grupo de gente.
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0: Estimado ouvinte, este é o programa Letras e Sons. O nosso convidado é o escritor Albert Dalela. Albert, conhecendo as qualidades profissionais do seu subordinado, um ex-comandante contrata-o para pôr em prática todo o conhecimento que se armazena, citando o autor, na melancolia e solidão do ex-polícia. Este, sem pensar, aceitou a proposta, até porque não tinha, como nada vimos no início, a alternativa, estava no maior desespero. Detetive particular, a sua nova profissão, que personagem é esta capaz de enfrentar medos e desafios, estando tão fragilizada?
1: Tendo em conta o seu historial, conhece o submundo do crime, todos os esquemas lá instalados, quer dizer, os senhores do colarinho branco que controlam esse crime. Então, há uma mísera audácia para lidar com essas propostas, né? E tendo em conta que é convidado por um alto dirigente da polícia, sente-se encorajado a embarcar nessa nova aventura. Tendo em conta que a mesma já tem outros caráteres. Há mais legalidade, há mais transparência. Para alguém que já esteve no mundo do crime, parece leviano, né? Muito leviano.
0: Muito certo. Um escritório de investigadores criminais. A ação começa neste romance policial, na missão de descobrir, portanto, o verdadeiro assassino de três senhoras. São encontradas mortas na escadaria do prédio da pessoa que é responsabilizada pela morte da esposa, neste caso o telhado. A série de acontecimentos vai se compondo, vai compondo um enredo, impulsionando a narrativa e conectando aqui os personagens e respectivos eventos. O maior desafio está em tentar conhecer os personagens que contactam o detetive para desvendar o imbróglio. Como é que isto se faz?

0: como esses.
1: Uhum.
0: Então, aí é uma provocação, né? Nós sabemos que em Moçambique isso não existe, mas dentro do romance nós descobrimos que acaba de se permitir que existam esses escritórios de... É como se dessemos liberdade da imprensa.
1: Imprensa, sim,
0: quando,
1: sim.
0: Quando a imprensa era controlada pelo Estado e depois ela ganha asas. Todo mundo já pode pensar, quer dizer, de forma independente. Eu acho que também certos crimes precisam dessa investigação independente. Voltando, já falando das interligações, bem, como eu dizia a priori, o romance policial, e nesse caso específico, o thriller policial, o policial de suspense, lida com esses elementos, uhum, essas interligações, essa contínua criação do puzzle para criar essa curiosidade no leitor. Porque a intenção é deixá-lo somente quando ele está exausto mesmo. O leitor só tem de parar quando está exausto. É diferente de outros gêneros literários que abrem espaço para algumas divagações demoradas. Que se investe mais na linguagem rebuscada, como se estivéssemos perante ao barroco, né? Um movimento literário que não é um movimento literário, um movimento artístico que, sim, investe na linguagem rebuscada, uhum, pomposa demais. Então é diferente desse gênero de literatura, né?
1: Exato.
0: O romance policial tem de ter essa capacidade de ressuscitar continuamente. Quer dizer, levar o leitor a pensar que está certo e, no fundo, confundir-se. Como fazia conosco o Sir Arthur Conan Doyle, o criador de Sherlock Holmes.
1: Ok.
0: Yeah. Tem essa capacidade. Sherlock Holmes está continuamente a surpreender-nos. Quando nós achamos que sabemos tudo, descobrimos que nada sabemos sobre as coisas. E não é por acaso que as suas teorias depois foram adotadas pela inteligência inglesa para a vida real, a partir dessas peripécias ficcionais.
1: Vejo que é muito apaixonado por romances policiais.
0: Sou apaixonado pela literatura no seu todo. E o romance policial também.
1: Uhum.
0: Tenho devorado vários, tenho muitos mestres, admiro muitos escritores nessa área. E em Moçambique, por exemplo, carecemos literatura policial. Se não me falha a memória, só muito recentemente, em 2010 e tal, tivemos a ousadia de Lucílio Manjate.
1: Pois.
0: Que, de alguma forma, né? Se não estiver errado, porque não fiz uma pesquisa profunda,
1: sim,
0: mas se não estiver errado, talvez seja, digamos, entre aspas, o fundador do policial em Moçambique.
1: Policial.
0: Porque antes dele, sim, não tínhamos.
1: Pois, muito recentemente tivemos o jornalista também, como é que é o senhor?
0: O Omar Dean Omar.
1: Pois,
0: sim,
1: pois,
0: o Omar Dean também vem com essa ousadia.
1: Uhum.
0: E Aurélio Furdella também publicou,
1: sim,
0: um policial.
1: Sim. Pois.
0: Agora há um outro escritor também que vem, só me falha o nome. Mas, quer dizer,
1: exatamente,
0: estamos a enriquecer o panorama literário moçambicano. O país dos poetas.
1: O que é que lhe leva a escrever um romance policial? O que é que lhe levou a escrever? É apaixonado, já disse, por toda a literatura.
0: Sim.
1: Mas o que é que lhe levou?
0: Também sou apaixonado pelo cinema. Gosto muito de filmes de Tarantino. Quando de Tarantino, Scorsese.
1: Uhum.
0: Então vejo também nesses filmes, né, uma dramatização da violência, né, de alguma forma, mas lidar com essa violência do ponto de vista estético.
1: Certo.
0: Então penso no romance policial como uma espécie de feira de exposição de crime, entretanto, uhum, com estética. Como é que se pode representar maldade, mas com estética?
1: Com estética.
0: Porque a arte é quanto essa coisa que lida com quase tudo, né?
1: Pois.
0: Tenta retratar tudo.

0: tudo que se passa na sociedade, tenta entrar, quer dizer, não pode deixar privilegiar certos conteúdos em detrimento dos outros.
1: Muito certo.
0: É, em filosofia, como se diz, mesmo pensar sobre o nada é crucial, é importante. Tem que pensar sobre tudo, até mesmo sobre o nada. É aí que surge o nilismo que nós conhecemos, a filosofia do nada, de Nietzsche.
1: Exato.
0: Sim. Questionar a moralidade, fundamento de tudo, os fundamentos de tudo. De Deus, da espécie humana. E se, por exemplo, acharmos que o que é a bondade é... E se a bondade for a maldade? Essa é a grande questão. Então, essas grandes reflexões.
1: Lá está.
0: E se descobrimos.
1: É em ação.
0: Exatamente. Se descobrimos que depois desta vida, o que estivemos todo esse tempo a praticar, achando que era bondade, era maldade, e a maldade era bondade.
1: Era bondade.
0: Na moralidade visível, a olho nu.
1: Pois.
0: É impensável pensar que a maldade possa ser bondade. Mas. Por que não tentarmos refletir nessas coisas? Então, é...

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1: Oh, bom dia, Rádio Moçambique transmite nos seus estudos em Quilmão, de emissão provincial de Zambézia na frequência de 1179 kHz, no comprimento de onda de 254 metros. 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Para hoje, sexta-feira, 15 de maio de 2026, as nossas missões serão ininterruptas, vamos até ao raiar do sol do sábado, sendo transmitidas de uma forma intercalada nas línguas Elome, Exua, Buxicena e na língua portuguesa. 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
2: Bom dia, bem-vindo às notícias apresentadas por Vítor Rufino. Moçambique pretende firmar-se como uma plataforma estratégica de ligação entre a África Austral e os mercados internacionais através do reforço de investimentos nos setores chaves da economia nacional. É uma afirmação do Presidente da República feita esta quinta-feira em Kigali, capital do Ruanda, no balanço da sua participação na 13ª edição do Fórum Africano de Diretores Executivos. O detalhe com a enviada especial da Rádio Moçambique a Kigali, Florinda Fernando.
3: Daniel Chapo disse que o país registrou forte interesse de investidores e grupos econômicos internacionais nas áreas de energia, recursos minerais, agricultura, turismo, logística, infraestruturas e digitalização.
4: Tivemos várias audiências com destaque para os setores prioritários. Como temos dito, Moçambique possui condições ímpares para se afirmar como uma plataforma estratégica de ligação para a África Austral e para os mercados internacionais.
3: Presidente Daniel Chapo, falando a jornalistas no balanço da sua participação na 13ª edição do Fórum Africano de Diretores Executivos, que termina esta sexta-feira aqui em Kigali, capital do Ruanda. De onde vos falou, Florinda Fernando.
2: O presidente da República, Daniel Chapo, participa esta sexta-feira no distrito de Boane, província de Maputo, na 10ª cerimónia de graduação da Universidade UTV. A participação do chefe do Estado na cerimónia insere-se no reconhecimento do papel estratégico do ensino superior na formação do capital humano e no fortalecimento das capacidades nacionais para responder aos desafios do desenvolvimento económico e social de Moçambique, tal como indica um comunicado da Presidência da República. A Presidente da Assembleia da República, Margarida Talapa, é esperada esta sexta-feira na Argélia para uma visita oficial de 4 dias, a convite do seu homólogo argelino Ibrahim Bougali. De acordo com um comunicado de imprensa da Assembleia da República, a visita tem em vista o aprofundamento da cooperação entre os parlamentos moçambicanos e argelino e, através dos órgãos representativos, reforçar os laços de amizade e solidariedade entre os dois povos e países. Na capital argelina, Margarida Talapa e Ibrahim Bougali vão manter conversações oficiais que culminarão com a assinatura de protocolo de cooperação parlamentar para o biênio 2026-2027. A primeira-ministra disse que o país precisa de instituições fortes, modernas e que respondam de forma eficiente e transparente ao programa de desenvolvimento em curso. Bem-vinda a Levi, falava esta quinta-feira em Maputo, durante a tomada de posse dos presidentes dos conselhos de administração do Instituto de Gestão de Participações do Estado, da Empresa Nacional de Hidrocarbonetos e do Fundo de Fomento de Habitação. A governante referiu que o Executivo quer, com a nomeação dos três dirigentes, tornar os setores estratégicos da economia nacional mais competitivos e com o objetivo último de lançar as bases para a soberania económica.
5: Em relação ao Instituto de Gestão de Participações do Estado, IGEPA, orientamos o novo PCA, Danilo Nalá, a aprimorar os mecanismos que garantam a consolidação do processo de reestruturação, viabilização económica e rentabilização das empresas públicas e participadas pelo Estado, sobretudo no que concerne ao controle do risco fiscal, sustentabilidade financeira e prevenção do sobreendividamento.
2: Primeira-ministra e a tomada de posse de Danilo Nalá, Prudêncio Moraes e Amorim Perry, PCAs do Instituto de Gestão das Participações do Estado, da Empresa Nacional de Hidrocarbonetos e do Fundo do Fomento de Habitação, respectivamente. O presidente do Conselho Metropolitano de Maputo convida os transportadores semicoletivos de passageiros a abrirem-se ao diálogo para a resolução das suas inquietações. Júlio Parruque, que é também edil da Matola, entende que entre os moçambicanos deve haver o espírito de interajuda, fazendo referência aos desmandos que têm sido protagonizados por alguns transportadores no contexto da crise dos combustíveis.
6: Não façam sofrer os passageiros. Entendemos e aceitamos as preocupações dos transportadores, dos proprietários de viaturas, dos próprios motoristas e dos cobradores até. Nós precisamos de encontrar formas de articulação, de organização, de disciplina e de entendimento.
2: O presidente do Conselho Metropolitano de Maputo, Júlio Parruque, falava esta quinta-feira na Matola à saída de uma reunião extraordinária do órgão. O Instituto Nacional de Turismo considera de positiva a participação de Moçambique na Feira Africana de Turismo, que encerrou esta quinta-feira na cidade sul-africana de Durban. O diretor-geral do Inatur, Richard Bauleni, destaca os encontros ministeriais tidos com a África do Sul e Malawi, o aumento do número de expositores moçambicanos dos setores público e privado presentes na feira e os compromissos assumidos com turistas e potenciais investidores.
7: Iremos preparar para novembro a nossa grande cerimônia de lançamento da época alta entre Moçambique e África do Sul, mas também convidamos a Eswatini a participar no âmbito da iniciativa Triland. E é nestes aspectos que nós devemos nos focar para assegurar que a nossa época alta de turismo sirva de uma oportunidade para invertermos o desempenho pouco favorável que o turismo tende a ter durante a época baixa.
2: Moçambique marcou presença na feira de Durban com um total de 26 expositores. Na atualidade internacional, China alerta para o risco de guerra caso os Estados Unidos da América façam uma má gestão das divergências entre aquele país asiático e o Taiwan. O alerta é do presidente chinês Xi Jinping, que falava numa reunião à porta fechada em Pequim com o homólogo norte-americano Donald Trump, que está de visita desde quarta-feira àquela potência. Os interesses em comum entre a China e os Estados Unidos da América são maiores que as nossas diferenças. O sucesso da China e dos Estados Unidos da América é uma oportunidade um para o outro. A estabilidade das relações China-Estados Unidos é algo positivo para o mundo. Quando cooperamos, ambos beneficiamos. Quando nos enfrentamos, ambos sofremos. Devemos ser parceiros e não adversários, alcançando sucesso mútuo e prosperidade comum, forjando assim um caminho correto para as grandes potências coexistirem na nova era. China alerta para o risco de guerra caso os Estados Unidos da América façam uma má gestão do conflito com Taiwan. Fechamos com a previsão do tempo. As cidades de Tete e Nampula poderão registrar esta sexta-feira 33 graus centígrados de temperatura máxima, seguidas por Quelimane e Inhambane com 30 graus, Vilanculo, Beira e Pemba 28, Maputo 27, Chimoio e Lixinga 26 e por fim Xai-Xai com 25 graus centígrados de temperatura máxima. Apresentamos as notícias a esta hora, as próximas às 6 horas, inseridas no Jornal da Manhã.

Estimado ouvinte, receba os nossos melhores cumprimentos. Bom dia, inicia assim mais uma edição do Jornal de Manhã no seu setor. Estes são os principais destaques. O Presidente da República, Daniel Chapo, participa hoje na 10ª cerimônia de graduação da Universidade UTIB. Perto de 10 mil fiéis católicos juntam-se este fim de semana em Namaaxa, província de Maputo, por ocasião da peregrinação ao Santuário Nossa Senhora de Fátima. Membros das Forças Armadas de Defesa de Moçambique afirmam que a modernização tecnológica do setor é irreversível para combater ameaças à integridade territorial, incluindo terrorismo em Cabo Delgado. Fora do país, Banco Central do Malawi admite estar em reservas reduzidas de divisas para gerir os setores críticos do país, com maior destaque para a aquisição de combustíveis e medicamentos.

Notas de destaque no Jornal de Manhã, edição de sexta-feira, 15 de maio de 2026. Na sonorização, Sidónio Pires, Gerson Jamice nas notícias, edição e apresentação, Ernesto Chauca. Desejamos-lhe uma excelente escuta. Fique conosco, temos muito para lhe contar em forma de notícias.

0: De seguido, primeiro bloco de notícias com Gerson Jamis. Bom dia.
1: Ernesto Chaouk e caro ouvinte, muito bom dia. O presidente da República, Daniel Chapo, participa hoje no distrito de Boan, na província de Maputo, na 10ª cerimónia de graduação da Universidade UTIVI. A participação do chefe de Estado na cerimónia insere-se no reconhecimento do papel estratégico do ensino superior na formação do capital humano e no fortalecimento das capacidades nacionais para responder aos desafios do desenvolvimento económico e social de Moçambique, indica um comunicado da Presidência da República. E ontem, o presidente da República afirmou que Moçambique pretende firmar-se como uma plataforma estratégica de ligação entre África Austral e os mercados internacionais através do reforço de investimentos em setores-chave da economia nacional. A afirmação de Daniel Chapo foi feita em Kigali, capital do Ruanda, no balanço da sua participação na 13ª edição do Fórum Africano de Diretores Executivos. O detalhe com a enviada especial da Rádio Moçambique a Kigali, Florinda Fernando.
2: Daniel Chapo disse que o país registrou forte interesse de investidores e grupos econômicos internacionais nas áreas de energia, recursos minerais, agricultura, turismo, logística, infraestruturas e digitalização.
3: Como temos dito, Moçambique possui condições ímpares para se afirmar como uma plataforma estratégica de ligação para a África Austral e para os mercados internacionais.
2: Presidente Daniel Chapo, falando a jornalistas no balanço da sua participação na 13ª edição do Fórum Africano de Diretores Executivos, que termina esta sexta-feira aqui em Kigali, capital do Ruanda, de onde vos falou Florinda Fernando.
1: A Presidente da Assembleia da República é esperada esta sexta-feira na Argélia para uma visita oficial de 4 dias a convite do seu homólogo argelino Ibrahim Bougali. De acordo com o comunicado da Assembleia da República, a visita de Margarida da Lapa tem em vista o aprofundamento da cooperação entre os parlamentos moçambicano e argelino. Na capital argelina, Argel, Margarida da Lapa e Ibrahim Bougali irão manter conversações oficiais que culminarão com a assinatura do protocolo de cooperação parlamentar para o biênio 2026-2027. Nesta visita oficial à Argélia, a Presidente da Assembleia da República vai-se acompanhar pelos chefes das bancadas parlamentares da Frelimo, Podemos, Renamo e MDM, pelo chefe do Grupo Nacional junto do Parlamento Pan-Africano e quadros do Secretariado-Geral da Assembleia da República. A primeira-ministra disse que o país precisa de instituições fortes, modernas e que respondam de forma eficiente e transparente ao programa de desenvolvimento em curso. Bem-vinda, Levi, falava esta quinta-feira em Maputo, durante a tomada de posse dos presidentes dos conselhos de administração do Instituto de Gestão de Participações do Estado, da Empresa Nacional de Hidrocarbonetos e do Fundo de Fomento de Habitação. A governante referiu que o Executivo quer, com a nomeação dos 3 dirigentes, tornar os setores estratégicos da economia nacional mais competitivos e com o objetivo último de lançar as bases para a soberania económica.
4: Em relação ao Instituto de Gestão de Participações do Estado, orientamos o novo PCA, Danilo Nalá, a aprimorar os mecanismos que garantam a consolidação do processo de reestruturação, viabilização económica e rentabilização das empresas públicas e participadas pelo Estado, sobretudo no que concerne ao controle do risco fiscal, sustentabilidade financeira e prevenção do sobreendividamento.
1: Primeira-ministra e a tomada de posse de Danilo Nanlá, Prudêncio Moraes e Amorim Perry, PCAs do Instituto de Gestão de Participações do Estado, da Empresa Nacional de Hidrocarbonetos e do Fundo de Fomento de Habitação, respectivamente. O presidente do Conselho Metropolitano de Maputo convida aos transportadores semicoletivos de passageiros a abrirem-se ao diálogo para a resolução das suas inquietações. Júlio Parruque, que é também edil da Matola, entende que entre os moçambicanos deve haver o espírito de interajuda, fazendo referência aos desmandos que têm sido protagonizados por alguns transportadores no contexto da crise de combustíveis.
5: Não façam sofrer os passageiros. Entendemos e aceitamos as preocupações dos transportadores, dos proprietários de viaturas, dos próprios motoristas e dos cobradores até. Nós precisamos de encontrar formas de articulação, de organização, de disciplina e de entendimento.
1: O presidente do Conselho Metropolitano de Maputo, Júlio Parruque, falava esta quinta-feira na Matola a saída de uma reunião extraordinária do órgão. Na atualidade internacional, O presidente dos Estados Unidos da América insistiu hoje que as relações com a China são boas e estão a melhorar, apesar das profundas divergências sobre o Irã e Taiwan. No encontro de quinta-feira, o líder da China, Xi Jinping, deu-me os parabéns por tantos sucessos tremendos, garantiu Donald Trump numa publicação nas redes sociais. Trump alegou que Xi se referia apenas ao seu antecessor, o ex-presidente norte-americano Joe Biden, quando se referiu aos Estados Unidos como uma nação em declínio. Os líderes das duas maiores potências mundiais voltarão a reunir-se hoje, antes de Trump deixar Pequim à tarde para regressar aos Estados Unidos da América. Foram as notícias das 6, as próximas às 7 horas.

0: Já a seguir vamos conhecer como está a previsão do estado do tempo com a meteorologista Caldina Checo. Bom dia.
1: Bom dia, estimados ouvintes da Rádio Moçambique. Previsão do tempo válida para o dia de hoje, 15 de maio de 2026. Para as províncias de Cabo Delgado, Nampula e Niassa, prevê-se céu pouco nublado, localmente nublado. Possibilidade de ocorrência de chuvas fracas em Cabo Delgado e Nampula. Vento de sudoeste a sueste fraco a moderado. Para as províncias de Tete, Zambeze, Manica e Sofala, prevê-se céu pouco nublado a limpo. Vento de sueste fraco. Para as províncias de Inhambane, Gaza e Maputo, prevê-se céu pouco nublado com períodos de muito nublado. Possibilidade de ocorrência de chuvas fracas locais ao longo da faixa costeira. Vento de sudoeste a sueste fraco a moderado. Temperaturas máximas previstas em graus Celsius. Tete, Inambula, 33. Inhambane, Quilimane, 30. Vilanculo, Beira, Temba, 28. Maputo, 27. Chimoio e Lixinga, 26. Xai-Xai, com 25 graus. É tudo quanto à previsão do tempo para hoje. Obrigado pela atenção dispensada. Até a próxima oportunidade.

0: A 6 horas e 10 minutos iniciamos a nossa viagem matinal pelo país e o mundo. Moçambique pretende firmar-se como uma plataforma estratégica de ligação entre a África, a Austrália e os mercados internacionais através do reforço de investimentos em setores chaves da economia nacional. É uma afirmação feita esta quinta-feira em Kigali, no Ruanda, pelo Presidente da República, Daniel Chapo, no balanço da sua participação na 13ª edição do Fórum Africano de Diretores Executivo. O detalhe com a enviada especial da Rádio Moçambique, Kigali, Florinda Fernando.
1: Moçambique poderá dar passos importantes na transformação digital e no reforço da inclusão financeira através de contactos mantidos com empresas internacionais durante o Fórum Africano dos Diretores Executivos que decorre aqui em Kigali. O Presidente da República, Daniel Chapo, que fez esta afirmação, disse que, apesar de ainda não existirem acordos concretos, parceiros internacionais manifestaram interesse em apoiar o país em áreas ligadas à digitalização da economia. O chefe do Estado destacou os encontros mantidos com a empresa Visa, que pretende cooperar com Moçambique no alargamento dos pagamentos eletrônicos e modernização dos serviços financeiros. Explicou ainda que uma das propostas apresentadas pela Visa poderá permitir que receitas e impostos pagos no exterior sejam canalizados diretamente para Moçambique através de sistemas digitais integrados.
2: Temos o desafio em Moçambique de captar as receitas e as taxas do turismo, porque temos infraestruturas turísticas em Moçambique, em que temos turistas que vêm usufruir, mas os pagamentos às vezes são feitos no estrangeiro. E nós achamos que, com a Visa, eles trouxeram soluções concretas, que a semelhança dos outros países é possível, sim senhora, captar as receitas, captar os impostos, mesmo que a pessoa pague num outro ponto, desde que saiba que vai para Moçambique.
1: Outro tema abordado foi a tributação eletrónica, medida que, segundo Daniel Chapo, poderá aumentar a capacidade de arrecadação de receitas do Estado.
2: Também com eles falamos sobre a necessidade de e-tributação, ou seja, o pagamento de impostos através também de via eletrónica. Diziam eles que se Moçambique adotar estes sistemas de digitalização, o Estado vai ter maior capacidade captação de receitas do que tem hoje. E nós mostramos abertura em relação a estas propostas todas.
1: O estadista moçambicano falou também dos contactos mantidos com a empresa Yango, ligada à transformação digital em África.
2: A Yango, uma das grandes vantagens que tem é que todas estas propostas de transformação digital que fazem, quando se faz comparação com as outras propostas ao nível do mundo, eles trazem propostas mais acessíveis e baratas em termos financeiros, adaptadas para o continente africano. E ficou este compromisso de continuar a vir para Maputo, fazermos encontros já ao nível do setor público, através do Ministério das Finanças e também de Comunicações e Transformação Digital, amadurecermos as ideias e ver se podemos avançar.
1: Presidente da República, Daniel Chapo, falando a jornalistas esta quinta-feira, no ato que marcou o fim da sua visita de trabalho ao Ruanda. Refira-se que, ainda aqui em Kigali, o Presidente da República manteve encontros com entidades angolanas para a troca de experiências sobre gestão de fundos soberanos e capitalização do Banco de Desenvolvimento de Moçambique. De Kigali para a Rádio Moçambique, Florinda Fernando, bom dia.
0: Bom dia, Florinda Fernando. 6 horas e 14 minutos. Milhares de fiéis católicos juntam-se este fim de semana em Namaha, província de Maputo, para a peregrinação ao Santuário de Nossa Senhora de Fátima. Esta é uma informação desenvolvida por Fernando Sidum.
3: Perto de 10 mil fiéis da Igreja Católica juntam-se este fim de semana no Santuário de Nossa Senhora de Fátima, na Vila de Namaha, província de Maputo, para orações pela passagem dos 109 anos da aparição da Nossa Senhora de Fátima aos três pastorinhos. Por efeito, fiéis de diversas paróquias da Igreja Católica no país iniciaram esta quarta-feira a peregrinação rumo à vila sede do distrito de Namaha para juntos orarem pela paz, fraternidade e união entre os moçambicanos e não só. O diretor do secretariado do coordenador pastoral na arquidiocese de Maputo, Rogério Churrau, defende que todos os cristãos são chamados a darem devida atenção e centralidade aos ensinamentos bíblicos nas suas atividades cotidianas e na vida.
4: A peregrinação deste ano acontece num contexto desafiador, marcado por guerras no mundo e também por vários desafios socioeconômicos. A Igreja é chamada, neste momento, a estar ao lado da sociedade. A Igreja que é mãe e mestra, a Igreja que marca os mesmos passos com o mundo, com os homens, também acompanha, sofre e é desafiada por este contexto.
3: Segundo ainda Rogério João, com estas orações, a Igreja pretende, acima de tudo, levar a mensagem de paz, de esperança e fé para as sociedades. Este ano, o evento é celebrado sob o lema Com Maria, modelo de escuta da Palavra de Deus, edifiquemos comunidades missionárias fortes e fraternas. Mwingset, Kutimamanda e Sipo Kumbenkuma, Kukuponisa Kamavadji e Akuambanambana, Tivonele Shinene, Fernando Sidumo, Rede Moçambique, Matola.
0: Autoridades do distrito de Xaixá em Gaza apelam à aplicação correta dos valores a serem alocados aos beneficiários do Fundo de Desenvolvimento Económico Local, cujos projetos recentemente aprovados serão financiados nos próximos dias. Pormenores por Francisco Nelson.
5: A aplicação correta dos fundos e consequente implementação dos projetos visam garantir o reembolso dos valores alocados e possibilitar o financiamento de novos projetos. O apelo surge numa altura em que o processo de seleção dos projetos do Fundo de Desenvolvimento Económico Local FIDEL em Xaixai, referente ao ano passado, já foi concluído, aguardando-se apenas pela divulgação oficial dos resultados e posterior desembolso dos valores aos beneficiários. O ponto focal do FIDEL no município de Xaixai explicou que, com vista a assegurar uma aplicação correta dos valores a serem alocados, antes da entrega dos cheques, os beneficiários serão capacitados em matérias de gestão de projetos e normas que regem o funcionamento deste fundo. Brequias Tete sublinha a importância de garantir bons resultados dos projetos financiados e assegurar o reembolso dos valores, de modo a permitir que mais cidadãos beneficiem de futuros financiamentos.
6: Nós já vemos primeiro colar as listas nos postos e vamos ter que solicitar as pessoas que foram selecionados para uma formação, como é que funciona o projeto, como é que devem fazer a devolução, qual é o período que eles têm para a devolução dos valores. É preciso eles perceberem que têm que fazer a devolução para podermos financiar os outros. Eles devem levar a sério o projeto. É preciso haver responsabilidade, porque vão ser responsabilizadas as pessoas. Mesmo nós que estamos em frente disso, gostava que as pessoas levassem a sério o projeto e que aproveitassem a oportunidade. Muitos querem essa oportunidade para alavancar os seus negócios, para o seu sustento.
5: Brequias Tete, ponto focal do Fundo de Desenvolvimento Económico Local FIDEL no município de Xaixai, e a necessidade de os beneficiários do fundo pautarem por responsabilidade e transparência na gestão dos recursos, de modo a contribuir para o desenvolvimento socioeconómico desta região de Gaza. 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Francisco Nelson, cidade de Xaixai, muito bom dia.
0: Bom dia, bom trabalho, Francisco Nelson. Membros das Forças Armadas de Defesa de Moçambique afirmam que a modernização tecnológica do setor é irreversível para o combate às ameaças à integridade territorial, incluindo terrorismo na província de Cabo Delgado. Somali Gilberto.
7: Em entrevista à Rádio Moçambique, em Pemba, o primeiro-tenente fuzileiro naval, Razak Salibo, disse que no contexto atual, marcado pelo avanço tecnológico em todos os setores, incluindo o de defesa e segurança, é crucial apostar na modernização tecnológica humana e em meios operacionais. O oficial das FDS falava esta quinta-feira, no âmbito da semana comemorativa do 32º aniversário dos fuzileiros navais e o 5º da base de fuzileiros navais de Pemba, em Cabo Delgado.
8: Temos muitos desafios, sim, materiais, humanos no sentido de que precisamos mesmo de pessoas com vontade de proteger o país, materiais porque precisamos de meios sofisticados para manter a segurança do país, visto que a guerra hoje é feita de maneira diferente. Antes não se usava drone, hoje se usa drones, então há necessidade de sofisticação dos nossos meios para atingir o objetivo de forma flexível, e eficaz.
7: O primeiro-tenente fuzileiro naval referiu que as celebrações deste ano têm como foco a renovação do dever patriótico e o estreitamento da confiança na relação com os diferentes segmentos da sociedade.
8: Na verdade, nós temos uma boa relação com a população. Nos nossos trabalhos empreendidos dentro das ilhas, quanto do continente, nós temos uma forte cooperação com os líderes, que são os primeiros que conhecem os seus populares, os seus dependentes. Então, nós entramos em contato com eles. Apelamos sempre à população a levar as informações em primeira mão aos seus líderes, e os seus líderes, por sua vez, devem partilhar essas mesmas informações, principalmente no que tange à segurança. Isso facilita mais as nossas operações dentro destes mesmos locais.
7: Em Cabo Delgado, a semana comemorativa da Força Naval da Marinha de Guerra de Moçambique compreende a realização de diversas atividades desportivas e sociais, com destaque para um torneio de futebol 11, feira de saúde e uma meia maratona de natação. Amuti, Ninyawe Masi Nisabão Auleitura, Wachira Nikikichere Kolera Niretachikinaku. Sumali Gilberto Mpimba, bom dia.
0: Bom dia, bom trabalho. Sumali Gilberto, informação segundo a qual membros das Forças Armadas de Defesa de Moçambique afirmam que a modernização tecnológica do setor é irreversível para o combate às ameaças à integridade territorial, incluindo o terrorismo em Cabo Delgado. Autoridades do distrito de Marave, em Tete, perspectivam a criação de mais postos de emprego sazonais com o arranque das obras de asfaltagem da estrada número 303 que liga os distritos de Chifunda e Marávia. Egídio Pascoal.
9: Bom dia. A via liga o cruzamento de Bene no distrito de Chifunda, a sede distrital de Fingue, e deverá entrar em fase de execução no segundo semestre deste ano, criando oportunidades de trabalho para jovens ao longo do traçado. A empreitada vai privilegiar a contratação de mão de obra local, numa estratégia que visa reduzir o desemprego e gerar rendimento imediato nas comunidades. O administrador do distrito de Marávia disse que, além do impacto no emprego, a estrada N303 é vista como uma infraestrutura estratégica para o escoamento da produção. Domingos Iotamo disse que a melhoria das condições de acesso poderá impulsionar o setor agrário, facilitando a comercialização de excedentes dos campos para os maiores centros de consumo.
10: Estamos bem satisfeitos com a estrada. O nosso distrito vai desenvolver muito. E não só o nosso distrito, vai ter muita gente, porque vão sair dos outros pontos do distrito para cá, porque nós temos terra arável, propícia para a agricultura. Muita gente não vem aqui porque a estrada não está em condições. Com a estrada alcatroada, aqui o nosso distrito de Marave vai estar muito povoado e vai crescer muito. Haverá muitos empreendimentos econômicos cá. Haverá muita gente a movimentar e os agricultores vão ganhar muito, porque aqui que é o celeiro de meio. Capital do meio é aqui na Manavê, mas muitas das vezes, por causa da estrada, uma parte vai vender na Zâmbia, porque não temos boa estrada para a cidade. Então, com a estrada alcatroada, tudo vai no mercado nacional.
9: Domingos Iotamo, administrador do distrito de Marave em Tete, e os ganhos que se esperam alcançar com a conclusão das obras de asfaltagem da estrada N303. 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Egídio Pascoal, cidade de Tete. Bom dia.
0: No Niassa, projeta-se a construção de 12 pontes metálicas a partir deste ano em 6 distritos da província, tal como nos conta Fernando Damas.
11: A província do Niassa vai beneficiar a partir deste ano de mais de 600 metros de estruturas metálicas para montagem de 12 pontes em 6 distritos. Trata-se de pontes que serão montados nas rodovias que registram cortes de trânsito em cada época chuvosa nos distritos de Nipep, Mekula, Lago, Sanga, Mavago e Majuni. Dos rios beneficiários do investimento, o destaque vai para Mitope, Naulala, Mesalo, Matondovela e Menhus, no distrito de Mekula, Nenge e Lusanhando, em Mavago, entre outros. O delegado da Administração Nacional de Estradas no Nias, Clitson Macasa, disse que a iniciativa integra-se no projeto Estradas Resilientes ao Clima no Norte de Moçambique, financiado pelo Banco Mundial em mais de 125 milhões de dólares. O dirigente avançou que, com este projeto, pretende-se melhorar a conectividade rodoviária e, consequentemente, reduzir os recorrentes cortes de trânsito nas estradas que atravessam os 12 rios.
12: é um balão de oxigênio para as estruturas hidráulicas, porque boa parte dessas 12 pontes, umas encontram-se no distrito de Sanga, Lago e também Mekula. Está prevista também a ponte sobre o rio Naurenge, também no distrito de Mekula e Nipepe, e a traçabilidade até ao posto administrativo de Gomba. Estão inclusas duas pontes e que fazem parte desse leque de estruturas.
11: Clitson Macasa, delegado da Administração Nacional de Estradas no Nias, e o impacto que se espera com a montagem de pontes metálicas em alguns rios da província. Em fevereiro último, começaram a chegar da China as 12 pontes metálicas, estando neste momento no estaleiro da ANE, em Namaita, província de Nampula. Muniwila, Ovariweru, Kompinela, Wahito, Oriwota, Fernando Damas, Enxinga.
0: Mais de 20 mil habitantes da província de Sofala passaram a ter acesso este ano à água potável. O fato resulta da entrada em funcionamento de mais 30 de fontes de abastecimento. Leitão Sifão.
13: As infraestruturas foram construídas em Mwanza, Xeringoma, Maringue, Machanga e Xibabava, distritos com taxas mais baixas de acesso à água potável. Os dados foram divulgados pela porta-voz do Conselho Executivo Provincial de Sofala, Graciana Pita, no fim da segunda sessão ordinária, que, entre outros assuntos, passou em revista a situação de abastecimento de água na província. Graciana Pita indicou que a construção das fontes faz parte do programa de alargamento de água em zonas rurais. A dirigente anunciou a abertura de mais furos para, segundo explicou, os habitantes deixarem gradualmente de percorrer longas distâncias em busca de água.
14: O abastecimento de água, que foram construídas 28 fontes de abastecimento de água de um plano de 90 fontes, e também foram construídos 3 sistemas de abastecimento de água de um plano de 7 com uma realização de 28,6% e um crescimento de 50% se compararmos com os sistemas construídos no ano anterior. A taxa de cobertura na zona rural durante este período mantém-se em 71,5%.
13: Porta-voz do Conselho Executivo Provincial de Sofala, Graciana Pita, e a expansão da rede de abastecimento de água. 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Laiton Sifa, na Bairro Muito Bom Dia.

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Estamos na metade da hora 6. Fique com o resumo dos assuntos de destaque no Jornal da Manhã. Presidente da República, Daniel Chapo, participa hoje na 10ª cerimónia de graduação da Universidade UTIV. Perto de 10 mil fiéis católicos juntam-se este fim de semana em Namahasha, província de Maputo, por ocasião da peregrinação ao Santuário Nossa Senhora de Fátima.

0: Segue a previsão estado do tempo com a meteorologista Caldina Checo.
1: Bom dia, estimados ouvintes da Rádio Moçambique. Previsão do tempo válida para o dia de hoje, 15 de maio de 2026. Para as províncias de Cabo Delgado, Nampula e Niassa, prevê-se céu pouco nublado, localmente nublado. Possibilidade de ocorrência de chuvas fracas em Cabo Delgado e Nampula. Vento de sudoeste a sueste fraco a moderado. Para as províncias de Tete, Zambézia, Manica e Sofala, prevê-se céu pouco nublado a limpo. Vento de sueste fraco. Para as províncias de Inhambane, Gaza e Maputo, prevê-se céu pouco nublado, com períodos de muito nublado. Possibilidade de ocorrência de chuvas fracas locais ao longo da faixa costeira. Vento de sudoeste a sueste fraco a moderado. Temperaturas máximas previstas em graus Celsius. Tete, Inampula, 33. Inhambane, Quilimane, 30. Vilanculo, Beira, Temba, 28. Maputo, 27. Chimoio e Lixinga, 26. Xai-Xai, com 25 graus.
0: No café de manhã, hoje, vamos falar da campanha de licenciamento massivo e gratuito dos transportadores, bem como a formação para a obtenção de cartas de condução de serviço público a acontecer na cidade de Maputo. Nosso convidado é o vereador de Mobilidade, Transporte e Trânsito no Conselho Municipal da cidade de Maputo, Juvencio Bulli. O ouvinte também pode participar pelos números 2131-7777 ou 8234-77 ou ainda a nossa página do Facebook Jornal da Manhã RGM. Às 6 horas e 33 minutos, viagem matinal continua e vamos fazer escala em Manica, a indicação que a província prevê colocar no mercado mais de 1 milhão e 500 mil toneladas de culturas diversas na campanha de comercialização agrícola 2026, que arranca este sábado, jornalista Nelson Mainato.
2: A ser alcançada a quantidade irá representar um aumento em 1,31% comparativamente à campanha anterior em que a província comercializou 1 milhão e 490 mil toneladas de culturas diversas. A diretora provincial de Indústria e Comércio de Manica, Maria de Assunção Fernandes, explicou que das culturas a serem comercializadas, o destaque vai para cereais, leguminosas, tubérculos e hortícolas. Maria de Assunção Fernandes disse que neste momento o setor está empenhado na sensibilização dos produtores para evitar a venda desenfreada dos produtos, por forma a garantir a segurança alimentar.
3: Há sempre aquela emoção de vender pouco, conseguiu o valor, aplicou para uma determinada despesa, tira um pouco mais, vai vender e acaba não acatando a esta orientação. Mas temos vivido muitos cenários que alguns produtores acabam vendendo quase tudo. Vamos continuar a sensibilizá-los a venderem apenas o excedente para poderem garantir a sua segurança alimentar.
4: Como tem sido este processo?
3: Tem sido através de reuniões com os principais intervenientes. Quando falamos de intervenientes, estamos a falar de produtores,

0: A província de Manica prevê colocar no mercado mais de 1 milhão e 500 mil toneladas de culturas diversas na campanha de comercialização agrícola 2026, que arranca este sábado. E a província de Nampula aguarda a recepção de cerca de 200 mil doses de vacina para intensificar a campanha de imunização do gado bovino em todos os distritos. Olívio Mateus.
1: Neste momento, a campanha de vacinação do gado decorre apenas no distrito de Murupula, onde já foram vacinados cerca de 1.300 gados contra carbúnculo hemático e sintomático. Neste lançamento oficial da Campanha Nacional de Vacinação de Animais, em finais de abril último, o chefe do Departamento de Pecuária na Direção Provincial de Agricultura e Pescas de Nampula, Ketendro Ração, disse à Rádio Moçambique que a quantidade de vacina recebida na primeira fase não permitiu a expansão da campanha para outros distritos. Ração assegurou que próxima semana as vacinas em falta chegarão na província e neste momento o setor está a sensibilizar os cidadãos para a adesão massiva à campanha, que consiste na promoção do desenvolvimento saudável do gado.
2: Este trabalho está sendo feito, estão envolvidos líderes comunitários, estão envolvidos técnicos de pecuária e extensionistas agrários, uma vez que são eles que estão diretamente no campo, têm um nível de aceitação ao nível da comunidade muito alta. Mas está tudo aposto para, assim que recebermos a vacina, na outra semana as equipes entram no terreno, formamos 4 equipes, em que na mesma semana iremos atacar 4 distritos de uma só vez, que é para evitar gastarmos muito tempo num único distrito. O que vamos fazer é atacar primeiro os distritos com maiores efetivos, que é para podermos ter maior cobertura possível.
1: Chefe do Departamento de Pecuária na Direção Provincial de Agricultura e Pescas de Nampula, Ketendro Ração, e o decurso da campanha de vacinação de gado bovino na província. Munhaueca, Nimassini, Sabão, Uira, Museque, Cólera, Olívio Mateus, Nampula. Bom dia.
0: Província de Nampula aguarda a recepção de cerca de 200 mil doses de vacinas para intensificar a campanha de imunização do gado bovino em todos os distritos. Vamos a Inhambane, onde 60 salas de aula estão em construção na província, no âmbito dos esforços visando melhorar as condições de ensino e aprendizagem. Manuel Chimel.
3: Estas infraestruturas estão a ser erguidas nos distritos de Nhassuru, Murrumbeni e Zavala. Estima-se em mais de 6 mil o número de alunos que passarão a estudar em salas condignas com a conclusão das obras de edificação destas infraestruturas. Neste momento, estes alunos estudam ao ar livre e em condições precárias, sobretudo em dias de chuva. O diretor provincial de educação em Inhambane, Manuel Moreira Liklik, afirma que o projeto de salas de aula inclui a construção de blocos administrativos. Liklik congratula o envolvimento dos parceiros, pais ou encarregados de educação, na construção de infraestruturas escolares, destacando que a participação destes tem sido fundamental para o avanço das obras.
4: Para a construção das nossas escolas, nós contamos com o apoio incondicional dos pais encarregados de educação, de alguns parceiros que nós temos, tanto dentro assim como fora da província, no sentido de revertermos essa situação que é bastante preocupante para nós como setor de educação ao nível da província de Inhambane. Acreditamos que as 60 salas de aulas vão ser substituídas aquelas de material precário e também vão abarcar também essas crianças que estão a estudar ao relento e vamos ter até o ano 2027 nenhuma criança ao nível da nossa província de Inhambane a estudar ao relento.
3: Diretor Provincial de Educação em Inhambane, Manuel Moreira Liklik, destacando a contribuição dos pais ou encarregados de educação na construção de infraestruturas escolares. Mwingisete, Simama Utifikela Kamabad, Yohambana Hambana, Manuel Chimele, Inhambane.
0: Vamos a Quelimane, onde munícipes estão preocupados com a poluição sonora. Caetano Alberto. Dizíamos que vamos a Quelimane. A indicação que temos é que a poluição sonora está a preocupar munícipes. E na cidade de Quelimane, na Zambésia, jornalista Caetano Alberto.
5: De facto, Ernesto Chauque, munícipes alegam que restaurantes e bares, quiosques localizados em áreas residenciais são os principais promotores da poluição sonora. Explicam que o barulho agrava-se aos fins de semana. Kido Vieira e Amina Evaristo dizem que o som alto chega a perturbar sobretudo doentes e crianças que são obrigados a passar as noites em branco.

0: Barulho aqui nas noites mesmo, a gente não consegue mesmo dormir. É barulho daqui para ali, daqui para aqui. Nós temos que fazer o quê? Temos que suportar assim. Até de manhã, não é brincadeira mesmo. Música aqui não para. Você na cama a dormir, você vem a cama a gemer mesmo. Como é negócio, não temos que fazer nada.
1: A situação de barulho aqui é muito preocupante. Tem vezes que criança está doente, ou tem uma velha aqui dentro. Então a música é muito alta mesmo. Normalmente não é todos os dias. Por exemplo, sexta, sábado, domingo, nós não dormimos. A situação piora mesmo. A música não para mesmo até 4 horas.
2: O porta-voz do Conselho Municipal de Quelimane, Melo Henriques, disse que a Idealidade está a trabalhar com agentes econômicos para reverter o problema.
3: Nas barracas também está-se a fazer esse trabalho em cada posto. E muitas vezes trabalhamos com o INEI e a esquadra mais próxima de cada área em que nós identificamos. Estamos a falar, já trabalhamos na área do Sangarveira, que pertence à terceira esquadra. Já trabalhamos na área do Lixo, que pertence à segunda esquadra. Já há 2, 3 dias notificamos na Avenida Herói de Libertação Nacional a um cidadão que faz a poluição sonora acima da média, e para além disso há a poluição do ambiente, e digo garrafas no chão, o fecalismo a céu aberto e outros dejetos que ficam sobre a vala de drenagem. Então notificamos, demos o prazo de 7 dias, no sentido de, se ele não melhorar a situação, para além da multa que aplicamos, devemos de fechar a atividade, porque está-nos a trazer transtorno, não só como município, mas também aos residentes daquela zona, e já tivemos denúncia por muitas vezes.
2: Melo Henriques, porta-voz do Conselho Municipal de Quelimane, Sambani Manja, Nassabau. Quelimane, Caetano Alberto.
4: Poluição sonora preocupa munícipes da cidade de Quelimane, na Zambésia. Primeiro-ministro defende instituições fortes, modernas e que respondam de forma eficiente e transparente aos programas de desenvolvimento em curso no país. Leopoldo Agapito.
5: Bem-vindo a Levi. Falava esta quinta-feira em Maputo, durante a tomada de posse dos presidentes dos conselhos de administração do Instituto de Gestão de Participações do Estado, da Empresa Nacional de Hidrocarbonetos e do Fundo para o Fomento da Habitação. A governante referiu que o Executivo quer, com a nomeação dos 3 dirigentes, tornar os setores estratégicos da economia nacional mais competitivos e com o objetivo último de lançar as bases para a soberania económica.
6: Em relação ao Instituto de Gestão de Participações do Estado, IGEPA, que tem como principal missão a coordenação do setor empresarial do Estado, orientamos o novo PCA, Danilo Nalá, a aprimorar os mecanismos que garantam a consolidação do processo de reestruturação, viabilização económica e rentabilização das empresas públicas e participadas pelo Estado, sobretudo no que concerne ao controle do risco fiscal, sustentabilidade financeira e prevenção do sobreendividamento.
5: Bem-vindo a Levi. Observou que a nomeação do presidente do Conselho de Administração da Empresa Nacional de Hidrocarbonetos, Prudêncio Moraes, ocorre numa fase decisiva, sobretudo pela necessidade urgente de transformar os recursos naturais em benefício dos moçambicanos.
6: Nesta fase peculiar da nossa história, o processo de exploração de hidrocarbonetos, em particular o gás natural, requer um reposicionamento institucional para salvaguardar o interesse estratégico, económico e energético nacional, assim como para maximizar os benefícios destes recursos para o desenvolvimento do nosso país.
5: A Primeira-Ministra recomendou ao Presidente do Conselho de Administração do Fundo para o Fomento da Habitação, Amor Imperi, maior dinamismo na implementação de programas de urbanização e reforço da articulação institucional com jovens e famílias que procuram habitação e terra infraestruturada.
6: Recomendamos ainda o aprimoramento de mecanismos e ações que assegure a criação em todo o território nacional de novas centralidades urbanas com água, energia, saneamento, vias de acesso e demais serviços essenciais, contribuindo assim para o ordenamento territorial e construção de cidades mais resilientes, inclusivas e sustentáveis. A par disso, esperamos de si que reforce o estabelecimento de mais parcerias estratégicas para o desenvolvimento acelerado de projetos de habitação e de urbanização em todo o país.
5: Primeira-ministra, bem-vinda, Levi, falando esta quinta-feira em Maputo, na tomada de posse dos presidentes do Conselho de Administração do Instituto de Gestão de Participações do Estado, da Empresa Nacional de Hidrocarbonetos e do Fundo para o Fomento da Habitação. Trata-se de Danilo Nalá, Prudêncio Moraes e Amorim Peri, respectivamente.
4: No café da manhã hoje vamos olhar para a campanha de licenciamento massivo gratuito dos transportadores e a formação para a obtenção de cartas de condução de serviço público na cidade de Maputo. Nos convidando é o vereador de Mobilidade, Transporte e Trânsito, Juvencio Bulli, no Conselho Municipal de Maputo. Participe, amigo ouvinte, pelos números 21-31-77-77, 82-34-77 e também pela nossa página de Facebook, Jornal da Manhã, RGM.

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0: Desverteu-vos no Jornal da Manhã e agora destaca a desconcentração, medo e apatia ditam derrota pesada da Seleção Nacional de Futebol Sub-17 na sua estreia na Taça Africana das Nações da categoria. Vamos ao jogo com Castro Jorge. Bom dia.
1: Bom dia, Xau. O que foi uma entrada em falso do combinado nacional que culminou com uma pesada derrota numa partida em que os mambinhas não tiveram reação ao poderio ofensivo dos tanzanianos. 3-0 foi o desfecho final de um jogo em que a equipa de todos nós cometeu erros básicos e fatais que foram devidamente aproveitados pelos adversários. Agora, resta corrigir os tais erros e pensar no Mali, o próximo adversário em jogo da segunda jornada da competição. Merci, João.
2: A Seleção Nacional de Futebol Sub-17 perdeu esta quinta-feira diante da sua similar da Tanzânia por 3-0 na jornada inaugural e atrasou-se na corrida aos lugares cimeiros do Grupo C do Campeonato Africano das Nações que decorre em Rabat, no Marrocos. O combinado nacional entrou apático e sem linhas de ataque consistentes, o que dificultou a estabilidade e a materialização do modelo de jogo ensaiado durante a semana de treinos. Falando após o jogo da noite desta quinta-feira, Chalson, jogador da Seleção Nacional, admitiu fraca concentração da turma moçambicana ante a agressividade ofensiva do adversário.
3: Foi um jogo que nós podíamos dar mais, mas tivemos receio de fazer algumas coisas. Mas vamos tentar melhorar no próximo jogo e não baixamos a cabeça, ainda temos esperança de fazer melhor no próximo jogo.
2: Chalson, jogador da Seleção Nacional de Futebol Sub-17, treinada por Luís Guerreiro, que fez a seguinte análise da pesada derrota de 3-0 diante da Tanzânia.
4: Os jogadores tornaram muito nervosos, jogadores que irreconhecíveis, mas pronto, pensamos que são jovens e isto é o processo e pensamos que no próximo jogo as coisas irão melhorar.
2: Após a noite de descanso, o combinado nacional vai na tarde desta sexta-feira no treino de recuperação e correção de erros detectados no jogo da primeira jornada. A próxima partida dos Mambinhas está prevista para domingo 17 de maio corrente, pelas 21 horas, diante do Mali, no campo número 8 do complexo Mohamed VI, aqui em Rabat, onde acontecem os jogos do CAM. A contar para o Grupo C, onde estão inseridos os Mambinhas, as seleções de Angola e Mali empataram esta quinta-feira sem abertura de contagem. À saída desta jornada, Tanzânia lidera o grupo com 3 pontos, Mali e Angola com 1 ponto cada e Moçambique está na última posição com 0 ponto. RMO Desporto, Mércio João, a partir de Rabat, Marrocos, na cobertura do CAN Sub-17 de futebol.
1: Mambinhas perdem para a Tanzânia por 0-3 na estreia da fase final da Taça de África de Nações da categoria, num dia em que a África do Sul bateu o Senegal por 2-1 e a Argélia e Gana empataram a 2 golos em jogos válidos para o Grupo D. Hoje a competição conhece o seu primeiro dia de descanso antes do início da segunda ronda. Internamente terminou ontem a disputa da terceira jornada do Campeonato Nacional de Futebol o Moçambola, que viu o Ferro Vadinacala isolar-se no topo da tabela geral de classificação após vitória sobre a Bahia de Pemba por 1-0. Ainda ontem, o Ferro Vardabeira derrotou o Xingal de Tete por 2-1, resultado que anima os comandados de Aquilo Marcelino, Daniel Oliveira.
5: No final do encontro, o técnico do Ferroviário da Beira, Aquilo Marcelino, mostrou-se satisfeito com a vitória, porém não escondeu a sua preocupação com a atuação da sua equipa, considerando que há aspectos a melhorar, apesar do resultado positivo.
6: Foi um jogo bastante difícil para nós, nós já contávamos com esta situação. No campo geral foi uma vitória justa pelas oportunidades que nós criamos. Criamos oportunidades claras, não conseguimos concretizar e podia ter-nos custado caro com este golo sofrido. Mas depois, após sofrer o golo, conseguimos reagir, conseguimos fazer o forcing final, batemos uma bola aposta antes do golo, portanto já era um aviso que nós estávamos a tentar forçar as coisas. E portanto, tanto parabéns aos jogadores pelo forcing final, em cima deste cansaço todo, em cima desta pressão toda, é bom ganhar assim e vai acontecer sempre. Algumas vezes vamos jogar bem e ganhar, algumas vezes vamos jogar muito e não vamos ganhar. E algumas vezes vamos ganhar assim como ganhamos hoje, sem jogar muito, mas ganhamos o jogo. E valeu pela atitude, pela entrega.
5: Por sua vez, o técnico adjunto do Xingal de Tete, Bento António, reagiu à derrota.
7: Foi um bom jogo de futebol, boa primeira parte, sofremos um golo em felicidade nossa, mas na segunda parte fomos atrás dos franceses, conseguimos empatar, mas infelizmente o árbitro nessa segunda parte, nos últimos 7 minutos, inclinou para o lado de Ferroviário, puxou o Ferroviário para o ataque. Fora o jogo já não se lava, apitou uma falta que nem existe ali. Isso não pode ser no futebol, isso não pode. Não pode. As equipas têm que ter mérito para ganhar jogos. Mesmo jogando, tem que ter mérito. Não é assim uma vergonha de futebol, pá. Não pode ser arbitragem andar a puxar o adversário para frente.
5: Bento António, técnico adjunto do Xingal de Tete.
1: Também por 2-1 venceu o Ferro Verde Nampula, a Associação Desportiva de Pemba. Um triunfo que veio afastar o mau início da locomotiva da chamada Capital do Norte. Nelson Tetenha.
8: O Ferroviário de Nampula sobe 4 degraus na tabela classificativa do Moçambola 2026 ao derrotar esta quinta-feira na recepção à Associação Desportiva de Pemba por 2-1. É a segunda vitória consecutiva dos Locomotiva e da chamada Capital do Norte na competição depois de entrada em falso na jornada inaugural frente aos Locomotivas da Maiaia, formação que ainda esta quinta-feira fez o pleno de resultados positivos ao bater aos baianos por 1-1. No Santuário 25 de junho, os golos dos Achinene foram marcados por Alex e Gulamo, respectivamente, aos 18 e 55 minutos, e o golo do Pembinha foi apontado por Rubinho. O treinador do Ferroviário de Nampula, Nassir Armando, referiu no final da partida que a vitória galvaniza as aspirações do conjunto para os próximos compromissos.
9: Era importante ganharmos. Eu tenho que dar parabéns fundamentalmente pela nossa primeira parte. A segunda parte realmente começou muito bem. Criamos muito espaço para o adversário explorar.
8: Bom jogo, disse o técnico dos Pembinhas no fim da partida e acrescenta que a derrota em parte deveu-se ao desgaste físico face às viagens sucessivas da sua equipa.
10: Primeira parte, a equipe acusou um ligeiro desgaste, mas depois, a segunda parte, refrescamos os jovens e houve mais atitude, mais disponibilidade por parte de jogadores.
8: Técnico da Associação Desportiva de Pemba, Vitor Mayamba, e a segunda derrota consecutiva do seu conjunto desta feita diante do Ferroviário de Nampula por 1-1 esta quinta-feira no Santuário 25 de junho em partida pontuável para a terceira ronda do Moçambola 2026.
1: Com os desfechos da jornada 3, o Moçambola tem agora um líder destacado. Ferro Verde Nacala, o único emblema que fez em pleno as partidas já realizadas e totaliza, por isso, 9 pontos contra 7 do Costa do Sol, o segundo classificado. Em Gaza, as enxurradas do início do ano podem trazer um cenário catastrófico para o desporto de alto rendimento na província. Francisco Nelson.
11: O diretor desportivo do Ferroviário de Gaza, Moussa Neves, diz que a tal situação da província, depois das juradas, pode propiciar o desaparecimento do desporto federado nesta região do país. Moussa Neves entende que o interesse pelo desporto na província de Gaza está aquém das expectativas, pois deixou de ser uma das prioridades de várias entidades e com poucos atores envolvidos. Neves diz estar a acompanhar com enorme preocupação a fragmentação e falta de movimentação do desporto federado nas diversas modalidades, com maior enfoque o futebol, que de ano a ano vai ficando com número reduzido de equipas participantes.
12: Estamos no risco iminente de desabar. Não gosto de usar essa expressão, mas a nossa província parou no tempo, porque, na verdade, nós, praticantes do futebol federado, fizemos de forma isolada. Os clubes trabalham por si só, não há nenhum suporte, não há nenhum apoio. As entidades governamentais ficam diferentes, que fazem ínfimo. As entidades governamentais, então isso compromete, de certa forma, o movimento de futebol federado aqui em Gaza.
11: Diretor desportivo do Ferroviário de Gaza, Moussa Neves, preocupado com o desaparecimento aos poucos do desporto federado na província, sobretudo o futebol.
1: Foi desportivo, bom dia.
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0: A 7 horas no país. Gerson Jamil atualiza as notícias.
15: O presidente da República, Daniel Chapo, participa hoje no distrito de Boa, na província de Maputo, na décima cerimónia de graduação da Universidade UTV. A participação do chefe de Estado na cerimónia insere-se no reconhecimento do papel estratégico do ensino superior na formação de capital humano e no fortalecimento das capacidades nacionais para responder aos desafios do desenvolvimento económico e social de Moçambique, indica um comunicado da Presidência da República. E ontem, o presidente da República indicou que Moçambique quer apostar na modernização dos seus serviços financeiros, visando incrementar a arrecadação de receitas para o Estado provenientes de fora do país. A intenção foi manifestada por Daniel Chapa em Kigali, capital do Ruanda, no balanço da sua participação da 13ª edição do Fórum Africano de Diretores Executivos. O detalhe com a enviada especial da Rádio Moçambique, Kigali, Florinda Fernando.
14: O chefe do Estado explicou ainda que uma das propostas apresentadas pela Visa poderá permitir que receitas e impostos pagos no exterior sejam canalizados diretamente para Moçambique através de sistemas digitais integrados.
16: Temos turistas que vêm usufruir, mas pagamentos às vezes são feitos no estrangeiro. E nós achamos que, com a Visa, eles trouxeram soluções concretas, que à semelhança dos outros países é possível, sim senhora, captar as receitas, captar os impostos, mesmo que a pessoa pague num outro ponto, desde que saiba que vai para Moçambique.
14: Outro tema abordado foi a tributação eletrónica, medida que, segundo Daniel Chapo, poderá aumentar a capacidade de arrecadação de receitas do Estado. De Kigali, para a Rádio Moçambique, Florinda Fernando, bom dia.
15: A Presidente da Assembleia da República é esperada esta sexta-feira na Argélia para uma visita oficial de 4 dias a convite do seu homólogo argelino Ibrahim Bougali. De acordo com o comunicado da Assembleia da República, a visita de Margarida Talapa tem em vista o aprofundamento da cooperação entre os parlamentos moçambicano e argelino. Na capital argelina, Argel, Margarida Talapa e Ibrahim Bougali irão manter conversações oficiais que culminarão com a assinatura do protocolo de cooperação parlamentar para o biênio 2026-2027. Perto de 10 mil fiéis da Igreja Católica juntam-se este fim de semana no Santuário de Nossa Senhora de Fátima, na vila de Namaacha, província de Maputo, para orações pela passagem dos 109 anos da aparição de Nossa Senhora de Fátima. Fernando Sidum.
17: O diretor do secretariado do coordenador pastoral na Arquidiocese de Maputo, Rogério Chuhau, defende que todos os cristãos são chamados a darem devida atenção e centralidade aos ensinamentos bíblicos nas suas atividades cotidianas e na vida.
18: A peregrinação deste ano acontece num contexto desafiador, marcado por guerras no mundo e também por vários desafios socioeconômicos. A Igreja é chamada, neste momento, a estar ao lado da sociedade.
17: Segundo ainda Rogério João, a Igreja pretende, acima de tudo, levar a mensagem de paz, de esperança e fé para as sociedades. Fernando Sidumo, Rede Moçambique, Matola.
15: Membros das Forças Armadas de Defesa de Moçambique afirmam que a modernização tecnológica do setor é irreversível para o combate às ameaças à integridade territorial, incluindo o terrorismo, em Cabo Delgado. Sumali Gilberto.
19: Em entrevista à Rádio Moçambique, em Pemba, o primeiro-tenente fuzileiro naval, Razak Salimo, disse que no contexto atual, marcado pelo avanço tecnológico em todos os setores, incluindo o de defesa e segurança, é crucial apostar na modernização tecnológica humana e em meios operacionais.
20: A guerra hoje é feita de maneira diferente. Antes não se usava drone, hoje se usa drones. Então há necessidade de sofisticação dos nossos meios para atingir o objetivo de forma flexível e eficaz.
19: O oficial das FDSs falava esta quinta-feira, no âmbito da semana comemorativa do 32º aniversário dos fuzileiros navais e o 5º da base de fuzileiros navais de Pemba, em Cabo Delgado. Sumali Gilberto, em Pemba, bom dia.
15: Muito bom dia. Na atualidade internacional, o presidente dos Estados Unidos da América insistiu hoje que as relações com a China são boas e estão a melhorar, apesar das profundas divergências sobre Irã e Taiwan. No encontro desta quinta-feira, o líder da China, Xi Jinping, deu-me os parabéns por tantos sucessos tremendos, garantiu Donald Trump numa publicação nas redes sociais. Os líderes das duas maiores potências mundiais voltarão a reunir-se hoje, antes de Trump deixar Pequim à tarde para regressar aos Estados Unidos. Próximas notícias às 8 horas. 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
0: 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As temperaturas máximas para hoje com a meteorologista Kalina Checo.
21: Tete, Inampula, 33. Inhambane, Quilimane, 30. Vilanculo, Beira, Pemba, 28. Maputo, 27. Chimoio, Lixinga, 26. Xai-xai com 25 graus.

0: No café da manhã vamos olhar para o licenciamento massivo gratuito dos transportadores e a formação para a obtenção de cartas de condução do serviço público na cidade de Maputo. O vereador de Mobilidade, Transporte e Trânsito, Juvencio Bulli, é o nosso convidado. O ouvinte também pode participar pelos números 21 31 77 77 ou 82 34 77 e também pela nossa página do Facebook Jornal da Manhã, RGN. Janela do Repórter e agora Pinto Catawa em direto para Janela do Repórter no Jornal da Manhã para falar do impacto da introdução do transporte público na cidade de Lixinga. Bom dia.
1: Bom dia, Ernesto Schultke e ouvintes. 4 de maio de 2026 é um dia memorável para os municípios de Lixinga, com o início de serviço de transporte público urbano de passageiros. O sonho tornou-se uma realidade. Após várias tentativas, pública e privada falhadas, a mobilidade de pessoas para vários destinos era assegurada pelos mototáxis a custos elevados nesta urbe, com uma despesa média diária de 100 meticais numa viagem de ida e volta antes da crise dos combustíveis. Em resposta à crise de mobilidade urbana, o município de Lixinga recebeu 5 autocarros no passado mês de abril, através da iniciativa presencial que abrangeu 15 municípios das zonas norte e centro do país. Ao contrário de outras zonas urbanas, que estes meios de transporte serviam de reforço, para a autarquia de Lixinga foi o início de uma nova era, o acesso ao transporte público de passageiros. Assim, vamos ouvir o testemunho de alguns beneficiários destes serviços, agora em plena viagem, numa das 3 rotas definidas nesta UB. Bom dia, senhora. Seu nome, estamos em direito com a Rádio Moçambique.
2: Eu chamo-me Belito Abseto, estou a usufruir do transporte público, principalmente desde o primeiro dia.
1: E como é que esse transporte público tem ajudado no dia a dia, tendo em conta aquilo que é a tarifa e a realidade da nossa cidade, em que antes o mototáxi era o principal transporte para a mobilidade das pessoas?
2: De fato, é de agradecer a iniciativa e precisamos muito do transporte e estamos a usufruir. Desde o primeiro dia há enchente nos transportes e a tarifa é subornada.
1: Significa que poupa-se alguma coisa usando o transporte público?
2: Muito, poupa-se mesmo.
1: Muito obrigado. Estas são palavras de um dos passageiros e ainda temos a oportunidade de conversar com uma das passageiras, em que vamos ouvir o sentimento dela. Bom dia, senhora. Estamos em direito com a Rádio Moçambique. Seu nome?
3: Bom dia. Chamo-me Inocência da Graça José. Estou a usufruir do transporte público a partir do primeiro dia. E agradeço muito, estamos a ajudar muito. E antes gastávamos por dia 140 de cash para deslocar para o trabalho e ao regresso. Então, muito obrigado.
1: Obrigado, sentimento de agradecimento é o que podemos aqui ouvir com uma das passageiras. Ainda ao longo desta viagem, temos a oportunidade de conversar com o chefe dos serviços municipais de transporte e comunicações na cidade de Lixinga, Sr. Vilela Amades, que a seguir nos fala do nível de aceitação ou a procura deste transporte. Bom dia, chefe Vilela.
4: Bom dia, Rádio Moçambique. Dizer que estamos aqui em peso a fazermos o nosso dia após dia. Dizer que desde o início em que foi introduzido o processo de utilidade urbana com recursos necessários, até então a procura é maior e nós estamos praticamente em todas as rotas a cumprirmos com aquilo que é a demanda dos munícipes, além de que tem rotas que até então ainda não conseguimos cumprir pelo número de autocarros que nós neste exato momento temos. Para dizer que ainda precisamos mais de autocarros para poder cumprirmos todas as rotas que nós temos.
1: E quantos passageiros aí que transportam por dia?
4: Bom, em média nós temos tido 1.500, 1.600 passageiros em todas as rotas, das 5 rotas que nós temos.
1: Para dizer que é satisfatório o nível de adesão dos munícipes a estes serviços?
4: É satisfatório. Os munícipes estão a aderir em massa e sem problemas.
1: Fala ainda de algumas rotas por cobrir. Quais são essas rotas que ainda temos necessidade de cobertura ainda na cidade de Xinga?
4: Bom, nesse exato momento estamos a falar, por exemplo, partindo da Casa Abrão, tem que existir um autocarro que vai até a zona de Nomba. E tem que existir um autocarro partindo da Casa Abrão que vai até a zona de Toto e da zona de expansão de Sanjala. Ele deve contornar fazendo o seu percurso até na antiga instalação da IAM.
1: Ouvinte Ernesto Xauque, é isto que podemos aqui colher como sentimento de passageiros ao nível da cidade de Xinga. A cidade de Xinga que numa primeira fase definiu 5 rotas. Essas rotas que cobrem aquilo que é a prestação de serviço de transporte público nesta cidade. Neste preciso momento que vos falo, estamos na rota Xulugo, antiga Universidade Pedagógica, ou simplesmente UP, com uma taxa unitária de 20 meticais. A partir da cidade de Xinga, Pinto Catão.
0: Bom trabalho, Pinto Catão, 7 horas e 13 minutos. E agora vamos à nossa rede de correspondentes pela África Austral com Sérgio Sixpence, diretamente do Malawi, Eduardo Figurão, na África do Sul, e Monteiro Bonifácio, trazendo informações da Tanzânia. Iniciamos no Malawi, onde o Banco Central daquele país admite estar com reservas reduzidas de divisas para gerir os setores críticos do país, com maior destaque para a aquisição de combustíveis e medicamentos. Sérgio Sixpence, é contigo.
5: A admissão foi feita pelo economista-chefe do Banco de Reserva do Malawi, Winston Jombo, durante o fórum do Comitê Técnico de Política Monetária realizado na cidade de Nzuzu. Jombo pintou um quadro sombrio de uma economia presa em uma crise cambial cada vez mais profunda, onde as autoridades são forçadas a equilibrar a escassez de dólares com a enorme demanda nacional. As declarações representam um dos reconhecimentos mais claros até ao momento de que a escassez de divisas no Malawi atingiu níveis alarmantes, aumentando os temores sobre a capacidade do país de manter as importações de produtos essenciais. A meta recomendada para as reservas cambiais do Malawi é de pelo menos 3 meses de cobertura de importações, estimada em cerca de 750 milhões de dólares. No entanto, os dados disponíveis indicam que o país permanece muito abaixo desse patamar. A situação é preocupante ao ponto de o governo ter vendido recentemente reservas de ouro através do Banco Central para arrecadar dinheiro para a importação de combustível. No mês passado, o ministro da Tecnologia da Informação e Comunicações, Chadrick Namalomba, confirmou que o executivo usou a receita da venda de ouro para pagar 30 milhões de dólares a fornecedores de combustível numa tentativa de evitar o agravamento da crise de produtos petrolíferos. Mas o economista-chefe do Banco de Reserva do Malawi, Winston Jombo, afirmou que o ouro vendido foi por meio de sua subsidiária Export Development Fund, que vem comprando de mineradores locais. O relatório do Comitê de Política Monetária referente a maio de 2026 indicou que a oferta de moeda estrangeira permaneceu baixa em relação à demanda durante o primeiro trimestre do ano. Na semana passada, o Banco de Reserva do Malawi manteve a taxa básica de juros em 24% para apoiar os esforços contínuos de estabilização de preços e salvaguarda da estabilidade macroeconômica. Sérgio Sixpence, em Blantyre.
0: Seguimos agora para a África do Sul, com a indicação de que Moçambique está a preparar-se para acolher em novembro próximo a terceira edição, ou a terceira e última etapa do Triland, uma iniciativa regional de promoção turística que une Moçambique, Eswatini, a província sul-africana de Mpumalanga. Eduardo Figurão.
6: O Triland visa criar um corredor turístico integrado para transformar a região num destino de férias de topo, aumentando o fluxo de visitantes e facilitando o turismo transfronteiriço. O diretor-geral do Instituto Nacional do Turismo, Richard Baulene, disse que a primeira etapa do Triland já aconteceu no Reino Suazi. A segunda será entre junho e julho em Mpumalanga, sendo que a derradeira etapa está projetada para o distrito de Vilankulu, na província de Inhambane.
7: E sendo Inhambane a capital do turismo, é para lá que devemos levar a maioria parte dos nossos grandes eventos. Inhambane é um destino também que os nossos parceiros de Swatini e Mpumalanga já há muito tempo vinham pedindo que pudesse escalar, porque as edições anteriores normalmente exploraram a cidade de Maputo, província de Maputo, mas gradualmente estamos a expandir de Maputo para Gaza, Gaza e Inhambane e um pouco pelo resto do país à medida em que esta iniciativa se tornando cada vez mais robusta. Portanto, há mais do que razões e neste momento o melhor que podemos oferecer aos nossos vizinhos de Inhambane é Sol e Praia e Vilanculo, mais o Tourism Summit são a melhor plataforma para que em 2026 tenhamos uma edição do Triland inesquecível para os nossos parceiros.
6: Baulene revelou ainda que a margem da Feira Africana de Turismo em Durban foi discutida a possibilidade de integrar a província sul-africana de Limpopo nesta iniciativa.
7: Nesta presente edição tivemos a oportunidade de reunir e discutir com a região do Limpopo, na África do Sul, que pretende também integrar-se nesta parceria do Triland e passaremos a ter mais destinos ao nível tanto da África do Sul que serão cobertos pela iniciativa Triland.
6: O primeiro memorado de entendimento sobre o Triland foi assinado em 2009. Rádio Moçambique, Eduardo Figurão, em Durban.
0: E fechamos na Tanzânia com a informação segundo a qual termina hoje a reunião de especialistas de fronteiras de Moçambique e da Tanzânia sobre a reafirmação da fronteira comum que decorre na cidade de Dar es Salaam, Monteiro Bonifácio.
8: Durante 4 dias, os especialistas discutiram sobre os critérios a serem usados para a reafirmação dos 51 quilômetros de fronteira terrestre como parte dos marcos fronteiriços implantados no período colonial, parcialmente destruídos, e 620 quilômetros de fronteira através do rio Ruvuma, sem marcos fronteiriços. Espera-se que hoje as duas partes assinem um quadro normativo que poderá guiar os trabalhos da reafirmação, bem como o orçamento. O diretor do Instituto Nacional de Mar e Fronteiras, Armando Chavane, disse esperar que o trabalho decorra num ambiente de irmandade que sempre caracterizou as relações entre Moçambique e a Tanzânia.
9: Moçambique e a Tanzânia partilham não apenas fronteira comum, mas também uma longa história de humanidade, cooperação, compromisso com a paz, estabilidade e desenvolvimento da região. Digo, o espírito de amizade, respeito mútuo e cooperação que caracteriza as relações entre Moçambique e Tanzânia continuará a orientar as nossas discussões e permitirá alcançar resultados positivos para ambas as partes.
8: Armando Chavane sublinhou que a União Africana definiu 2027 como o prazo da reafirmação de todas as fronteiras, mas situações de ordem financeira podem comprometer o cumprimento das metas.
9: Eu ia prosseguir não com os outros países. Eu fui para o Malawi, fui com a África do Sul, iniciamos. Zimbábue também estamos a trabalhar, mas não aos passos que a gente gostaria. São ligeiramente lentos. Estamos a trabalhar no sentido de finalizar a formação. O problema são as questões financeiras.
8: Diretor do Instituto Nacional de Mar e Fronteiras, Armando Chavane, falando em Dar es Salaam, Tanzânia, à margem da reunião de peritos em fronteiras, que discutem a reafirmação da fronteira entre Moçambique e a Tanzânia. De Dar es Salaam para a Rádio Moçambique, Monteiro Bonifácio.
0: E quando são 7:20, fique por dentro dos mercados no noticiário econômico com Érica Mungwambe.

Saudações ao ouvinte. O Instituto Nacional de Turismo e Natura afirma que está a atrair novos investimentos com vista ao fortalecimento e desenvolvimento do setor turístico no país. É neste contexto que o Inatur considera positiva a participação de Moçambique na Feira Africana de Turismo, que encerrou esta quinta-feira na cidade sul-africana de Durban. O diretor-geral do Inatur, Richard Baulene, afirma que o evento serviu para reforçar parcerias estratégicas e atrair mais investimentos através de encontros ministeriais mantidos com diferentes parceiros e investidores internacionais ligados ao setor do turismo. A produção de petróleo pelos países exportadores de petróleo continua a reduzir, tendo-se alcançado em abril último uma média de 18,98 milhões de barris por dia. A redução resulta do bloqueio no Estreito de Hormuz, na sequência da guerra no Médio Oriente, envolvendo os Estados Unidos da América, Israel e Irão. De acordo com o relatório mensal da Organização dos Países Exportadores de Petróleo, o nível de produção atingiu um colapso recorde da extração conjunta quando comparado aos danos causados há 6 anos pela crise da pandemia da Covid-19. Esta sexta-feira, o rand custa 3 meticais de 35 centavos à compra e 3 meticais de 60 centavos à venda. O dólar pode ser adquirido a 63 meticais de 90 centavos e vendido a 65 meticais de 18 centavos. Por fim, o euro custa hoje 71 meticais de 40 centavos à compra e 72 meticais de 83 centavos à venda. E assim termina a última edição do Noticiário Econômico referente a esta semana.

0: A 7 horas e 22 minutos segue no espaço cultural o melhor das artes e da criatividade com o seguinte destaque: Noite no Museu, em nome de um evento cultural que acontece hoje no Museu Regional de Inhambane. A apresentação é de Fidalgo Júnior. Bom dia.
1: Bom dia. A ideia do Noite no Museu é de fazer conhecer este espaço sob diferentes perspectivas. Jornalista Albino Saidi.
2: O diretor do Museu Regional de Inhambane, Artiel Alberto, disse que os participantes do evento terão acesso a visitas guiadas, degustar pratos típicos de Inhambane, entre outras atividades. Alberto disse que o museu pretende combinar a aprendizagem com o entretenimento através da socialização e interação cultural como forma de demonstrar que o local não é apenas um espaço de preservação da história, mas também agente ativo na formação da comunidade sustentável e inclusiva.
3: Nós trouxemos aqui a nossa cultura tradicional, onde vamos preparar chiguinha de cacana na panela de barro, à moda antiga. Vamos preparar matapa com zitogoma, o caranguejo, também na panela de barro. Vamos trazer aqui zitsota. São práticas que ultimamente estão em desuso. Então nós queremos... Como se sabe, o museu é uma instituição vocacionada para a conservação e transmissão de valores culturais e históricos da província de Inhambane, de geração a geração.
2: Diretor do Museu Regional de Inhambane, Artiel Alberto, e a realização esta sexta-feira do evento designado Noite no Museu.
1: Em Nampula foi inaugurada esta quinta-feira a incubadora de economia criativa e do estúdio de gravação musical. O ato foi orientado pelo governador da província, Eduardo Abdullah, que destacou a importância da implantação da plataforma. Ainda em Nampula, as casas de diversão já se preparam para acolher os mais de 750 participantes do Fórum Nacional do Turismo e de Investimento e da Gala Nacional do Turismo, que está previsto para sua realização de 3 a 6 de junho do corrente ano. Otávio Fonseca, o que é que está a acontecer na cidade de Nacala?
4: A Casa de Festas Baia Azul, situada na portuária cidade de Nacala, projeta para os próximos dias deste mês melhorar a sua grelha de programação. Nesta sequência, nas tardes de domingo, haverá tardes dançantes como forma de dar continuidade às diversões após idas à praia. Gabriel Matos, do Espaço Baia Azul, falou das restantes melhorias na programação do seu estabelecimento.
5: Com um tarde dançante, por exemplo, as pessoas vão à praia, divertem-se um bocadinho, depois voltam da praia para cá, para a cidade. Algumas vezes precisam divertir-se um pouquinho mais, exatamente, dar uma continuidade após da praia. Então, com uma casa de pasto, temos essa obrigatoriedade de satisfazer a essas poucas pessoas.
4: O Baia Azul é um dos reputados espaços de diversão noturna da segunda cidade da província de Nampula. A esta categoria exige responder com a demanda que procura pelos serviços artísticos e culturais desta cidade. Para o efeito, a nova grelha de programação à vista.
5: Estamos agora a negociar com Irmãos Verdade para maio. É um evento com banda, então estamos em negociação para trazer a eles em maio. Depois temos mais muitas outras surpresas, tanto nacional como internacional.
4: Refira-se que a nova grelha de conteúdos desta casa de festa vai responder com os desafios de programação do turismo e da cultura na província. Aliás, esta província recebe dentro de dias o Fórum Nacional do Turismo e de Investimento e a Gala Nacional do Turismo.
1: O Centro Cultural Português em Maputo, a Embaixada de Portugal e o Musearte recebem no próximo domingo a transmissão em direto de um concerto de orquestra Gulbenkian, sob direção do maestro Anton Holmer. A transmissão do concerto realizar-se-á a partir de Lisboa, Portugal, na Fundação Musearte, e a participação do público moçambicano em Maputo será gratuita. Este foi o Cultural preparado para hoje. Até segunda-feira.

0: No Haiti, a violência de grupos armados e ação policial causam mais de 1.000 mortes só no primeiro trimestre deste ano, tal como nos conta Mônica Grilli, dos serviços especiais da ONU News.
1: O Haiti segue vivendo uma onda de instabilidade política e violência urbana, com registros de mais de 1.000 mortes e 745 feridos somente no primeiro trimestre desse ano. O alerta é do Escritório Integrado das Nações Unidas no Haiti, BINU. Apesar de alguns avanços na segurança em áreas da capital Porto Príncipe, a população segue com forte sensação de insegurança, como declarou o representante da ONU no país caribenho, Carlos Ruiz Massieu. Segundo ele, a violência continua se expandindo, especialmente nas regiões centrais do país. O informe aponta que as operações das forças de segurança conseguiram limitar a expansão territorial das gangues em áreas de Porto Príncipe. Mas nos territórios controlados pelos criminosos, violações de direitos humanos seguem sendo cometidas, como assassinatos, sequestros, extorsões e destruição de propriedades. Em Artibonite, na região central do Haiti, a violência alcançou novos patamares. No final de março, houve ataques coordenados em diferentes pontos do país, direcionados especialmente a guardas comunitários. De acordo com o comunicado, 27% dos mortos e feridos registrados durante os primeiros meses deste ano foram resultado de ações de gangues, que também estão envolvidas em casos de violência sexual, principalmente contra mulheres e adolescentes entre 12 e 17 anos. O BINU reforça que a violência e exploração sexual têm sido utilizadas como instrumentos de controle dos moradores que vivem sob o domínio das gangues. As operações das forças de segurança do Haiti, realizadas com apoio de empresas militares, privadas e drones, foram responsáveis por mais de 69% das vítimas registradas. Denúncias de execuções sumárias foram também notificadas com o envolvimento de agentes da polícia. Diante dessa crise, a ONU pediu às autoridades haitianas e à comunidade internacional que reforcem a luta contra o tráfico de armas, acelerem as reformas judiciais e garantam que as operações de segurança respeitem os direitos humanos. Da ONU News em Nova York, Mônica Grady.
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0: Café da manhã é agora, tal como fizemos referência. Hoje queremos olhar para o licenciamento massivo gratuito dos transportadores e também a questão da formação para a obtenção de cartas de condução de serviço público na cidade de Maputo. Nosso convidado é o vereador de Mobilidade, Transporte e Trânsito, Juvencio Bulle. Senhor vereador, bom dia e bem-vindo ao Café da Manhã.
1: Bom dia, senhor Ernesto Chauque, e muito obrigado.
0: Muito bem. Vamos começar mesmo pelo licenciamento massivo. Como é que este mecanismo vai funcionar e quais são os objetivos principais deste programa?
1: Muito obrigado. O município percebeu que há muitos que estão a exercer a atividade de transporte de passageiros de forma informal, ou seja, que não estão legais. Então, o município tomou uma medida para massificar o licenciamento e decidiu que o licenciamento seja gratuito, por forma a que abranja maior número de munícipes, não haja exclusão por razões de taxas. Como deve saber, Sr. Ernesto, a taxa para o licenciamento são 4 mil meticais. Então, podia ser um entrave para o efeito. Então, para garantir a massificação, foi instituída a gratuidade deste processo. Como é que vai funcionar? Por forma a abranger e evitar que as pessoas se concentrem nas instituições, nas repartições do Estado, foram criadas três brigadas móveis a destacar. A primeira, na Baixa da cidade, onde funciona a Direção Municipal de Transporte e Trânsito, no antigo Terminal Internacional. E a segunda, no Terminal Rodoviário do Zimpedo. A terceira e última, no terminal rodoviário da Praça dos Combatentes, vulgo Esquelé. A ideia é que os interessados tenham próximo os serviços. Podia aproveitar aqui a rolar os requisitos para o licenciamento. Para o licenciamento, é preciso juntar os seguintes documentos. O modelo 3 é um documento que é adquirido no local e é carimbado, por isso não precisa ser reconhecido, autenticado. A fotocópia do BI do proprietário da viatura a ser licenciada, a fotocópia do livrete e título de propriedade, a fotocópia da ficha de expensão, a fotocópia do apólice de seguro, a fotocópia da carta de condução com serviços públicos e o imposto pessoal autárquico, fotocópia e uma credencial emitida pela associação, também é gratuita e justamente para facilitar, é adquirida no local, não precisa ir num outro, se no local está lá uma equipa para facilitar o processo. Sim. Devo clarificar que, com exceção do modelo 3 e da credencial, todos os documentos que são fotocópias devem ser autenticados para dar a validade jurídica dos documentos.
0: Isso é uma curiosidade. Todos esses chapeiros, ou a maioria deles, funcionavam sem licenças. Como é que isto funciona?
1: Bem, assumir que todos não estaria a ser, não sei, não é o mais correto. Há viaturas licenciadas, mas reconhecemos que existem tantas outras não licenciadas. Só para dar um exemplo, no ano passado o município licenciou 461 viaturas, todo o ano passado, e este ano, até antes do anúncio desta campanha massiva, já tinham sido licenciadas 109 viaturas. Quer dizer, existem viaturas que estão licenciadas e naturalmente há tantas outras que não estão licenciadas.
0: Já se sabe por que que essas outras, por exemplo, não aderiam ao licenciamento?
1: Bom, não sabemos os porquês.

0: veículos de automóvel reboque não previa sanção. Ainda que introduzia a obrigatoriedade do licenciamento, tinha esta lacuna de não ter uma sanção por falta. Então, era facultativo. Mas este aspecto já foi ultrapassado, porque o novo decreto prevê sanção para quem ser encontrado a exercer. Daí que estamos a massificar este licenciamento, estamos a difundir a informação da necessidade de licenciamento. Primeiro, para de fato formalizar a atividade. Muitos estão a exercê-la de forma informal. Então, a ideia é formalizar a atividade. Segundo, nos termos das medidas tomadas pelo Governo Central, uma das condições para se beneficiar da compensação decretada é ter licença. Então, uma das ideias aqui é que os que estão na situação de informal se formalize e, por consequência, tenham esse benefício que foi instituído, que é para reduzir o impacto dos aumentos dos combustíveis.
1: E muito bem, é uma iniciativa interessante. E qual é o período definido pelo município de Maputo para a realização deste licenciamento massivo?
0: Numa primeira fase foi definido o período de 30 dias e a campanha iniciou no dia 13 e termina no dia 13 de junho. Sim.
1: E que vantagens os transportadores obtêm ao formalizar a atividade através deste licenciamento gratuito que é disponibilizado neste momento?
0: Como referi no ponto anterior, a primeira vantagem é formalizar, é estar a exercer a atividade de forma formal, reunir os requisitos exigíveis e trabalhar de forma formal, a atividade seja formalizada. O segundo é que passarão a se beneficiar desta compensação que foi decretada pelo governo. E a terceira e última, que não é o mais. É que evitam eventuais sanções. Terminadas essas campanhas, haverá rigor no sentido de verificar qual é a situação de cada viatura. Então, penso que é muito importante para não esperar por isso. É verdade que o interesse do município não são as sanções, não são as sanções, é mesmo legalizar a atividade e criar condições de transportar os passageiros em condições seguras e cômodas.
1: Muito bem, se o vereador falou de sanções previstas, não é? Para quem não cumprir, mas queremos conhecer, é importante que o transportador saiba quais são essas sanções, quais são as penalizações para os transportadores que não aderiram ao processo dentro do prazo estabelecido.
0: A penalização é de 3 salários mínimos da função pública. Estamos a falar de cerca de 27 mil, qualquer coisa. Sim.
1: E com este licenciamento como é que ele poderá contribuir para a melhoria da mobilidade urbana e segurança no transporte público em Maputo?
0: O licenciamento vai contribuir, sim, sobremaneira para a segurança rodoviária. Porque, como referi nos itens solicitados, há aspectos essenciais que são observados para o efeito. Temos agora viaturas que estão a exercer atividade sem a apólice de seguro. Algumas que têm é uma apólice normal contra terceiros, mas é preciso uma apólice de seguro da atividade. É preciso assegurar os transportados, em caso de um sinistro, que haja responsabilidade sobre eles. Isto vai evitar aquilo que não poucas vezes temos visto, quando um motorista se envolve em acidente e deixa as vítimas no local, põe-se a correr, porque tem consciência de que, primeiro, não tem a carta compatível, ainda que tenha o apólice de responsabilidade, mas porque a carta não é compatível, a seguradora não assume, porque para esta atividade estão claramente definidas as condições para o efeito. Então, isto vai melhorar. Também pensamos que as condições, verificar as condições da viatura, isto vai ser importante. Naturalmente, estamos cientes das condições das nossas vias, mas há aspectos essenciais que são indispensáveis para que uma viatura seja colocada na estrada e exerça a atividade de transporte semicoletivo. Associado a isso, como dissemos, há este processo de formação para a carta de profissional de serviços públicos, para esses que forem cadastrados. Isto também vai contribuir, porque aqui na formação de serviços públicos, nós

0: não se aborda apenas aspectos de condução, mas aspectos comportamentais. Temos consciência todos que alguns da forma que conduzem não se difere quando transporta inertes de construção e quando transporta passageiros. Há que discriminar isso e ficar claro que existem condições, existem comportamentos estabelecidos para quem esteja a transportar passageiros. Pensamos que este processo vai contribuir sobremaneira nesses aspectos.
1: E a questão do licenciamento já está em curso. Como é que avalia a adesão?
0: Sim, como disse, o licenciamento iniciou no dia 13, estamos a falar de antes de ontem. Notamos uma adesão. Naturalmente, o primeiro dia tivemos a afluência dos munícipes a procurarem se informar sobre os requisitos exigíveis para o efeito. Tivemos no primeiro dia 19 processos, que foram 7 na Brigada da Baixa, 7 na Brigada da Praça dos Combatentes e 5 no Terminal do Desempenho. Já o dia de ontem, os números subiram. Tivemos na Brigada da Baixa 27 processos, na Brigada da Praça dos Combatentes 15 processos e no Terminal do Desempenho 3 processos, totalizando 45. Como deve perceber, Sr. Chaúco, os números estão a subir. Estamos expectantes que os dias seguintes tenhamos ainda uma influência significativa. Há um aspecto que devo clarificar, porque estamos a notar que vêm munícipes de outros municípios porque entenderam que é gratuito, querem vir licenciar. Devemos deixar claro que o licenciamento massivo e gratuito é para rotas do município de Maputo. Temos estado a receber munícipes de rotas dos municípios vizinhos, falo concretamente de Marakwene e Matola, sobretudo, a quererem renovar, quererem licenciar rotas daqueles municípios. Infelizmente, não estão abrangidos neste processo.
1: Muito bem, falamos do licenciamento e eu gostaria de colocar questões agora sobre esta questão de carta de condução. Adiantou aqui algumas notas, mas quais são os requisitos necessários para se candidatar à formação de motorista de serviço público no município de Maputo?
0: Muito obrigado. O primeiro aspecto, também neste capítulo, importa aclarar que a condição número um é que tenha sido cadastrado no processo de licenciamento. Como nos referimos, para o licenciamento é preciso ter carta de serviços públicos. O município percebeu que muitos deles ficam inibidos por falta desta carta com serviços públicos. Abriu esta exceção para que estes que são cadastrados para licenciamento sejam capacitados. Então, a condição número um é que esteja cadastrado. Ou seja, as listas para inscrição, para formação, sairão do processo de licenciamento. Não é qualquer munícipe interessado que deve correr para a escola especial da MTPM para se licenciar. Não. Serão aqueles que estão sendo cadastrados. Esta é a condição número um. E depois seguem-se os requisitos, depois, no ato da inscrição. Estamos a falar dos seguintes documentos: fotocópia do BI, fotocópia da carta de condução, NUIT, duas fotos de tipo passe e aclarar que a idade mínima são 21 anos. São esses que são requisitos para a inscrição.
1: E quais são as cartas de condução, digamos, aceites? De certeza que a formação é para ter serviços públicos.
0: Sim. Por via de regra, para averbar serviços públicos é preciso que tenha a carta de profissional. No entanto, de forma excepcional, a escola especial da MTPM está articular com o INATO por forma a que os munícipes consigam ter essas duas categorias em simultâneo, porque percebemos que algum número significativo tem carta de pesado. E a exigir que todos tenham só profissional, estaríamos a excluir este grupo. Há um esforço, há um interesse do município para, como dissemos no início, formalizar esta atividade. As vantagens são aquelas que referimos, as pessoas são capacitadas a saber como se comportar para transportar passageiros.
1: E como é que será feita a seleção dos candidatos?
0: A seleção é feita no processo de cadastramento para licenciamento. Aqueles que apresentam cartas não compatíveis são alistados, e assim que completarmos a lista de 35, que é a composição da turma, a lista é enviada à escola especial, e os candidatos são informados que já podem se dirigir à escola e são registrados os contatos, são anunciados que podem aproximar a escola para se inscrever e iniciar com o processo de formação.
1: Daqui a pouco falaremos das medidas, outras medidas em curso para minimizar o impacto da crise dos transportes. Mas agora vamos abrir as linhas para atender os nossos ouvintes. Já são James.
2: Uma vez mais, muito bom dia, Ernesto Chaú, que saúdo também ao nosso convidado. Recordamos ao ouvinte que pode participar aqui no Café da Manhã e deixar as suas questões ou contribuições através do nosso terminal de chamadas pelo número 21 31 77 77 e pelo telemóvel 82 34 77. Nelson Vasco, em Chinonanquila, já está em linha. Bom dia e já está participando.
3: Oh, bom dia, muito bom dia aqui, o Nelson Vasco, nosso convidado ali. Parabéns ao município de Maputo. Eu, neste exato momento, entrei para apelar o nosso motorista dos transportes e do político de passageiro a aderir a essa oportunidade. É massa, porque o que eu vi, a explicação, a comunicação já chegou, nós que somos passageiros, sações. A comunicação já chegou, a oportunidade já está aqui. Muito obrigado, Nelson Vasco, Batino Nanquila, e também grande ouvinte Constantino Manhã, que está sempre no Café da Manhã. Obrigado.
2: Muito obrigado e obrigado pela sua participação. Espreitamos momentaneamente a nossa caixa de mensagens aqui no Facebook. Temos a mensagem do ouvinte Zacarias Biem, que pergunta quantos semicoletivos de passageiros o município prevê licenciar e quantos motoristas serão formados. Dixon Gulamanda está em linha. Muito bom dia, já está a participar.
4: Muito bom dia, o nosso jornalista. Bom dia, o nosso convidado. Que está aqui, eu tenho. É por seguinte, quero saber assim, quantos tipos de carta de conduções existem? Quantos tipos de carta de condução existem? Obrigado, Dixon Gulamanda Kubula Der, província da Zambesi.
2: Muito obrigado pela sua participação. Continuamos, portanto, a espreitar as nossas mensagens aqui na nossa caixa do Facebook. Temos indicação que temos o ouvinte Félix Parruc em linha. Muito bom dia, já está a participar.
5: Bom dia, caro colega jornalista. Bom dia, Ernesto Chaúb. Bom dia, senhor vereador. Bom, eu penso que a crise de transporte tem estado a explorar outras situações a nível das nossas instituições. A campanha de licenciamento, a campanha massiva, no caso, não é? É bem-vinda, sim, mas eu penso que em algum momento o Estado ou os governos municipais têm estado a facilitar o processo da legalização como tal. Porque em condições normais nem havia necessidade, na minha opinião, de haver licenciamento massivo, porque quem se faz a atividade de transporte ou de transportador, em condições normais, tem que se licenciar. Mas estamos aqui a falar de licenciamento massivo, dado que há transportadores que, de fato, estão a operar de forma ilegal. Então, eu penso que é preciso que o Estado ou os governos municipais assumam o seu papel de fiscalizadores, de legalizadores como tal, e não permitir que os transportadores possam fazer e desfazer. Essa é a minha opinião. Um abraço para o Parruco e nas mais recentes.
2: Muito bom dia e obrigado. Vamos ler uma mensagem momentaneamente aqui do nosso Facebook, do ouvinte Nunes Mazivila, que diz qual é o racional de licenciar os carros em precárias condições para este serviço. Pergunta também qual é o mecanismo de fiscalizar e garantir que uma certa licença não passe de um veículo para o outro. Quer saber igualmente qual é o contributo na balança económica municipal enquanto uma atividade que gera receitas. Vamos ao encontro de mais um ouvinte, Elísio, já está em linha. Muito bom dia e já está a participar.
6: bom dia. Está a falar com o Lido a partir daqui da cidade de Nampula. É, a minha contribuição, eu quero saber, será que esta oportunidade só vai servir à cidade de Maputo?
2: Perdemos o contato, mas ficou o essencial. Portanto, temos outras mensagens aqui na nossa terminal do Facebook. Mensagem de Lencastre Pacua, que diz cordiais saudações ao convidado e aos profissionais da Rádio Moçambique. Gostaria de saber, junto do nosso convidado, quais são os critérios que serão usados na seleção dos participantes e será que estará condicionado aos que estão filiados em cooperativas. António Castigo fala-nos de Gorongosa. Muito bom dia e bem-vindo, está a participar.
7: Bom dia, convidado, bom dia do Rádio 20. Eu queria perceber com o nosso convidado, quanto tempo vai durar para recensear, visto que existe muitos espectros de na cidade de Maputo. Quantos dias mais ou menos vai levar esse registro? A partir de Gorongosa, António Castigo, um abraço para todos.
2: Muito obrigado. Vamos continuar então a ler as mensagens que nos chegam no Facebook. Nando Orlando, a partir de Mucuba, pergunta se a formação irá abranger aos mototaxistas, tendo em conta, portanto, que na Zambésia, de onde nos fala, tem maior número destes profissionais. Mateus Langa, em Xai-Xai, muito bom dia, já está a participar.
8: Bom dia, obrigado, café da manhã. Simplesmente para parabenizar o município da cidade de Maputo e com por via da Associação dos Municípios do país, que possa transmitir essa experiência aos outros municípios. Muito obrigado, Mateus Langa, cidade de Xai-Xai.
2: E esta foi a nossa interação com os ouvintes do show.
1: Muito bem, vamos passar a palavra para o nosso convidado para que possa comentar e responder os nossos ouvintes.
0: Bom, muito obrigado. Primeiro, agradecer todas as contribuições e, sobretudo, alguns ouvintes que nos encorajaram. Queremos agradecer e dizer que contamos com a colaboração de todos. Como percebemos, nem todos são munícipes da cidade de Maputo, mas estão conosco, estão nos apoiar, estão nos aconselhar. De forma rápida, vou tentar responder algumas questões que foram colocadas. O senhor Zacarias pergunta quantos semicoletivos e motoristas serão abrangidos. Não podemos precisar o número, porque, como dissemos, temos o registro dos que estão licenciados, mas estimamos que cerca de 2.500 viaturas estejam na situação de ilegal em diversas rotas e pensamos que perto disso, vai depender da adesão, no fundo. Nós não podemos definir o número. Quantos tipos de cartas? São várias, mas aqui interessa, para a atividade de transporte, interessa-nos falar da carta de serviços públicos. O que estamos a dizer é que temos motoristas que só têm profissional e alguns têm ligeiro e pesado. Então, o que é exigível para a atividade de transporte de passageiro é a carta com serviços públicos. Daí que o município está a formar as pessoas para que estejam de acordo com as exigências desta atividade. O senhor Paruque comentou, questiona o papel do Estado. É papel do Estado, sobretudo como município, cabe ao município licenciar e fiscalizar. Mas porque referimos na nossa interação inicial, o objetivo do município não é sancionar, não é correr para as multas, é educar, consciencializar e chamar a responsabilidade, formalizar a atividade. E pensamos que depois disso o município vai se posicionar para efetivamente desencorajar, porque condições já foram criadas. Qualquer nacional pode... Se não há possibilidade de trocar a licença, questionam o senhor Nunes. Não, é por isso que as licenças têm matrícula e penso que, tal como acontece com o livreto ou outros documentos de a fiscalização, um dos aspectos que observa é ver primeiro a matrícula se corresponde com aquela viatura. Pensamos que É pouco provável essa hipótese, porque tem esta identificação específica.
1: Mas também o Nunes Mazevila colocava uma questão, que o transporte público de passageiros é um serviço no qual o cliente paga por ele. E não há riscos, ou qual é o risco de se licenciar carros em precárias condições para este serviço?
0: Se ele tivesse, se o senhor Nunes tiver percebido, um dos itens exigíveis é a ficha de inspeção. A ideia é, há condições, referimos na nossa entrada, há condições mínimas, básicas. Ainda que estejamos cientes da situação das nossas estradas, mas há aspectos de segurança que são observados. Aliás, devo referir que no processo de licenciamento, para além de juntar os documentos, a viatura em causa deve estar lá. E apesar de ter a ficha, há que fazer uma observação. Porque sabemos que, por causa da situação, uma viatura que já pode ter ido à suspensão e depois de um tempo já está em condições que não oferecem segurança. Então, esta é uma das formas.
1: Se calhar, como últimas considerações, podemos rapidamente olhar para o impacto da crise de transportes devido ao aumento do preço do combustível. Que alternativas de transporte público podem ser desenvolvidas no município para reduzir esta dependência de combustível caro?
0: Bom, uma delas, o Estado importou viaturas que funcionam a gás. É um esforço tendente a minimizar este impacto, que estamos conscientes que é maior. E esta compensação que foi definida justamente para a reduzir o impacto, pensamos que são medidas que, de certa forma, vão contribuir para a redução. Pode não ser suficiente, mas é um esforço. E estamos todos claros que isso deve-se a uma conjuntura internacional, não tem nada a ver com o município ou com o governo central.
1: E quais são os principais critérios utilizados para a alocação de autocarros nas diferentes rotas da cidade de Maputo, estes novos?
0: Devo dizer que estão a circular 28 autocarros novos. E foi estudada a possibilidade, ou seja, foi avaliada a reintrodução de autocarros em rotas já que existiam. Falo, por exemplo, Praça dos Combatentes em Pedro via Linha, Museu Albazine via Ulene, falo de Museu Maotas, Museu Zimpeto, falo da Baixa Laulane, Baixa Spamanini, Baixa Museu. Não tínhamos autocarros, foram reintroduzidos. E as outras rotas também que já existem foram colocados autocarros. Há um esforço de abranger o máximo possível. E os outros ainda não entraram porque estão a ser observados aspectos logísticos operacionais indispensáveis. Falo da chapa de matrícula, o licenciamento, seguro e verificação dos aspectos mecânicos. Muito obrigado.
1: Muito obrigado, senhor vereador de Mobilidade, Transporte e Trânsito, Juvencio Bulle, e as breves notas sobre o licenciamento massivo gratuito dos transportadores e a formação para a obtenção de cartas de condução de serviço público na cidade de Maputo. E assim foi o Café da Manhã.
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1: São, neste momento, 8 horas no país. De volta, Gerson Jamense, para a atualização das notícias.
2: O presidente da República, Daniel Chap, participa hoje no distrito de Boane, província de Maputo, na 10ª cerimónia de graduação da Universidade UTV. A participação do chefe de Estado na cerimónia insere-se no reconhecimento do papel estratégico do ensino superior na formação do capital humano e fortalecimento das capacidades nacionais para responder aos desafios do desenvolvimento económico e social de Moçambique, indica um comunicado da Presidência da República. E ontem, o presidente da República indicou que Moçambique quer apostar na modernização prestação dos seus serviços financeiros, visando incrementar a arrecadação de receitas para o Estado provenientes de fora do país. A intenção foi manifestada por Daniel Chapo em Kigali, na capital do Ruanda, no balanço da sua participação da 13ª edição do Fórum Africano de Diretores Executivos. O detalhe é com a enviada especial da Rádio Moçambique a Kigali, Florinda Fernando.
11: O chefe do Estado explicou ainda que uma das propostas apresentadas pela Visa poderá permitir que receitas e impostos pagos no exterior sejam canalizados diretamente para Moçambique através de sistemas digitais integrados.
12: Temos turistas que vêm usufruir, mas pagamentos às vezes são feitos no estrangeiro. E nós achamos que, com a Visa, eles trouxeram soluções concretas, que a semelhança dos outros países é possível, sim senhora, captar as receitas, captar os impostos, mesmo que a pessoa pague num outro ponto, desde que saiba que vai para Moçambique.
11: Outro tema abordado foi a tributação eletrónica, medida que, segundo Daniel Chapo, poderá aumentar a capacidade de arrecadação de receitas do Estado. De Kigali, para a Rádio Moçambique, Florinda Fernando, bom dia.
2: Bom dia. A Presidente da Assembleia da República é esperada esta sexta-feira na Argélia para uma visita oficial de 4 dias a convite do seu homólogo, argelino Ibrahim Bougali. De acordo com o comunicado da Assembleia da República, a visita de Margarida Talapa tem em vista o aprofundamento e cooperação entre os parlamentos moçambicano e argelino. Na capital argelina, Argel, Margarida Talapa e Ibrahim Bougali irão manter conversações oficiais que culminarão com a assinatura do protocolo de cooperação parlamentar para o biênio 2026-2027. Perto de 10 mil fiéis da Igreja Católica juntam-se este fim de semana no Santuário de Nossa Senhora de Fátima, na Vila de Namaacha, província de Maputo, para orações pela passagem dos 109 anos da aparição de Nossa Senhora de Fátima. Fernando Sidum.
13: O diretor do secretariado do coordenador pastoral na arquidiocese de Maputo, Rogério Churrau, defende que todos os cristãos são chamados a darem devida atenção e centralidade aos ensinamentos bíblicos nas suas atividades cotidianas e na vida.
14: A peregrinação deste ano acontece num contexto desafiador, marcado por guerras no mundo e também por vários desafios socioeconômicos. A Igreja é chamada, neste momento, a estar ao lado da sociedade.
13: Segundo ainda Rogério Churrau, a Igreja pretende, acima de tudo, levar a mensagem de paz, de esperança e fé para as sociedades. Fernando Sidumo, Rede Moçambique, Matola.
2: Membros das Forças Armadas de Defesa de Moçambique afirmam que a modernização tecnológica do setor é irreversível para o combate às ameaças à integridade territorial, incluindo o terrorismo em Cabo Delgado. Sumali Gilberto.
15: Em entrevista à Rádio Moçambique, em Pemba, o primeiro-tenente fuzileiro naval, Razak Salibo, disse que no contexto atual, marcado pelo avanço tecnológico em todos os setores, incluindo o de defesa e segurança, é crucial apostar na modernização tecnológica humana e em meios operacionais.
16: A guerra hoje é feita de maneira diferente. Antes não se usava drone, hoje se usa drones. Então há necessidade de sofisticação dos nossos meios para atingir o objetivo de forma flexível e eficaz.
15: O oficial das FDSs falava esta quinta-feira, no âmbito da semana comemorativa do 32º aniversário dos fuzileiros navais e o 5º da base de fuzileiros navais de Pemba, em Cabo Delgado. Sumali Gilberto, em Pemba, bom dia.
2: Olhamos agora para o desporto. Moçambique está a despertar crescente atenção internacional no universo do golfe, turismo e negócios. Com efeito, duas das maiores figuras da história do golfe mundial, nomeadamente Ernie Els e Gary Player, manifestaram-se recentemente prontos para dar o seu contributo nesta perspectiva, apoiando a visão de Danilo Nhantumbo, que é presidente da Associação Moçambicana para o Desenvolvimento da Indústria do Golfe, AmoGolf. Ernie Els, conhecido mundialmente como Big Easy, diz estar totalmente disponível para trabalhar com Nhantumbo, acrescentando que Moçambique pode tornar-se num dos destinos de golfe mais empolgantes e respeitados de África. Por sua vez, Mark Player, da Prayer Group, afirmou que trabalhar com Danilo Nhantumbo tem sido um enorme prazer e manifestou-se entusiasmado em assumir o compromisso da causa de desenvolvimento do golfe em Moçambique. Na atualidade internacional, o presidente dos Estados Unidos da América insistiu hoje que as relações com a China são boas e estão a melhorar, apesar das profundas divergências sobre o Irã e Taiwan. No encontro desta quinta-feira, o líder da China, Xi Jinping, deu-me os parabéns por tantos sucessos tremendos, garantiu Donald Trump numa publicação nas redes sociais. Os líderes das duas maiores potências mundiais voltarão a reunir-se hoje, antes de Trump deixar Pequim à tarde para regressar aos Estados Unidos da América. Foram as notícias das 8, as próximas às 9 horas.

0: com final desta edição, que é a quinta e última desta semana do Jornal da Manhã. Dizemos que o Presidente da República, Daniel Chapo, participa hoje na décima cerimónia de graduação da Universidade do Tiro. Perto de 10 mil fiéis católicos juntam-se este fim de semana na Marracha, província de Maputo, por ocasião da peregrinação ao Santuário Nossa Senhora de Fátima. No Café da Manhã falamos do licenciamento massivo gratuito dos transportadores e informação para a obtenção de cartas de condução de serviço público na cidade de Maputo. O vereador de Mobilidade, Transporte e Trânsito, Juvencio Bulli, foi o nosso convidado. Em nome de uma vasta equipa que tornou possível esta transmissão, despede-se Sidónio Pires, que esteve na sonorização, Gerson Jamice nas notícias, Ernesto Chaúk na edição e apresentação. Obrigado pela preferência, bom dia e um abraço de tamanho de Moçambique.
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1: 8 horas e 8 minutos. 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
2: Muito bom dia. A poluição sonora preocupa municípios em Climane. Alguns municípios alegam que restaurantes e bares, quiosques localizados em áreas residenciais, são os principais promotores da poluição sonora. Explicam que o barulho agrava-se aos fins de semana.
3: Barulho aqui nas noites mesmo, a gente não consegue mesmo dormir. É barulho daqui para ali, daqui para aqui. Nós temos que fazer o quê? Temos que suportar assim. Até de manhã, não é brincadeira mesmo. Música aqui não para. Você na cama a dormir, você vem a cama a gemer mesmo. Como é negócio, não temos que fazer nada.
4: A situação de barulho aqui é muito preocupante. Tem vezes que criança está doente ou tem uma velha aqui dentro. Então a música é muito alta mesmo. Normalmente não é todos os dias. Por exemplo, sexta, sábado, domingo, nós não dormimos. A situação piora mesmo. A música não para mesmo até 4 horas.
2: Municípios em Quilimane e o problema de poluição sonora. Entretanto, Melo Henriques, porta-voz no Conselho Municipal de Quilimane, diz que a edilidade está a trabalhar com agentes económicos para reverter o problema. 120 pacientes beneficiam até sábado de cirurgias de remoção de hidrocelos no Hospital Central de Quilimane. O governador da Zambésia, Pio Matos, que visitou os primeiros 40 pacientes que beneficiaram da campanha de correção massiva de hidrocelos, encoraja a outros cidadãos nessa condição a quebrarem mitos. Pio Matos incentiva os homens que sofrem de hidrocelos a submeterem-se a cirurgias hospitalares a fim de melhorarem a qualidade de vida. Governador da Zambésia, Pio Matos, distancia-se do projeto de pesquisa e prospeção de areias pesadas na Orla Marítima, no distrito de Quilimane. O posicionamento é manifestado a propósito do decurso de ações de prospeção de areias pesadas naquela região por uma empresa de capitais chineses, alegadamente para pesquisa, sem o conhecimento do Serviço Provincial de Ambiente da Zambésia. Pio Matos defende que se deve respeitar a vontade da população local.
5: A população de Maquival, da Praia de Zalala, não quer que a areia pesada que está lá seja explorada. E nós, como governo, só estamos como a governar aquilo que a população quer. Se a população não quer, nós não vamos autorizar nada para explorar nada. Então está mais que óbvio que essa informação não é real.
6: Não tenho conhecimento da exploração de areias pesadas e acredito que vocês também não. Mas já vendo, nós estaremos aqui para... Aliás, nem precisamos ser nós, a população lá vai impedir, as autoridades locais vão impedir, então não é nada.
2: Governador da Zambésia, Pio Matos. Direção Provincial de Cultura e Turismo vai analisar com a Associação dos Músicos os termos de referências para a gestão do estúdio de gravação de música recentemente inaugurado. O referido estúdio foi montado na Casa Provincial da Cultura e apetrechado com equipamento moderno. A diretora provincial de Cultura e Turismo, Ângela Assulay, diz que já foram elaborados os termos de referência para a gestão do estúdio, faltando partilhar com a Associação dos Músicos. Uma equipa multissetorial de países da África Austral está em Botsuana, empenhada nos preparativos dos Jogos da Zona 5 de África, que se realizam na cidade de Maputo em dezembro. A informação é avançada em Quilimane pelo ministro da Juventude e Desporto, que trabalha desde quarta-feira na Zambésia. Caifadine Manasse assegura que decorrem ações institucionais visando o país acolher os jogos da Zona 5 de África. O ministro da Juventude e Desporto frisa que no país estão em mapeamento as infraestruturas que vão acolher o evento, envolvendo perto de 1000 atletas de diversas modalidades.
7: Estamos a preparar os jogos da Áustria com toda a seriedade. Já houve vários encontros ao nível da cidade de Maputo. Neste momento estou a falar, a nossa delegação encontra-se em Botsuana, reunida, toda a região está em Botsuana, reunida, mesmo a tratar da questão dos jogos da AUSC. Daquilo que temos infraestruturas ao nível de Maputo para responder à questão dos jogos da AUSC e estamos a trabalhar para melhorar aquelas que não estão em condições, mas neste momento o que podemos dizer é que vamos ter jogos da AUSC em dezembro deste ano e que vamos receber acima de 3 mil jovens na cidade de Maputo e Matola para estes jogos da AUSC. Então, sobre o jogo da AUSC, o que podemos dizer é que estamos em condições de fazer os jogos da AUSC na cidade e província de Maputo e temos condições de infraestrutura nessas províncias para responder a esta questão dos jogos da AUSC.
2: Caifadine Manasse, ministro da Juventude e Desporto. Apresentamos as notícias em língua portuguesa.
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1: Notícias apresentadas por Simon Kagwe. Bom dia.
2: Albertina Pascoal e ouvinte, muito bom dia. O presidente da República, Daniel Chapo, participa esta manhã no distrito de Boane, província de Maputo, na décima cerimónia de graduação da Universidade UTIVE. Em direto, junta-se a este serviço de notícias, o jornalista Stélio Manguissa para o detalhe. Bom dia. Não temos ainda Stélio Manguissa a partir da Universidade UTIVE no distrito de Boane, província de Maputo. Daqui a mais um pouco voltaremos ao contacto do repórter escalado para esta cerimónia de graduação da UTIVE. Para já a indicação de que a Presidente da Assembleia da República é esperada hoje na Argélia para uma visita oficial de 4 dias a convite do seu homólogo argelino Ibrahim Bougali. De acordo com um comunicado da Assembleia da República, a visita de Margarida Talapa visa o aprofundamento da cooperação entre os parlamentos moçambicano e argelino. Na capital argelina, Argel, Margarida Talapa e Ibrahim Bougali irão manter conversações oficiais que vão culminar com a assinatura do protocolo de cooperação parlamentar para o biênio 2026-2027. A Administração Nacional de Estradas do Niassa projeta a construção a partir deste ano de 12 pontes metálicas em 6 distritos da província. As pontes serão montadas nas rodovias que habitualmente registram cortes na época chuvosa, nos distritos de Nipepe, Mekula, Lago, Sanga, Mavago e Majuni. São informações prestadas pelo delegado da Administração Nacional de Estradas do Niassa, Clidson Macaza.
3: É um balão de oxigênio para as estruturas hidráulicas, porque boa parte dessas 12 pontes, umas encontram-se no distrito de Sanga, Lago e também Mekula. Está prevista também a ponte sobre o rio Naurenge, também no distrito de Mekula e Nipepe, e a traçabilidade até ao posto administrativo de Gomba. Estão inclusas duas pontes e que fazem parte desse leque de estruturas.
2: Delegado da Administração Nacional de Estradas do Niassa, Clidson Macaza. O académico e político

0: graduação da Universidade UTIV. Juntamos o jornalista Stélio Manhissa em direto para o DETAG. Stélio, bom dia. A cerimônia já começou?
1: Muito bom dia, Simon Cabo. O Presidente da República é aguardado a qualquer instante aqui nas instalações da Universidade UTIV no bairro Belo Horizonte. São pouco mais de 200 estudantes que vão graduar hoje neste estabelecimento de ensino superior privado. E a participação dos chefes de Estado nesta cerimónia insere-se no reconhecimento do papel estratégico do ensino superior na formação do capital humano e no fortalecimento das capacidades nacionais para responder aos desafios do desenvolvimento económico e social de Moçambique. E tal como disse Simon, Presidente da República, é aguardado a qualquer instante aqui nesta sala, que cada vez mais fica mais composta pelos pais encarregados de educação e dos graduandos. E nós continuamos aqui aguardando a qualquer instante. Voltamos a transmitir esta cerimónia de graduação. Bom dia.
0: Muito bom dia. Cerimónia de graduação na Universidade UTIV, em Boane, província de Maputo. Moçambique está a despertar crescente atenção internacional no universo do Golfo, turismo e negócios. Com efeito, duas das maiores figuras da história do Golfo Mundial, nomeadamente Ernie Harrells e Gary Player, manifestaram recentemente prontos para dar o seu contributo nesta perspectiva, apoiando a visão de Danilo Nhantumbo, presidente da Associação Moçambicana para o Desenvolvimento da Indústria do Golfo, AmoGolf. Ernie Harrells, conhecido mundialmente como Big Easy, de estar totalmente disponível para trabalhar com Nhantumbo, acrescentando que Moçambique que pode tornar-se num dos destinos de golfe mais empolgantes e respeitados de África. Por sua vez, Mark Player, da Prayer Group, afirmou que trabalhar com Dalin Nhantumbo tem sido um enorme prazer e manifestou-se entusiasmado em assumir o compromisso da causa de desenvolvimento do golfe em Moçambique. No estrangeiro, 7 pessoas morreram hoje e outras 3 ficaram gravemente feridas num acidente de viação ocorrido no distrito de Shirazulu, no sul do Malawi. Correspondente Sérgio Sixpence.
2: O sinistro envolveu um caminhão de 5 toneladas que transportava 12 pessoas. Ao longo da viagem, o motorista perdeu o controle do veículo, tendo embatido num pilar de sinalização antes de sair da estrada e embater num buraco. Humbert Mangoka, porta-voz da polícia de Shirazulu, disse que o condutor e mais 3 passageiros sofreram ferimentos ligeiros e estão a receber tratamento no Hospital Distrital de Shirazulu. Mangoka descreveu a situação como preocupante numa altura em que casos de acidente de viação estão a aumentar no país. Isto acontece quando 15 dos 17 corpos de malawianos falecidos no acidente de viação ocorrido na semana passada no Zimbábue chegaram e foram enterrados esta quinta-feira em diversas partes do país. Sérgio Sixpence, em Blantyre.
0: Fechamos com o tempo. Hoje as cidades de Tete e Nampula podem registrar 33 graus centígrados de temperatura máxima. Para Inhambane e Climane prevê-se 30 graus. Vilanculo, Beira e Pemba, 28. Maputo, 27. Chimoio e Lixinga, 26. Por último, Xai-Xai deverá chegar esta sexta-feira aos 25 graus centígrados de temperatura máxima. Próximas notícias, pontualmente às 10 horas.

0: Moçambique não se resignará a ser apenas um exportador de matérias-primas. Assumimos, com determinação, o compromisso de transformar os nossos recursos naturais em base de industrialização, diversificação económica e prosperidade partilhada para todos os moçambicanos com os nossos parceiros aqui presentes. O verdadeiro valor dos nossos recursos não está no que extraímos, mas no que somos capazes de construir a partir deles. É neste quadro que os setores de mineração e energia assumem um papel central, não como fins em si, mas como instrumentos estratégicos para a transformação estrutural da nossa economia.
1: Presidente da República, Daniel Chapo.

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0: Estimado ouvinte, bom dia. Hoje, no Tribuna Parlamentar, vamos debater o desempenho da Assembleia Provincial da Zambézia e é por isso que o programa é conduzido a partir dos estúdios da Rádio Moçambique em Quelimane. Temos como convidados o representante da bancada da Frelimo, Simão Fernando, e na Renamo temos o senhor Eferio Ossifo, que é segundo vice-presidente da Assembleia Provincial, e temos o senhor Abraão Macete, chefe da bancada do Podemos. Infelizmente, até aqui não temos representação do Movimento Democrático de Moçambique. Caetano Alberto está na moderação, com apoio técnico de Jaime Alferes e Júlio Poço. Aos convidados, muito obrigado pela presença. Fazer referência que daqui a 30 minutos iremos convidar o estimado ouvinte para poder tomar parte deste programa através de contacto telefónico. Ouvinte, também note que a Assembleia Provincial da Zambézia tem 99 membros, dos quais 63 da Frelimo, 13 do Podemos, 19 da Renamo e 4 do Movimento Democrático de Moçambique. A principal atribuição deste órgão é fiscalizar a ação governativa do Conselho Executivo Provincial e começo mesmo pelo representante da bancada da Frelimo. Como é que estão a fiscalizar as atividades do Executivo? Muito bem-vindo uma vez mais ao representante da bancada da Frelimo.
1: Muito obrigado. Bom dia, senhores ouvintes. Renovar o agradecimento à Rádio Moçambique por este convite. Na verdade, os trabalhos de fiscalização às atividades do Conselho Executivo Provincial na Zambézia têm acontecido dentro daquilo que é possível, tendo em conta algumas dificuldades financeiras que a Assembleia Provincial, portanto, vive. Mas como tem sido a lei, antes de qualquer sessão, é realizada uma fiscalização para a posterior discussão dos pontos de agenda, sobretudo no que tange às atividades, à execução orçamental, tanto da Assembleia Provincial como, portanto, do Conselho Executivo Provincial.
0: Faço a mesma pergunta ao segundo vice-presidente da Assembleia Provincial, por sinal representa a Renamo. Como é que tem sido a atuação da vossa bancada na fiscalização do Executivo?
2: Muito bom dia a todos os ouvintes. Bom dia, povo da Zambézia, em particular, bom dia, povo moçambicano. Meus agradecimentos por este honrado momento em que a Rádio Moçambique nos convida para este debate. Dizer que a nossa fiscalização na Assembleia Provincial, ela ainda não começou a produzir eficácia. Não começou a produzir eficácia por conta de déficit orçamental que temos vivido. Ou por dizer que ainda a Assembleia Provincial não tem a sua autonomia financeira. Este é um debate que temos feito a nível do órgão, porque nós dependemos mais do executivo do que de nós próprios. Olha, somos o primeiro órgão descentralizado, mas a nossa autonomia financeira ainda não temos. Então, significa que o orçamento para fiscalização é o próprio fiscalizado que tem que nos atribuir. E isso também é um problema. Aquilo que é a lei não tem sido muitas vezes cumprida. Por exemplo, eu vou dar um exemplo que veja aqui. A lei diz que a Assembleia Provincial realiza por ano 4 sessões ordinárias. Nós passamos o ano passado apenas com 2 sessões. E este ano, felizmente, já realizamos a primeira, não temos muita certeza se vamos ter a segunda, a terceira, a quarta. Mas o maior problema, o grande entrave, é este problema orçamental. Muito obrigado.
0: Abraão Macete, também sente estas dificuldades, estas limitações que aqui são avançadas pelo representante da RNAM? Bom dia mais uma vez.
3: Bom dia, Moçambique. Bom dia, Zambésia em particular. Tem sido com enorme prazer que a gente vem aqui interagir com o público, não só da Zambésia, como também de Moçambique em geral. Como os meus colegas que me antecederam referiram-se, na verdade, o processo de fiscalização por parte da Assembleia Provincial não está a decorrer de forma satisfatória. E por quê? E está tudo amarrado às questões financeiras da própria Assembleia Provincial, que até certo ponto também depende da direção, do Executivo Provincial. E temos tido explicação da parte do Executivo que o dinheiro que o Governo Central canaliza para a província da Zambésia não cobre as despesas na totalidade. E isto mexe com as despesas da Assembleia Provincial. E esta dependência, dependência do governo provincial, depois dependência do governo provincial, que tem que depender do governo central, coloca em situação que a própria Assembleia não tem pernas para andar. Portanto, a Assembleia anda quando o governo central entender, quando o governo provincial entender. E como dizia o colega que me antecede, a pergunta é: onde é que está a tal autonomia administrativa, patrimonial e financeira que a lei se refere? E ficamos aqui sem a resposta. Nós não podemos aqui dizer que são poucas fiscalizações e isto não enche o suficiente a nossa capacidade. A gente aproveita as poucas oportunidades existentes para fazer o possível. Portanto, não ficamos amarrados ou não ficamos naquilo de que esta é uma fiscalização que está a acontecer, por exemplo, em abril, que no lugar de acontecer em janeiro ou fevereiro, só temos que falar coisas de forma mais... Então, a gente aproveita o pouco tempo que tem, os poucos recursos que tem, para fazer o máximo, de maneiras que a ação fiscalizadora seja eficaz, apesar das dificuldades. Mesmo acontece para as reuniões, as sessões, como dizia também o meu colega, no lugar de quatro se realizam duas, por causa da referida deficiência orçamental. Nós aproveitamos esta oportunidade para explorarmos na máxima o que é necessário durante o período que separa a última sessão até o momento em que decorre a sessão. Às vezes o tempo tem sido curto, porque é um conjunto de coisas que ficam armazenadas, acumuladas, que nos tem levado muito tempo para debate.
0: Para fiscalizar é preciso estar no terreno. E queria questionar ao Simão Fernandes se sente também esta limitação orçamental, esta aparente falta de autonomia financeira nas vossas atividades, sobretudo deslocação aos distritos. Como é que tem sentido esta questão?
1: Bom, essa questão da exiguidade de recursos não é segredo. É uma realidade que se vive não só na província da Zambésia, mas também noutras províncias do país. É algo conjuntural. Não é só a província da Zambésia, por exemplo, que não cumpriu com as quatro sessões ordinárias anual. Tem várias outras províncias também que têm esta mesma realidade. E nós ficamos sempre consciencializados que haverá dificuldades no cumprimento de realização das sessões a partir do momento que aprovamos o nosso plano de funcionamento. Ficamos a saber que estamos a aprovar um plano com algum déficit. Mas compreendemos, porque, na verdade, o orçamento que nos é disponibilizado não é suficiente, como também é insuficiente para vários outros setores. Mas tiramos ganhos mesmo assim, porque, na verdade, quando acontece a fiscalização, como muito bem disseram os meus colegas, potenciamos o máximo e conseguimos, numa só leva, visitar uma média de 12 distritos, uma média de 50% daquilo que é a divisão administrativa distrital da província. Isso nos consola até certo ponto, mas a nossa vontade é fazer mais, mas esse fazer mais é cumprir aquilo que a lei diz, porque a lei é para se cumprir. E quero acreditar que aos poucos iremos até lá. Há um esforço nesse sentido, há uma concertação que se está se fazendo com o próprio Conselho Executivo Provincial, no sentido de cumprir-se com aquilo que a própria lei diz.
0: E disse muito bem que nas locações que têm feito aos distritos aproveitam, desdobraram-se. E qual tem sido a constatação das ações de fiscalização? Exiguidade financeira à parte, já estão no terreno. O que, que tem constatado? Vamos pela Renan.
2: Mais uma vez, muito obrigado. Sim, as comissões especializadas, de facto, vão para os distritos. Repare que não é na coerência da lei, como as comissões. Sim. Nós temos 4 comissões especializadas no distrito. E muitas vezes, por conta dessa deficiência orçamental, as comissões são subdivididas. Quer dizer, uma comissão é repartida em 2 partes e eles vão para os distritos. Como diz o meu colega, podem trabalhar de uma única vez em 12 distritos. Mas se fosse uma comissão inteira ir para um distrito, diríamos que vão trabalhar em 6 distritos. Esta é uma ginástica que se encontrou para que colmatar essa situação financeira. Agora, é verdade, há muitas constatações que são dadas. Vimos que eles reportam lá a situação agrícola, reportam lá a situação das escolas precárias, reportam lá a situação das estradas. As comissões trazem isso em plenária, trazem essa discussão. É uma matéria que depois é consertada e é documentada, que é para um debate sério na sessão ou na reunião de mesa. São essas, é assim como eles trabalham, as comissões.
3: Subsidiando também, acrescentando o que o meu colega acabou de frisar, na verdade, as nossas comissões trazem consigo uma série de preocupações que acoquentam os distritos. E todas essas preocupações estão como consequência do orçamento deficitário que os distritos também recebem. Algumas vezes não chegam a receber.
0: Constataram isso no terreno?
3: Constataram no terreno. Os relatores ainda afirmam que há distritos que a máquina administrativa do distrito, o governo distrital, tem dificuldades de ter, por exemplo, o papel A4. Dificuldades para pôr a funcionar o computador para compilar documentos. Dificuldades para imprimir textos institucionais, resultante do déficit orçamental. E às vezes nós perguntamos, e qual é a resposta local? Diz-se também que localmente não existem, porque os mercados, aquelas taxas locais, não cobrem o suficiente. E há distritos da província, como é o caso, o distrito do Mucubela, no posto administrativo de Bajoni, que o pessoal do mercado não quer, desde do ano passado, não está a pagar as taxas nos mercados. E isto faz com que o governo distrital não tenha recursos para poder sustentar algumas despesas que até certo ponto poderiam ser sustentadas por receitas próprias. Portanto, a produção dos distritos em si não satisfaz a cobertura das necessidades locais. Não porque o governo provincial não manda dinheiro para lá. Temos também, a lei não define que o governo provincial canalize fundos ou mande dinheiro para cada distrito. Portanto, no quadro do ordenamento territorial e da administração estatal, o governo central é que se responsabiliza para sustentar as despesas dos distritos. Portanto, estamos nesta situação de deficiência. E como também dizia aqui o meu homólogo, é que os distritos localmente não têm capacidade de poderem, por exemplo, para a área das estradas, poderem levar a cabo ações que eles consigam, por exemplo, entulhar uma estrada, porque não tem equipamento para isso e não vai levar alguém do bairro, dizer vamos lá colocar a estrada, e alguém que depois tem que deixar a sua machamba e tal. E isto para ir fazer esse trabalho de entulhar a estrada. E vemos também que existe um pouco de uma deficiência no engajamento da população. Hoje em dia, a população não quer fazer trabalho sem recompensa. Se você lhe convida como autoridade distrital, vamos fazer esse trabalho, ele quer saber quanto é que vai receber em troca disso. Portanto, também há um trabalho que tem que ser feito para que a população consiga entrar nos processos de construção da própria sociedade. Portanto, é um trabalho que não só cabe aos governos locais, como também a todos nós em Moçambique precisamos de cultivar o hábito de engajamento da população.
0: Qual é a visão ou constatação também do lado da Frelimo durante essas ações de fiscalização no terreno? As comissões especializadas estão lá e qual é a vossa constatação?
1: Na verdade, no âmbito da fiscalização, as comissões de trabalho não só reúnem com o executivo distrital, não só reúne com a autoridade comunitária local, não só reúne com vários outros segmentos da sociedade civil, isso tudo em função do pacote a fiscalizar, do rol de atividades a fiscalizar, que são aquelas atividades constantes no plano do CEP. O que temos colhido primeiro dos vários encontros é uma satisfação daqueles intervenientes que resultam sobretudo no aumento da produção e grande venda da mesma sem, portanto, a perca do excedente. Constata-se também que a água potável está cada vez mais próxima das comunidades. Constata-se também que os produtores pecuários têm tido acesso à vacinação animal. Constata-se também que os centros de saúde estão cada vez mais próximos das comunidades, mas há um grande desafio, que é a alocação constante e permanente, portanto, da medicação. Constata-se também que o governo do distrito, o próprio governo provincial, tem feito visitas de interação com as comunidades, com as pessoas, com os empresários, na busca de soluções, ouvindo a estes o que é que devem fazer. Portanto, há uma certa satisfação da população com relação à avaliação que se faz do trabalho do CEP. Não é mentira nenhuma, na verdade, reconhecer que a área viária, portanto, que vai ao interior dos distritos, dos postos administrativos e localidades, esta precisa de grande atenção, tem sido um grande clamor da população. Temos levado esta preocupação ao Conselho Executivo Provincial, e eles também estão conscientes desta realidade. Verificamos também que, numa média geral, o nível de execução do Plano Económico Social do CEP, por exemplo, relativo ao ano 2025, foi executado numa média de 70% a 80%. Isto já é positivo, tendo em conta aquilo que o próprio ano em si, portanto, foi um ano atípico, um ano de grandes desafios, em que Moçambique praticamente acabava de acordar de grandes convulsões sociais. É uma avaliação positiva que estamos a encontrar, e encorajamos sempre o Conselho Executivo Provincial para fazer mais, mais e mais, e temos acolhido aquilo que tem sido as preocupações, conselhos da sociedade civil, da população, das outras bancadas mesmo que existem na Assembleia Provincial.
0: Daqui a pouco vamos interagir com o estimado ouvinte, também para termos a contribuição, mas antes também gostaria de ouvir qual tem sido a recomendação das comissões especializadas em relação à componente da indústria extrativa. Sei que tem estado também em alguns distritos onde há ocorrência de recursos minerais, estamos a falar de Pebani, Mucubela, Maganja, enfim, Mulevala. Como é que tem-se lidado com esta questão, com os governos distritais e as empresas? Arnam.
2: Ok, mais uma vez, obrigado. Mas antes de responder esta sua questão, eu queria voltar a falarmos do nível da satisfação depois de uma fiscalização.
0: Sim, sim.
2: Nós temos, as comissões que nos reportam uma coisa mais grave é sobre as estradas. Na sessão que tivemos no ano passado, o diretor provincial das obras públicas veio anunciar a reparação de muitas estradas terciárias que iriam ser reparadas. Eu vi in loco na estrada Mocubela Bajor, tinha sido alocado um empreiteiro, mas era um empreiteiro que era incrível ver o empreiteiro, que não tinha máquinas, usava pessoas com enxadas, não tinha nenhuma máquina. E eu até parei, perguntei a alguns trabalhadores, mas que reparação de estrada é esta? Não se reparou a acontecer. Este é um exemplo apenas. Mas passa lá hoje, estrada reparada no ano passado, essa estrada hoje não se transita. Estrada reparada no ano, que anunciou oficialmente num órgão o diretor provincial. Este é um exemplo de umas. Agora, perguntou-me da situação de indústria extrativa. É complexo. E nós notamos que até o próprio governo de um distrito onde se extrai areia pesada, muitas vezes não tem conhecimento do que está acontecendo. Eu vi, fui para casa, Mucubela diz, em Bajor, lá também se extrai, mas vi o processo de, vamos chamar aquilo de exportação, parece que é isso. Porque o que eu vi que não há quantificação do que sai daquele terreno para os navios. Não vi um sinal disso. Esse é um problema de quantificação. Parece que o governo não sabe o que ganha, o que perde com aquela extração de minerais. Sim. Isso também ouvimos, a polêmica que aconteceu nessa zona, até acontecido, que a responsabilidade social daquelas empresas. As comunidades não sabem, ninguém sabe que responsabilidade social elas têm. Então tem sido esta polêmica aqui.
0: Quero ouvir o Podemos em relação a isso.
3: A nossa legislação em relação a indústria extrativa não coloca a Assembleia Provincial em grande peso para fiscalizar o decurso nas atividades daquele setor. Portanto, mas abre espaço para, durante a interação com a população, com o governo do distrito, com as autoridades locais de cada distrito, a gente se informe sobre o compromisso social daquelas organizações, sobre o impacto ambiental daquela empresa naquela região. E me lembro que no ano passado, uma organização não governamental convidou ou propôs para que a Assembleia visitasse uma entidade extrativa em Pebane, a Tazeta. Os nossos membros foram lá, visitaram e trouxeram algumas constatações, para além de conflitos laborais que também reportaram, mas o que mais conta é o impacto social da indústria extrativa, neste caso de Pebane, em relação à população de Pebane. Reportaram de uma via de acesso que foi reparada por essa empresa, mas que não oferece melhores condições

0: indústria extrativa. E me recordo que numa das apresentações que tivemos, disseram que a indústria extrativa é o pilar para o desenvolvimento de Moçambique. Desde que começaram a extrair minerais, o que é que de melhor foi feito antes desta exploração desenfreada dos minerais? Portanto, essa é a questão que sempre fica a circular nas cabeças dos membros da Assembleia Provincial ao nível da Zambésia.
1: 9 horas e 38 minutos no país. As linhas da Rádio Moçambique estão para participar do programa Tribuna Parlamentar, hoje transmitido dos estúdios da Rádio Moçambique em Quelimane. Estamos a analisar o desempenho da Assembleia Provincial da Zambésia e nos nossos estúdios temos convidados o representante da bancada da Frelimo, também da Renamo e do Podemos. 24, 21, 27, 14, este é o fixo, 24, 21, 27, 14, ou ligue para 87, 91, 12, 65, 7, 87, 91, 12, 65, 7, Estes dois números estão disponíveis a partir de agora para a interação com o estimado ouvinte no programa Tribuna Parlamentar. Simão Fernando, quer contrapor algum aspecto avançado aqui pelo representante do Podemos e também da Renamo em relação à vossa constatação no setor da indústria extrativa na província?
2: Contrapor não tanto.
1: Isso... Tenho indicação de ter já o primeiro ouvinte.
3: Bom dia, ouvi.
2: Que, na verdade, a questão da indústria extrativa, não só na província da Zambésia, a nível nacional, mas neste caso concreto na província da Zambésia, ainda constitui um desafio. Um desafio na medida em que há necessidade de se rever em algum momento e os órgãos competentes estão assim a fazer no âmbito da descentralização, daquilo que devem ser as competências das assembleias provinciais fiscalizarem este ramo. Mas a população, de uma forma geral, naquilo que dizem os líderes comunitários e alguns segmentos da sociedade civil, essas empresas procuram fazer o seu máximo no sentido de responder àquilo que a própria população pediu como ganhos. Ouvimos a questão de campos de futebol, temos empresas que construíram centros de saúde, temos empresas que construíram, inclusive, casas melhoradas, temos empresas que se propõem a reabilitar algumas vias de acesso. A verdade é que isso ainda é insignificante para as pessoas dizerem sim, aqui há resultados. Não só, ainda estamos por sentir, na verdade, os ganhos financeiros desta exportação deste material. E sabemos que tudo tem a sua legislação, tem a sua maneira de ser e de acontecer, financiamento do orçamento do Estado, e esta solução dos problemas básicos da população. É um desafio que o governo está atento, a Assembleia Provincial está atenta também.
1: Peço para manter o fio pensamento. Ouvinte em linha, bom dia, está a participar do programa. Bom dia.
2: Bom, não é desta vez. É um desafio que todos os órgãos descentralizados na província estão empenhados, têm levado essa preocupação aos órgãos centrais, como maneira, de fato, de poder-se notar ganhos. Olha, a população quer ganho imediato. Hoje a vida é imediatista. Viu uma instalação hoje acontecer, amanhã já quer ver resultados. Não tem nada a ver de que, olha, há 6 meses de instalação do equipamento, há 6 meses para ver retorno.

0: torno desta parte que vai para lá, a lei não está aí para com eles. O que eles querem é que hoje instalou-se, amanhã haja resultados. E isto passa de uma sensibilização. O tempo de hoje é tempo de velocidade. E nem sempre estamos à altura de podermos satisfazer esse tipo de preocupações. Mas, como digo, o governo está muito atento, é uma atividade sensível, nós estamos acompanhando e, dentro daquilo que for possível, a Assembleia Provincial faz e canaliza quem tem direito para dar prosseguição na solução dos vários problemas que temos encontrado. Obrigado.
1: Vamos já às incidências da primeira sessão da Assembleia Provincial de Zambeza, que decorou já a semana passada, que é a terceira, neste caso. Um dos vários instrumentos já aprovados é a revisão do plano e orçamento do Conselho Executivo Provincial para 2026. Portanto, é um plano que, entre vários objetivos, prevê que se atinja uma produção global de 109 mil milhões de meticais, depois também a taxa de cobertura de saneamento rural subir para 43% e beneficiar perto de 2 milhões e 132 mil habitantes da província. A questão que eu coloco é qual foi o argumento que se encontrou para Podemos, por exemplo, e a Frelimo aprovar este documento, e a Renamo sei que não alinhou para aprovação. Talvez vamos começar com um argumento contra. Por que a Renamo não aprovou a revisão?
2: Sim. A Renamo não aprovou não só este instrumento, como não aprovou tantos outros que estavam em debate naquela sessão. Não, mas não com uma completa negação da atividade do Executivo, mas como uma forma de pressionar o próprio Executivo para ele ser coerente em si próprio. Ele saber assumir a responsabilidade que tem para com o povo.
1: Vamos insistir para termos um ouvinte.
3: Ouvindo.
1: Bom dia, ouvinte.
2: Assumindo o seu papel de fiscalizador, toma essa atitude como uma forma de pressionar o governo a tomar uma responsabilidade para com o povo. Nós, se voltarmos a essa questão de, por exemplo, indústria extrativa, como exemplo, nós cá na Zambésia há anos não tínhamos indústria extrativa, mas sabíamos da indústria extrativa em Tete, que se explorava o carvão mineral há milhares de anos, posso dizer, logo após a independência. Mas repare, olhe agora o que é Tete. Há quantos anos o carvão mineral está a ser explorado na província de Tete? Mas olhe a situação de Tete, se não poeira, se não poluição do ambiente. Então, essa situação também temos na província da Zambésia, agora com o surgimento de extrações de recursos minerais ou recursos naturais. Nós não aprovamos algum instrumento do Estado, do Governo, de forma a dizer que o Governo tem que ter responsabilidade com o nosso povo. O Governo tem que ter uma perspectiva futurista com o nosso povo. Estamos a essa pressão. O que é que digo isso? Perspectiva futurista. O governo tem que ser aquele que tem que permitir a exploração dos recursos olhando pela geração vindoura. Nós não temos essa cultura. O governo tem que ser aquele que tem que saber melhorar a educação no país. Porque você, para ter bom dirigente, tem que ter melhor educação. E melhor educação começa na edificação das escolas, a reposição de carteira nas escolas, os professores melhorados, com a situação dos professores melhorados, enfim, uma série de coisas. Então, este tem sido o motivo que nós encontramos como pressão para o governo assumir essa responsabilidade com o seu povo.
1: Renamo diz que não aprovou a revisão do plano e orçamento para o Conselho Executivo de Zambésia, como forma de chamar a atenção para mais responsabilidades. E a Frelimo, que diz, aprovou a favor, até porque tem a maioria na Assembleia Provincial. Qual é o argumento que encontrou para dar luz verde a este documento?
0: Primeiro dizer que não aprovamos só e só porque somos a maioria. Aprovamos porque avaliamos os vários pressupostos que o próprio Conselho Executivo Provincial nos apresentou. Primeiro, quando no ano passado discutimos a proposta deste orçamento para o presente ano, também aí deixamos as devidas recomendações que o CEP deveria observar para que este ano, na verdade, o plano pudesse responder em grande medida aquilo que são as preocupações da população, aquilo que são as recomendações das comissões de trabalho, aquilo que são os grandes desafios estruturais da província. E não só, porque também a província acabou recebendo um pacote que é resultado da percentagem que tem direito a receber, portanto, como cota parte dos ganhos pela exportação ou exploração da indústria extrativa, houve necessidade de se atualizar este orçamento, este plano, incorporando o que é que este valor vai cobrir e não só respondendo àquilo que foram as recomendações que haviam sido feitas no ano passado a quando da apresentação da proposta do plano de atividades. E a bancada da Frelimo verificou que, na verdade, há uma grande coerência, há uma grande preocupação em responder àquilo que são as grandes preocupações da população, a esta questão de produção, de aumento da produção, esta questão da reparação de estradas, esta questão de alocação de medicamentos nos hospitais, esta questão de melhoramento de vias de acesso, é a questão de colocação de mais carteiras nas escolas, de distribuição de livro escolar, é a questão social que está em prioridade para o governo, do Conselho Executivo Provincial. Por este motivo e vários outros, nós optamos por aprovar, porque temos a certeza de que o GUCEP está pronto para resolver os problemas, está em grandes condições de ultrapassar, portanto, aquilo que são as grandes intempéries que têm abalado a nossa província. Essas acabam sendo anuladas por causa do desempenho do Conselho Executivo Provincial, acabam deixando um impacto menor e a vida na população vai continuando. Há desafios, sim, que é a criação de mais postos de trabalho, isso é coisa sabida por todos nós, mas a proposta apresentada, revista e aprovamos, porque vai, em grande medida, resolver os problemas da população da Zambésia.
1: E o Podemos, o que diz?
3: Bem, o Podemos, primeiro, votou a favor.
1: Sim, sim.
3: Por entender que o processo do reajuste orçamental cumpre uma das recomendações de gestão pública. Sempre que há necessidade de reajustar as suas despesas em relação à receita que você tem, você precisa de fazer o reajuste de orçamento. E faz parte daquilo que nós chamamos de boa governação. Portanto, ao nível da Assembleia da República, acontece, ao nível das assembleias municipais, acontece. E o governo trouxe isto, o plano reajustado à realidade do momento. Nós acolhemos. E mais, me lembro muito bem que ao aprovarmos o plano para este ano, tínhamos dificuldades.
1: Decisões do ano passado, neste caso.
3: Sim, sim. Tínhamos dificuldades de aprovar, porque o orçamento que estava lá previsto não cobria as despesas até dezembro. E deixamos essa recomendação, que a primeira reunião que tivesse que acontecer no ano seguinte tinha que ter a ver também com a componente do reajuste do orçamento. E aconteceu. O executivo nos trouxe um instrumento que coloca, que cobre as despesas que outrora no plano anterior não estavam cobertas, e nos disse que o que faz com que se estenda este valor é porque nós recebemos, temos garantia de receber da indústria extrativa, o governo central nos disponibiliza este valor. Portanto, o fato de o executivo nos comunicar, o fato de o executivo acolher a nossa orientação, o fato de o executivo cumprir aquilo que são, cumprir com a lei, o Podemos aprovou. Agora, se não fez o que tinha que fazer, se você não aprova, imagine, vai dizer que eu não fiz porque você não aprovou o que tinha que por fazer. Tem-se dito que o macaco que não sabe dançar às vezes diz que o chão está torto. Então, torna lá o chão plano para ver, na verdade, se o macaco vai poder dançar. Portanto, o que nós fizemos é de criar condições para que o executivo resolva ou faça aquilo que se compromete no plano. E aí, a partir do momento que aprovamos, o nosso ódio está por lá. Portanto, a nossa pressão não vai existir, não fizemos em não aprovar o instrumento. A nossa pressão será durante o exercício, durante a execução deste plano, nós vamos por cima do executivo. E depois teremos momentos a posterior para podermos fazer a avaliação final do trabalho que se propôs fazer e que no meio também pediu para reajustar. Portanto, foi este o nosso posicionamento.
1: Também um dos aspectos importantes que se discutiu nesta sessão tem a ver com a proposta de criação de duas empresas, a Carpintaria Provincial, portanto, para o setor de educação, e também um anteprojeto de criação de empresa provincial de estradas e pontes. Qual é o argumento que a Renamo tem? Ainda há instantes esteve aqui a fazer referência da qualidade das obras no troço Mucubela-Bajone.
2: De facto, estes dois instrumentos vieram ainda para o órgão e trouxeram problemas. Problemas de procedimento, primeiro. Porque o governo trouxe esses instrumentos fora dos períodos. O governo sabe que tem que entregar qualquer instrumento para sua aprovação na Assembleia Provincial 15 dias antes. Mas o governo trouxe esse instrumento para esses dois dias antes da sessão. A sessão estava anunciada. Então, um documento para ser aprovado tem procedimentos. Um deles é qual? É o documento passar pela comissão especializada e ter produzir um parecer. A comissão produzir um parecer sobre esse documento. Não foi o que aconteceu. E o governo veio, claro, trazer isso na reunião da mesa. Mas o que trouxe o governo também é controverso. Nós estávamos a pedir ao governo que, olha, sim, a Assembleia autoriza que esses documentos sejam aprovados, são viáveis, são muito bons. Aliás, Sua Excelência, o senhor governador, argumentou a razão. Nós víamos que tinha razão, mas não havia procedimentos bons.
1: E não 30 só... segundos para Frelimo, em relação a esse aspecto desses dois documentos.
2: Não, mas a última coisa que eu ia dizer é que o governo não trouxe estatutos. Nós queríamos estatutos da empresa. Se for a ver, um dos problemas foi esse. Não foi estatuto que nós podíamos analisar. É um documento que não tem interpretação para dar aquele documento. Ponto final.
0: Obrigado. Na verdade, nós, como bancada da Frelimo, acolhemos, consciente de que era extemporânea a apresentação do assunto, mas dada a sua pertinência, acolhemos, no sentido de ouvir como um anteprojeto, fique bem gravado, anteprojeto, ouvimos, acolhemos e encorajamos para que as estruturas competentes possam dar continuidade na produção de documentos que depois possam trazer à Assembleia poder analisar com muita profundidade.
1: Podemos já mesmo na reta final...
3: Podemos reconhecer ter havido alguma violação nas formalidades do procedimento em si. Talvez deixar claro aqui, nenhuma empresa foi autorizada naquela sessão. A Assembleia apenas abriu portas para o Executivo trazer os documentos para merecer a devida apreciação. E, por questões de formalidade da própria Assembleia, deve-se produzir um documento que diz a Assembleia autoriza que tragam, que o Executivo traga esse documento, as propostas. Portanto, não houve nenhuma aprovação da Assembleia. E nós, como podemos, anuímos este desejo. Então, aprovamos que eles... O Executivo apenas trouxe a intenção. E nós aprovamos que essa intenção pode ser materializada.
1: Mas... Muito obrigado pelo esclarecimento. E também termina por aqui esta edição do Tribuna Parlamentar a partir de Quelimane. Estivemos com o representante da bancada da Frelimo, Simão Fernando, e o segundo vice da Assembleia Provincial da Zambésia, que vem pela RNAM, o senhor Erfério Ossif, e chefe da bancada do Podemos, Abraão Macete. Caetano Alberto esteve na moderação, com apoio técnico de Jaime Alferes e Júlio Poço. Muito obrigado pela atenção dispensada.

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1: Em Moçambique são neste momento 10 horas.

0: Acompanhe as notícias a esta hora, apresentadas por Vítor Reis. Bom dia.
1: Muito bom dia, Albertina Zandamela. Bom dia, amigo ouvinte. O Presidente da República, Daniel Chapo, participa esta manhã no distrito de Boana, província de Maputo, na 10ª cerimónia de graduação da Universidade UTV. Em direto, o jornalista Stélio Manhissa para este detalhe. Muito bom dia. Ainda não nos é possível este contacto com Stélio Manhissa a partir do distrito de Boane, na província de Maputo, onde o presidente Daniel Chapo participa na 10ª cerimónia de graduação da Universidade UTV. O Ministério da Economia realiza amanhã no distrito de Ribaue, na província de Nampula, o lançamento oficial da campanha de comercialização agrícola 2026, sob o lema Comercialização Agrícola, Dinamizando Negócios e Cadeias de Valor. Na província de Manica, a Direção Provincial da Indústria e Comércio perspectiva comercializar mais de 1 milhão e 500 mil toneladas de culturas diversas. Nelson Mainato.
2: A ser alcançada a quantidade irá representar um aumento em 1,31% comparativamente à campanha anterior, em que a província comercializou 1 milhão e 490 mil toneladas de culturas diversas. A diretora provincial de Indústria e Comércio de Manica, Maria de Assunção Fernandes, explicou que das culturas a serem comercializadas, o destaque vai para cereais, leguminosas, tubérculos e hortícolas. Maria de Assunção Fernandes disse que neste momento o setor está empenhado na sensibilização dos produtores para evitar a venda desenfreada dos produtos, por forma a garantir a segurança alimentar. Da cidade de Chimoio, Nelson Mainato.
1: A Administração Nacional de Estradas Nuniassa projeta a construção, a partir deste ano, de 12 pontes metálicas em 6 distritos da província. As pontes serão montadas nas rodovias que habitualmente registram cortes na época chuvosa, nos distritos de Nipepe, Mekula, Lago, Sanga, Mavago e Majuna. São informações prestadas pelo delegado da Administração Nacional de Estradas Nuniassa, Clidson Macasa.
3: É um balão de oxigênio para as estruturas hidráulicas, porque boa parte dessas 12 pontes, umas encontram-se no distrito de Sanga, Lago e também Mekula. Está prevista também a ponte sobre o rio Naurenge, também no distrito de Mekula e Nipepe, e a traçabilidade até ao posto administrativo de Gomba. Estão inclusas duas pontes e que fazem parte desse leque de estruturas.
1: Delegado da Administração Nacional de Estradas Nuniassa, Clidson Macasa. O académico e político António Niquisse lança hoje em Maputo o livro intitulado Economia do Caju em Moçambique. O contexto das políticas de Bretton Woods e os pressupostos da engenharia de reindustrialização. O ato vai reunir académicos, membros do governo e empresários e contará igualmente com a participação do Presidente da República. Um comunicado da Presidência refere que a participação de Daniel Chapo na apresentação oficial da obra reflete o compromisso do governo com a valorização da investigação científica, industrialização e desenvolvimento económico do país. E voltamos então para a notícia de abertura, onde dizemos que o Presidente da República, Daniel Chapo, participa esta manhã no distrito de Boane, província de Maputo, na 10ª cerimónia de graduação da Universidade UTV. Em direto, o jornalista Stélio Manhissa com este detalhe. Stélio, muito bom dia.
4: Bom dia. Ao todo são 348 graduandos que hoje encerram a sua caminhada de formação académica do ensino superior aqui na Universidade UTIV, no distrito de Boane, província de Maputo. Há instantes o Presidente da República foi convidado a entregar os diplomas aos melhores estudantes dos cursos de licenciatura e mestrado. Importa sublinhar que a participação de Daniel Chapo nesta cerimónia insere-se no reconhecimento do papel estratégico do ensino superior na formação do capital humano e no fortalecimento das capacidades nacionais para responder aos desafios do desenvolvimento económico e social de Moçambique. O Presidente da República continua a acompanhar esta entrega de diplomas dos 348 graduandos. Daqui a pouco, Daniel Chapo vai discursar. E até já.
1: Muito obrigado, Stélio Manhissa, e até já, continuação de um bom trabalho. Já circulam os 5 novos autocarros alocados pelo governo na cidade de Moatize, em Tete. Adriano Biquiwane.
5: Além da rota Moatize-Casmejo, vão circular dentro da cidade de Moatize e na rota cidade de Moatize-Cateme, na cerimônia da inauguração do Conselho Municipal da cidade de Moatize, disse que para a gestão dos meios existe uma instituição municipal e vai trabalhar com alguns parceiros. Carlos Portimão fez saber que tudo será feito por aqui através da gestão desses meios, mas outros sejam adquiridos para o bem dos munícipes da cidade de Tete. Adriano Biquiwane.
1: Foram as notícias a esta hora, as próximas às 11 horas.

0: A primeira mensagem que estamos a trazer aqui é mágoa. É que anda por aí uma grande desinformação e boato. Estes são inimigos da paz e do desenvolvimento de Moçambique. Trazem boato e trazem desinformação para poder distrair o povo moçambicano. É por isso que nós viemos aqui a mágoa. Viemos à província de Tete para partir daqui de Tete dizermos a toda a população da província de Tete e à população de Moçambique que este boato e esta desinformação, o boato de que existem pessoas que quando toca outra pessoa o sexo desaparece ou se atrofia, é uma mentira. É uma pura mentira. Nós, como governo, não conhecemos ninguém do Ruvuma ao Maputo que tenha atrofiado o sexo ou o sexo tenha desaparecido é resultado de ser tocado ou cumprimentado.
1: Presidente da República, Daniel Chapo.

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Sexta-feira, amigo ouvinte, 15 de maio de 2026. Estamos juntos e sim, já iniciou Manhã na Antena. Este é o espaço que lhe traz muita música, boa conversa, informações sobre a agenda do dia de hoje e, claro, boa companhia aqui na Antena Nacional da Rádio Moçambique. O meu nome é Albertina Zandamela e já sabe que hoje, dia de energia, dia de fechar os ciclos e já sabe, fechar os ciclos com excelência, porque estamos em uma plena sexta-feira e é dia, sim, também para preparar o coração para o descanso merecido. Portanto, que esta manhã seja assim, um convite para trabalharmos com alegria, para quem está a estudar ou quem vai estudar, que o faça também com disciplina e juntos vamos viver com esperança e espalhar a nossa luz, sim, a nossa luz que ilumina o mundo.

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1: O vano de Wakwa na Kumina Muda, o vano do Padua Onda na Divi Torres, bom dia.
2: Muito bom dia, Albertina Zandamela, bom dia, amigo ouvinte. O Presidente da República, Daniel Chapo, participa neste momento no distrito de Boane, província de Maputo, na 10ª cerimónia de graduação da Universidade UDIVI. Em direto, o jornalista Stélio Manhissa para mais detalhes. Stélio, muito bom dia.
3: Muito bom dia. O Presidente da República continua atento a esta fase, já na reta final, antes do seu discurso, da entrega de diplomas de honra aos estudantes que se destacaram ao longo destes 4, alguns 5 anos de formação em vários cursos, nomeadamente marketing, gestão pública, direito, engenharia de minas, sistemas de redes computacionais, ciências sociais e humanas, gestão de recursos humanos, entre outros cursos, dos quais concluem a formação em licenciatura e mestrado aqui na Universidade Utiva. O Presidente da República, dentro de instantes, poderá ser convidado para o discurso que marcará o encerramento desta 10ª cerimónia de graduação na Unitiva, aqui no Belo Horizonte, distrito de Boane, província de Maputo. E nós voltamos daqui a pouco com os discursos do Chefe de Estado.
2: Muito obrigado, Stélio Manhissa, e continuação de um bom trabalho. O diretor do Serviço Provincial de Infraestruturas na Zambésia afirma que a empresa mineradora de capitais chineses, que faz a prospeção de areias pesadas na orla marítima do distrito de Quelimane, está devidamente autorizada. O detalhe por Salim Utepa.
4: João Sembane confirmou o fato à Rádio Moçambique esta quinta-feira, à margem da visita de trabalho do secretário do Estado na província da Zambésia ao distrito de Pebani. A fonte diz que em breve vai ser partilhado o relatório da prospeção de areias pesadas na orla marítima, no posto administrativo de Maquival, distrito de Quelimane.
5: A empresa existe, tem licença de produção e pesquisa. Do que nós sabemos, não está a operar, apenas a fazer pesquisa.
4: Entretanto, o governador da Zambésia, Pio Matos, distancia-se do projeto de pesquisa e prospeção de areias pesadas na orla marítima do distrito de Quelimane.
2: O Ministério da Economia realiza amanhã no distrito de Ribaue, na província de Nampula, o lançamento oficial da campanha de comercialização agrícola 2026, sob o lema Comercialização Agrícola, Dinamizando Negócios e Cadeias de Valor. Na província de Manica, a Direção Provincial da Indústria e Comércio perspectiva comercializar mais de 1 milhão e 500 mil toneladas de culturas diversas. Nelson Mainato.
6: A ser alcançada a quantidade irá representar um aumento em 1,31% comparativamente à campanha anterior em que a província comercializou 1 milhão e 490 mil toneladas de culturas diversas. A diretora provincial de Indústria e Comércio de Manica, Maria de Assunção Fernandes, explicou que das culturas a serem comercializadas, o destaque vai para cereais, leguminosas, tubérculos e hortícolas. Maria de Assunção Fernandes disse que neste momento o setor está empenhado na sensibilização dos produtores para evitar a venda desenfreada dos produtos, por forma a garantir a segurança alimentar. Da cidade de Chimoio, Nelson Mainato.
2: Já circulam os 5 novos autocarros alocados pelo governo da cidade de Moatize, em Tete. Adriano Biquiwana.
7: Além da rota Moatize-Casmejo, vão circular dentro da cidade de Moatize e na rota cidade de Moatize-Cateme. Na cerimônia da inauguração daqueles autocarros, o presidente do Conselho Municipal da cidade de Moatize disse que para a gestão dos meios existe uma instituição municipal e vai trabalhar com alguns parceiros. Carlos Portimão fez saber que tudo será feito por aqui através da gestão desses meios, mas outros sejam adquiridos para o bem dos munícipes da cidade de Tete. Adriano Biquiwane.
2: O académico e político António Niquisse lançou hoje em Maputo o livro intitulado Economia do Caju em Moçambique. O contexto das políticas de Bretton Woods e os pressupostos da engenharia de reindustrialização. O ato, que vai reunir académicos, membros do governo e empresários, contará igualmente com a participação do Presidente da República. Um comunicado da Presidência refere que a participação de Daniel Chapo na apresentação oficial da obra reflete o compromisso do Governo com a valorização da investigação científica, industrialização e desenvolvimento económico do país. Na atualidade internacional, as Nações Unidas alertam que os cortes da resposta global ao HIV estão a comprometer a prevenção e tratamento da doença, colocando em risco a meta de 2030. Intervindo durante um encontro de preparação da reunião de alto nível sobre o HIV 2026, a diretora executiva da UNAIDS disse que os cortes financeiros e ataques aos direitos humanos colocam em risco o trabalho de cientistas na busca pela cura da doença. Winnie Bianima acrescenta que os doadores estão a desviar investimentos para financiar guerras e que, sem apoio internacional, não será possível sustentar os programas de prevenção e tratamento do HIV. Foram as notícias a esta hora. As próximas, inseridas no Jornal da Tarde, a partir das 12 horas e 30 minutos.

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2: tu resentment senhor presidente a quando a sua viagem à China teria anunciado a construção de dos maiores hospitais da África aqui neste nosso país. Quanto a este projeto, senhor presidente, a Universidade do Tive já está se preparando. No presente ano letivo, senhor presidente, a Universidade tem cerca de 300 candidatos a médicos a graduar em 2032. 100 candidatos a enfermeiros a graduar em 2030. A Unitiva, reconhecendo que sozinha não podia caminhar, procurou parcerias muito fortes. Está aqui, senhor presidente, a Universidade da Witwatersrand, can you stand up, please? Conte-nos-te que a Universidade do Tive tem parceria. Está a formar os nossos médicos e treina os nossos estudantes. Esta universidade, senhor presidente, tem cerca de 104 anos de vida. Temos aqui a Universidade Cefaco, representada pela sua vice-reitora, esta Universidade de Ciência de Saúde também, com o melhor centro de simulação médica da África do Sul. E para nós construirmos o nosso centro de simulação, Sr. Presidente, primeiro visitamos o centro de simulação desta universidade. Inspiramos-nos, construímos o nosso centro de simulação. Senhor Presidente, também temos aqui, procuramos apoio muito forte na Universidade da Pretória. A Universidade da Pretória tem mais de 153 anos. Posso levantar, por favor? Esta universidade também é para nos dar todo o apoio na construção e na preparação dos nossos homens. Devo dizer, Sr. Presidente, porque penso que não vai ser fácil eu ter outra audiência para lhe dizer isto. A Universidade Davids, como obrigatoriedade na África do Sul, e nós também tiramos relação disso, trabalha ou tem um hospital, Johannesburg Hospital, aqueles que conhecem, e também estudantes que fazem os seus estágios no Baragwanath Hospital. A CEFACO, em todos os hospitais em redor da universidade. O que nós também queremos fazer. Temos uma clínica universitária de ponta aqui, mas queremos também reabilitar e reequipar o Hospital Distrital de Boane, Sr. Presidente. A Universidade da Pretória, com um pouco mais de 153 anos, também tem um hospital, que é o Steve Biko Hospital, para quem conhece a África do Sul. É condição que os médicos ou universidades que querem se juntar a esse tipo de formações tenham hospitais. Senhor Presidente, pois reconhecemos a nossa fraqueza na Faculdade de Engenharias, temos um curso de Engenharia Mecânica. Quando criamos este curso, não sabíamos que não tínhamos força nem experiência suficiente. Fizemos parceria, os nossos estudantes viajam anualmente para a África do Sul, para Northwest University. Peter. Esta universidade, Sr. Presidente, tem mais de 200 anos de existência e estão conosco nesta longa caminhada. Meus queridos graduados, vocês prestaram juramento perante o alto magistrado da nação e pediram para transmitir a mensagem. Aí, grande responsabilidade que vos tendes. Não me envergonhem. Obrigado. Distintos pais e encarregados de educação, permitam-me que vos endereço uma palavra de gratidão pelo apoio constante e pelo papel fundamental nesta conquista. O diploma é dos vossos filhos, mas convosco partilho o mérito desta conquista. E muito obrigado.
3: Portanto, palavras...
2: O magnífico reitor, como sempre, é a pessoa que nos apoia bastante. Estava aqui a dizer o seguinte. Falaste de todos, mas lembre-se que temos ensino à distância. Foram graduados aqui, candidatos, que já não são candidatos, são graduados, quadros aqui, que estudaram à distância nesta universidade. Por acaso, não me tinha esquecido. Queria que o magnífico reitor me chamasse a atenção, Sr. Presidente. Nós, como sabemos que ainda não somos muito maduros no ensino à distância, temos fraqueza, reconhecemos isso. Fomos para a África do Sul e conversamos com a UNISA. Acho que já ouviram falar. A UNISA é uma das, aliás, é uma das maiores universidades no ensino à distância no mundo, que tem neste momento cerca de 400 mil estudantes em todo o mundo. Conversamos com eles, vieram para aqui. Can you please stand up? Esses são... são os professores da UNIS, especialistas em ensino à distância, que passarão a colaborar com a nossa universidade para também, no futuro, sermos das melhores universidades no diz respeito ao ensino à distância. Muito obrigado por esta recordação. Permita-me, Excelência, que eu convite Sua Excelência Edson Macuaco para proferir o seu discurso. Obrigado.
3: Palavras do chanceler Domingos Vasco Tivani, da Universidade UTIV, a trazer aqui algumas mensagens, uma espécie de intercessor.
4: Muito bom dia para a todas da
3: República,
4: e a todos.
3: Fez aqui menção da disponibilidade dos estudantes a vários cursos para colaborar com várias ações de desenvolvimento do país a vários níveis e também no cumprimento de alguns programas de governação deste quinquênio do atual governo, liderado por Daniel Chapo. O Presidente da República continua atento a assinar positivamente a todas as solicitações. Neste momento, discursa Edson Macuaco, convidado, portanto, pelo chanceler Domingos Vasco Tivane. Vamos acompanhar.
5: A vossa presença, Sua Excelência, Senhor Presidente da República, no meio de uma agenda muito pesada que todos reconhecemos, transcende um simples simbolismo. Ela expressa o compromisso e o comprometimento da vossa liderança no desenvolvimento do capital humano e na construção de uma sociedade de conhecimento. Por isso queremos usar este ensejo para saudar Vossa Excelência, Presidente da República de Moçambique, pela vossa visão estratégica relativamente ao ensino superior, pelo paradigma que Vossa Excelência tem vindo a liderar de reformas estruturantes, pragmáticas, que no que toca ao ensino superior, orientam-nos para um ensino superior humanista, de excelência, de qualidade e orientado para a construção de um conhecimento produtivo e para o desenvolvimento local. Com estas palavras, peço a todos nós para que nos levantemos e, à boa maneira moçambicana, recebamos Sua Excelência Daniel Francisco Chapo, Presidente da República de Moçambique. Excelência, tenha bondade. Muito obrigado.
3: Convidado o alto magistrado da nação, Presidente da República, para o discurso que marca o fim desta cerimónia, a décima de graduação da Universidade UTIV. Vamos acompanhar o Presidente da República.
6: Senhores membros do Conselho Consultivo da Presidência da República de Moçambique, Senhor Secretário de Estado na província de Maputo, senhoras e senhores administradores aqui presentes, mas antes quero cumprimentar magníficos e magníficas reitoras e reitores das nossas universidades públicas e privadas aqui presentes, senhor presidente da Assembleia Provincial de Maputo, senhores antigos dirigentes públicos aqui presentes, ministros, ex-ministros, ministras, ex-ministras, senhores administradores distritais, como já tinha dito, senhores presidentes dos conselhos municipais aqui presentes, magno chanceler da Universidade UTIV, magníficos reitores das universidades nacionais, e uma saudação especial para os nossos irmãos e as nossas irmãs que vêm das universidades sul-africanas, magníficos reitores de instituições públicas e privadas, senhores diretores-gerais das instituições superiores aqui

Professores das escolas secundárias aqui presentes e, em especial, da escola secundária da Universidade do Tivo, caros pais encarregados de educação e familiares e amigos dos graduados aqui presentes, queridos graduados e queridas graduadas, aqui parece que tinha que começar com queridas graduadas e depois queridos graduados. Acho que daqui a nada vamos começar a fazer a promoção do homem para a igualdade. Eu estava a dizer ao Magno, estava a dizer ao nosso secretário de Estado para o Ensino Superior que este aspecto da mulher ser a maioria, ela parte agora desde o ensino primário, o ensino secundário. Dizia eles, quando eu estava a exercer as funções de governador da província de Inhambane, nas visitas às escolas primárias, secundárias, encontrava mais raparigas do que rapazes. Então, estava a dizer aí ao nosso magnífico reitor da Universidade do Tiwi que, no que toca ao género, daqui a nada vamos começar a fazer a promoção do homem para a igualdade do género. Parabéns, mulheres. Distintos convidados, caros amigos da comunicação social, minhas senhoras e meus senhores. É com muita satisfação que nos associamos a esta 10ª cerimônia de graduação da Universidade do Tiwi, Unitiva, um momento de grande significado para esta instituição, para as famílias aqui presentes e, sobretudo, para os jovens homens e mulheres que hoje alcançam uma importante etapa do seu percurso académico. Gostaríamos de dirigir primeiro uma palavra especial aos graduados. Caros graduados, este é um dia de conquista, resultados de anos de dedicação, sacrifício e perseverança. Atrás de cada diploma aqui presente, há também histórias silenciosas de renúncia, noites em claro, sem falar das famosas diretas. Temos consciência de que, como estudantes, trocaram momentos de convívio familiar, celebrações de casamentos, aniversários, fins de semana e encontros com amigos por horas de estudo, pesquisas, trabalhos acadêmicos e preparação para exames. Muitos tiveram de se ausentar de aniversários, cerimônias e outros momentos importantes da vida familiar para permanecerem firmes no compromisso com a vossa formação. Cada diploma aqui atribuído representa não apenas a conclusão de um ciclo académico, mas também o início de uma nova responsabilidade perante a sociedade e perante a nação moçambicana. O momento do juramento e do grito académico que testemunhamos há instantes não é um simples ritual simbólico. Representa um compromisso público com o conhecimento, com a ética, com a responsabilidade social e com o futuro de Moçambique. Isto quer dizer que, ao proferirem este juramento, assumiram perante o país e o povo moçambicano o dever de colocar as vossas competências ao serviço do bem-estar comum da nossa sociedade, como disse muito bem aqui a vossa madrinha. Por sua vez, o grito académico traduz a força coletiva de uma geração que se afirma, que acredita em si própria e que se projeta para o futuro com confiança. Que este compromisso não se limite ao simbolismo desta cerimónia, mas que acompanhe cada decisão que tomarem ao longo das vossas vidas profissionais e cívicas. O diploma que hoje recebem não é um ponto de chegada, é um ponto de partida para uma nova fase. É uma licença para servir, para inovar e para transformar Moçambique. A responsabilidade que recai sobre vós não é apenas técnica. O país precisa de profissionais competentes,

0: íntegros, com ética, mas precisa, acima de tudo, de cidadãos íntegros, conscientes do seu papel na construção da nação moçambicana. Moçambique, minhas irmãs e meus irmãos, celebra 50 anos de independência política, uma conquista histórica que nos devolveu a soberania, a dignidade e o direito de decidir o nosso próprio destino enquanto povo. Mas a história coloca agora diante da vossa geração, que é a minha também, uma nova missão: de consolidar a independência económica de Moçambique. Os jovens da geração de 25 de setembro plantaram a árvore da soberania nacional. Com o início da luta de libertação nacional a 25 de setembro de 1964. E não queria continuar sem a semelhança do que fez o nosso Magno Chanceler, saudar aqui a presença de um amigo comum, que é um combatente da liberdade do povo sul-africano e continua a ser um combatente da liberdade econômica dos dois povos. Por isso, não só concebeu a estrada que nós conhecemos hoje, a Estrada Nacional número 4, Maputo Wide Bank, e na altura, como dizia muito bem o nosso Magno Chanceler, foi dito que a estrada não tinha tráfego suficiente para poder rentabilizar o investimento. E uma vez, em conversa com ele, disse na altura que entre a estrada e o tráfego é a mesma história do ovo e da galinha. Quem nasceu primeiro? Até hoje ninguém sabe responder essa pergunta. Se nasceu primeiro o ovo ou nasceu primeiro a galinha? Então, eu ficava sem saber se era o tráfego que havia de trazer a estrada ou é a estrada que havia de trazer o tráfego. E ele decidiu pela estrada para trazer o tráfego. E hoje, a estrada Maputo Wide Bank é pequena. A mesma pessoa que está aqui conosco, é combatente da liberdade, privou com grandes líderes, como Nelson Mandela e tantos outros, e hoje nos honra aqui com a sua presença. Falo-vos do meu amigo e nosso amigo comum, o Magno Chanceler, Matteo Cosa. Thanks so much with your presence. Thanks so much and God bless you. Os jovens da geração 25 de setembro plantaram a árvore da soberania nacional. Cabe agora à nossa geração fazer florescer a nossa soberania através do conhecimento que adquiriram do trabalho árduo e da transformação econômica do país. Como eu disse aqui, Matteo Cosa, a semelhança dos outros da mesma geração aqui em Moçambique, apesar de terem lutado para a liberdade de Moçambique e a liberdade da África do Sul, nunca desistiram de trabalhar, continuam a trabalhar. É uma pessoa que contribuiu para o projeto da SASOL entre Moçambique e África do Sul, contribuiu para o projeto da MOSAL entre Moçambique e África do Sul, e até hoje continua a contribuir para tantos outros projetos entre esses dois povos irmãos. Por isso, quando começaram os sinais de xenofobia entre os dois povos, os povos africanos, resolvemos nos deslocar à África do Sul para sentar entre dois povos irmãos, conversarmos, porque a violência não pode se pagar com violência, o ódio não pode se pagar com ódio. Mandela, e outros líderes libertadores ensinaram-nos que a violência tem que se pagar com amor ao próximo. O ódio tem que se pagar com a convivência pacífica entre os dois povos. Estão aqui os nossos irmãos sul-africanos a compartilhar o conhecimento entre as universidades sul-africanas com mais de 100 anos e esta nossa universidade com um pouco mais e próximo a 20 anos de existência. Por isso, queria pedir uma grande salva de palma entre os dois povos e a presença aqui dos nossos irmãos. A compartilha de conhecimento entre as universidades moçambicanas e as universidades sul-africanas demonstra de forma clara e inequívoca a amizade, a cooperação, a solidariedade e a troca de conhecimento profundo que existe entre os dois povos e as duas nações. A África do Sul é Moçambique, Moçambique é África do Sul, somos todos irmãos. Por isso, através do conhecimento do trabalho de transformação econômica do país, temos que continuar a trabalhar juntos, porque as nações do futuro não serão determinadas apenas pela abundância dos seus recursos naturais, mas, sobretudo, pela inteligência, pela criatividade e pela capacidade de inovação dos seus povos. Esta missão exige competência, inovação, coragem e sentido de responsabilidade. Exige homens e mulheres preparados para transformar desafios em oportunidades e para converter conhecimento em soluções concretas para os problemas do país. Caros presentes, o desenvolvimento de Moçambique assenta de forma clara na formação do capital humano qualificado, e temos aqui presente. E estes graduados são parte desta base estratégica. São a infraestrutura invisível do desenvolvimento nacional. Sem quadros competentes, não há industrialização. Sem conhecimento aplicado, não há produtividade. Sem inovação, não há competitividade. E sem ética profissional e integridade, não há instituições fortes. Quem faz instituições fortes são pessoas. E estas pessoas têm que ter moral, têm que ter ética, têm que ter responsabilidade, têm que ter competência e, sobretudo, têm que ter integridade. Importa, por isso, sublinhar uma mudança de paradigma que deve orientar a ação dos graduados. Durante muito tempo, o ensino superior foi visto apenas como um instrumento de exceção individual. Hoje, ele deve afirmar-se como uma força de transformação nacional do nosso país. O país precisa de jovens capazes de criar soluções, gerar riqueza, criar emprego, salários para os mais jovens, desenvolver tecnologias, impulsionar a industrialização, dinamizar o empreendedorismo e responder aos grandes desafios do nosso tempo. Cada graduado deve tornar-se um agente ativo de transformação estrutural da nossa economia moçambicana. Transformar o saber aprendido nas salas de aulas nesta grande universidade em pontes, fábricas, hospitais, tecnologia, empresas, não só para ter emprego, mas para gerar emprego para outros moçambicanos. Sistemas digitais, produção agrícola, começando com canteiros em casa. Para não comprarmos tomate, cebola, couve, repolho, enquanto temos terra em casa. E soluções concretas para a vida do povo moçambicano. Onde quer que estejam, na administração pública, no setor privado, no empreendedorismo que estamos a fazer referência, na investigação científica, nas forças de defesa e segurança ou na academia. Os graduados devem levar consigo os valores que a nossa madrinha disse: a honestidade, a humildade, a responsabilidade, a integridade, a lealdade, o respeito pela lei e do compromisso com o bem comum. Devem levar consigo o sentido de missão, contribuir para fortalecer as instituições como pessoas íntegras, responsáveis, competentes, para consolidar a confiança pública do povo moçambicano e para serem sempre parte da solução e nunca do problema. É assim que se constrói a confiança e é assim que a confiança que nós temos sustenta as instituições, impulsiona o investimento e promove o desenvolvimento das nações. Por isso, distintos convidados, minhas senhoras, meus senhores, o sistema de ensino superior moçambicano tem vindo a evoluir com o contributo de diferentes atores públicos e privados. As instituições privadas, onde nós nos encontramos, e tantas outras, desempenham um papel relevante neste processo, ao ampliarem o acesso ao ensino superior de moçambicanas e moçambicanos, diversificarem a oferta formativa e promover uma maior ligação entre a academia e o mercado de trabalho. O Estado tem a responsabilidade de garantir a qualidade, a regulação e a orientação estratégica do setor. Mas o futuro constrói-se com o contributo de todos nós. É neste espírito que valorizamos o papel das instituições como a Universidade UTIL, investem na formação de quadros alinhados com as exigências do presente e do futuro. Foi com muita satisfação que tomamos conhecimento que dos 350 estudantes hoje graduados, 71% são mulheres. Afinal, já está dito que educar uma mulher é, na essência, educar uma sociedade. Parabéns, mulheres moçambicanas. Num contexto em que o conhecimento, a ciência e a inovação são fatores decisivos da competitividade das nações, encorajamos a Universidade do Tiwi a prosseguir o caminho de qualidade, da investigação aplicada, da inovação e da ligação efetiva ao setor produtivo, reforçando igualmente a internacionalização, de modo a posicionar-se cada vez mais como uma instituição relevante no panorama nacional e global. Nesta cerimónia, testemunhamos a distinção de alguns estudantes, os quais gostaria de dirigir uma palavra especial, não só por esta premiação, representar reconhecimento do vosso mérito, da vossa disciplina, perseverança, excelência académica, mas também por demonstrar que é possível alcançar elevados padrões de desempenho quando se alia a dedicação ao propósito. Parabéns pela vossa distinção. Num mundo cada vez mais competitivo e exigente, o talento por si só não basta. É o esforço contínuo, a capacidade de superação e o sentido de responsabilidade que transforma o potencial em realização. Esta distinção deve servir de incentivo para continuar a elevar os vossos horizontes, para enfrentarem novos desafios e colocarem o vosso conhecimento, a vossa criatividade e o vosso talento ao serviço do desenvolvimento de Moçambique. O país precisa de jovens preparados, inovadores, éticos, compatriotas e comprometidos com a transformação da nossa sociedade. E hoje, ao olhar para cada um de vós, renovamos a confiança de que o futuro de Moçambique está em boas mãos. Agora, gostaríamos de dirigir a palavra aos amigos, colegas, família e familiares aqui presentes. Cara família dos graduados, O sucesso destes jovens é também resultado do vosso apoio, da vossa dedicação, das vossas renúncias silenciosas e da vossa crença no poder transformador da educação. Muitos de vós, como família, caros pais encarregados de educação, conhecem o significado de acordar antes de nascer do sol, faça sol, faça chuva ou faça frio, para garantir transporte às vossas filhas, vossos filhos, propinas, que às vezes tinham que sacrificar os recursos financeiros que serviriam para outras ações e propósitos, como alimentação, para dar esperança aos vossos filhos. Por isso, este é igualmente o vosso momento, família. Esta conquista igualmente vos pertence, caros pais encarregados de educação, manos, manas, primos, avós, tios e primas que estão aqui presentes. Muitos parabéns a todos por este sucesso. Distintos convidados, a geração que nos antecedeu lutou pela libertação da terra e dos homens, cabe à geração atual de jovens a responsabilidade de dinamizar o potencial económico da nação moçambicana. Do Rovuma ao Maputo e do Zumba ao Índico, das nossas zonas rurais aos centros urbanos, das comunidades costeiras às regiões do interior, Moçambique precisa da vossa inteligência, da vossa energia e da vossa capacidade de transformar conhecimento em progresso. Que o saber que hoje celebramos seja colocado ao serviço do povo moçambicano. Que o vosso sucesso individual contribua para o bem comum e cada passo que derem seja um passo firme na construção de um Moçambique mais próspero, mais justo, mais inclusivo e mais desenvolvido. Quando a história dos próximos 50 anos da nossa independência for escrita, esperamos que esta geração seja lembrada como a geração que transformou conhecimento em desenvolvimento, em força produtiva e que nos brindou com a independência económica de Moçambique. Por isso, queria aqui responder às preocupações legítimas que foram apresentadas pelo nosso Magno Chanceler. Primeiro, falou sobre a linha férrea Norte-Sul. Eu queria dizer, Magno Chanceler, que tal como esta universidade foi concebida há sensivelmente 18 ou 20 anos, e hoje ela está aqui, eu pessoalmente tive o privilégio de assistir à construção dessa universidade, pedra a pedra, na altura como estudante, aqui em Maputo, na Universidade Eduardo Mondlane, a fazer Direito. Vinha, durante os finais de semana, estudar aqui em Boane, em casa de uma colega. Moçambique, oi! Em casa de uma colega, estudo em grupo. E esta colega continua a viver aqui até hoje. Chama-se Denise Maval. Acho que conhece. E, felizmente, durante os estudos em grupo, aos finais de semana aqui em Boane, fugindo o barulho da cidade de Maputo, fomos assistindo à Universidade do Tiwe a ser construída, como diz o nosso hino, pedra a pedra. Até hoje, estarmos aqui presentes, cerca de 18 ou 20 anos depois. Parabéns, Magno Chanceler. Assim vai ser também a linha férrea Norte-Sul. Nós, neste momento, através da decisão do Conselho de Ministros, constituímos o gabinete para poder conceber os estudos de engenharia, estudos de viabilidade ambiental, estudos de viabilidade econômica e vários outros estudos para a construção desta linha, porque nós temos consciência que a linha Norte-Sul vai fazer uma grande diferença para o povo moçambicano. Em relação à mobilidade urbana da cidade de Maputo, nós entregamos cerca de 200 viaturas ou machimbombos na segunda-feira passada, mas temos consciência que não é tudo. Ainda continuam grandes desafios da mobilidade urbana na cidade de Maputo. Por isso, no programa integrado da resolução da mobilidade urbana do estado de Maputo, inclui o BRT, de forma integrada com os machimbombos que entregamos e vamos continuar a entregar, mas também estamos a trabalhar a todo o gás para que, a qualquer altura, arranquem as obras do metro de superfície. Porque nós temos consciência que os machimbombos, BRT, incluindo, portanto, o metro de superfície, os três sistemas a trabalharem juntos, aí sim, senhora, podemos considerar a mobilidade urbana da cidade de Maputo resolvida. Quando falo da cidade de Maputo, falo da zona metropolitana de Maputo. Estou a falar da cidade de Maputo, Matola e até Boana. Por isso, Magno, vamos continuar a trabalhar também no que toca, portanto, à questão do nosso Hospital Distrital de Boana. Todas as universidades que dão aulas ou faculdades de medicina, a faculdade de medicina geralmente está associada a um hospital. Por isso fez referência a estas universidades na África do Sul, mesmo em Moçambique. Se repararem para as faculdades de medicina que existem ao nível da cidade de Maputo, Beira, incluindo até Nampula, as nossas principais cidades, porque temos hospitais com todas as especialidades e se nós queremos formar um médico como deve ser, portanto, associado a um hospital. E nós, como governo, vamos continuar a trabalhar neste sentido. O maior centro cirúrgico da região da África Austral, quiçá de África, vai arrancar as obras em setembro próximo deste ano 2026. Portanto, anunciamos durante a nossa vinda, portanto, da China, mas o processo está completamente fechado, o empreiteiro já está disponível, a obra já foi adjudicada e em setembro deste 2026 vamos arrancar com a obra, por forma que possamos acrescentar cada vez mais instituições na área de saúde para servir um povo, mas sobretudo para que estes nossos estudantes que aqui se encontram, principalmente os que estão a fazer medicina nesta universidade, possam ter locais para estágios, mas também para poderem trabalhar como moçambicanos. O país acredita em vós, minhas caras irmãs, meus caros irmãos, espera de vós, e o futuro começa agora para a transformação do conhecimento e do trabalho em desenvolvimento nacional. Por isso que para nós bem haja a Universidade UTIWE, bem haja a juventude moçambicana, parabéns aos graduados, aos familiares e a todos nós convidados que marcamos presença aqui. Muito obrigado pela vossa atenção e vamos trabalhar. E antes de me retirar, queria dizer que eu trago aqui dois livros. Gostaria de oferecer um ao Magno Chancellor da Universidade do Tio, o outro gostaria de oferecer ao magnífico reitor da Universidade do Tio, e sei que nesta universidade tem a Biblioteca do Povo. E tendo a Biblioteca do Povo, peço o favor, quando terminarem a leitura, tanto o Magno Chancellor como o magnífico reitor coloquem estes livros na Universidade do Povo. Muito obrigado a todos.
1: Presidente da República, Daniel Chapo, e o discurso nesta décima cerimónia de graduação aqui na Universidade do Tio. O Presidente da República acaba de anunciar que já está em curso o estudo para a viabilização da linha férrea Norte-Sul. O gabinete para estes estudos, para a sua viabilização, já está a trabalhar no terreno. Segundo Daniel Chapo, o projeto de mobilidade no país e principalmente na região metropolitana de Maputo está a ganhar forma e principalmente com a entrega recentemente de 190 autocarros para a área metropolitana do Grande Maputo. O chefe de Estado garantiu que nos próximos dias poderá haver novos desenvolvimentos para neste projeto da construção da linha férrea que une Moçambique do Rovuma ao Maputo. Daniel Chapo fez também a referência da construção de forma reiterada deste centro cirúrgico que vai ser o maior da África a ser construído aqui em Moçambique, cujas obras deverão arrancar brevemente com a empresa, portanto, adjudicada para a construção desta infraestrutura já foi identificada. O Presidente da República garante que em setembro próximo deverão arrancar as obras. O chefe de Estado, que falava há instantes no encerramento deste décimo curso, portanto, décima cerimónia do encerramento dos cursos de licenciatura e mestrado em várias áreas de formação académica aqui na Unitiva, voltou a destacar a importância da unidade e o espírito de diálogo que Moçambique pretende levar para as demais nações que eventualmente se encontrem em conflitos na região, na África e no mundo. Daniel Chapo fez menção da violência que ocorre na vizinha África do Sul contra cidadãos africanos. É uma violência classificada como afrofobia. Daniel Chapo disse que o país vai continuar a pautar pelo diálogo. É por isso que agendou esta visita recente que efetuou a vizinha África do Sul para, junto do seu homólogo Cyril Ramaphosa, encontrar-se melhores saídas para este fenómeno de violência que continua a perpetrar-se em algumas regiões daquela República vizinha. O Presidente da República fez também menção das várias linhas de desenvolvimento que o país tem vindo abraçar. Aliás, são linhas de atuação que constam no plano quinquenal do governo. O chefe de Estado convidou as universidades privadas do país a contribuírem com o seu conhecimento técnico e também teórico para a realização, a concretização dos vários planos que visam desenvolver Moçambique. Daniel Chapo abriu espaço para que as universidades se posicionem como grandes contributos através dos seus formandos em várias áreas para contribuírem e para a materialização de vários planos que visam desenvolver e fazer crescer o país. Foram aqui arroladas várias áreas nas quais foram formados os cerca de 350 recém-graduados pela Universidade, o TIB, nomeadamente Marketing, Gestão Pública, Direito, Engenharia de Minas, Engenharia Geológica e de Minas, Engenharia em Construção Civil, Sistemas de Redes Computacionais, Ciências Sociais e Humanas, Administração Pública, Gestão de Recursos Humanos, comércio e psicologia e trabalho são algumas áreas nas quais encerram a sua formação os estudantes, cerca de 350 aqui na Universidade UTIVA. O Presidente da República já vai ser anunciado como... portanto, já vai ser anunciada a sua retirada deste local. E nós voltamos no Jornal da Tarde para trazermos a síntese do discurso do Presidente da República e de outras nuances que foram aqui ouvidas no contexto desta décima cerimónia de graduação da Universidade UTIVA, ou então UNITIBA. Albertina Zandamela, ouvinte, prometemos voltar já no Jornal da Tarde para o desenvolvimento em síntese do discurso do chefe de Estado nesta cerimónia. Até já.
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3: Estamos com 12 horas e 14 minutos e meio. Rádio Moçambique Studios em Quelimane. Estivemos a transmitir em cadeia nacional esta sessão de encerramento de mais um curso na Universidade UNITIVA, é isso? Na UNITIVA, sim senhora. E quem esteve à cabeça de tudo é o Presidente da República, Daniel Lixapu. Todos os detalhes daqui a coisa de um quarto, ou seja, às 12h30.

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1: 15 de maio de 1991. Morria em Abidjan o escritor maliano Amadou Ampatiba, aos 90 anos de idade.

0: Que morre é uma biblioteca que arde.
1: Com esta célebre frase, Amadou Ampateba definiu a grandeza da literatura oral africana. Amadou Ampateba foi um dos maiores pensadores do continente africano no século XX. Foi ele quem recolheu e dinamizou a divulgação de inúmeras histórias dos nossos antepassados. Filho de Ampateba e Khadija Diallo, Amadou Ampateba, o mestre da tradição oral africana, nasceu no Mali em 1900, numa família aristocrata da tribo Fula. Escritor, etnólogo, filósofo, poeta e contador de histórias, Amadou Ampateba foi da primeira geração local que recebeu a educação ocidental francesa. Procurou o reconhecimento da oralidade como fonte legítima do conhecimento histórico. Para isso, recolheu, transcreveu e explicou os tesouros da literatura oral do oeste da África para o resto do mundo. No seu livro de memórias intitulado Amkolel, o menino Fula Ampateba descreve o seu cotidiano repleto de ensinamentos através das histórias contadas e vividas, além das crenças e tradições ancestrais que se misturavam com os preceitos islâmicos. Ampateba fez um excelente trabalho no campo, que resultou em meio século de pesquisas sobre a tradição oral africana. Considerado por muitos críticos como sendo o mestre da tradição oral africana, Amadou Ampateba formou-se nas escolas corânica e francesa. Destacou-se nos estudos muito jovem no Senegal. A partir de 1922, ocupou vários cargos na administração pública colonial e, em 1942, começou a trabalhar como etnólogo no Instituto Fundamental da África Negra. Com a independência do seu país, em 1960, chegou a ocupar vários cargos de responsabilidade na Organização das Nações Unidas para a Educação, Ciência e Cultura, Unesco, instituição a partir da qual procurou preservar a cultura oral africana. Publicou várias obras sobre a literatura oral e a história intitulada El Estranho Destino de Vangri. Valeu-lhe o Grande Prémio Literário da África Negra em 1974. É autor de numerosas obras, entre as quais se destacam Tierno Bucar, Lesage de Bandiagara, de 1957, Comen, de 1961, Caidara, de 1969, e Jesus, visto por um muçulmano, de 1976. Também escreveu as suas memórias que viriam a ser publicadas postumamente. Nos últimos anos de vida, fez repousar sobre as páginas da sua autobiografia as histórias vividas desde a infância até a juventude. Ampateba sempre defendeu que
0: a escrita é a fotografia do saber, mas não o saber em si.
1: Nascido em 1900 em Bandiagara, no atual Mali, Amadou Ampateba perdeu a vida a 15 de maio de 1991 em Abidjan, na Costa de Marfim. Dia Internacional da Família.

0: Em 1993, a Assembleia Geral das Nações Unidas proclamou o dia 15 de maio como Dia Internacional da Família. Desde esse ano, a ONU tem celebrado a data chamando a atenção para determinadas questões que influenciam o dia a dia das famílias. O objetivo da celebração é chamar a atenção da população para a importância da família como núcleo vital da sociedade e para os seus direitos e responsabilidades. É ainda uma oportunidade para responsabilizar e promover o conhecimento das questões sociais, económicas e demográficas que afetam a família a nível do planeta. Em uma data na história, recordamos hoje a morte do escritor maliano Amadou Ampateba, a 15 de maio de 1991, e o Dia Internacional da Família, que hoje se assinala. A redação do texto foi de Alberto Mazanga, teve a sonorização de Moussaji Galib e a locução de Rosa Freitas.
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2: 14 horas 24 minutos.

0: Rapariga, estamos muito próximos do Jornal da Tarde, para o qual chamamos a sua especial atenção.
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0: Boa tarde, arrancam em setembro próximo as obras de construção do maior centro cirúrgico de Moçambique. O anúncio é do presidente da República, Daniel Chapo, que falava momentos na cerimônia de graduação da Universidade de Unitive, no distrito de Boane, província de Maputo. Morreu esta manhã no estabelecimento penitenciário de máxima segurança, vulgo BO, Humberto Sartoni, proprietário de estabelecimento hoteleiro Caiaquanga, esteve detido desde o mês passado sob acusação de tráfico, falsificação de drogas, branqueamento de capitais, entre outros. As causas desta morte estão a ser apuradas. 80 pessoas morrem e 100 ficam feridas em 5 dias durante confrontos entre grupos armados em Cité Soleil, no Haiti. São estes os destaques do Jornal da Tarde. É um jornal referente à sexta-feira, 15 de maio de 2021. E 26, num dia em que o académico e político António Niquisse lança em Maputo o livro intitulado Economia do Caju em Moçambique, o contexto das políticas de Bretton Woods e os pressupostos da engenharia de reindustrialização. O ato contará com a presença do presidente da República, Daniel Chapo. Hermínio Abel está na sonorização e Simon Caboe na edição e apresentação. O académico e político António Niquisse lança hoje em Maputo o livro intitulado Economia do Caju em Moçambique, o contexto das políticas de Bretton Woods e os pressupostos da engenharia de reindustrialização. O ato, que vai reunir académicos, membros do governo e empresários, contará igualmente com a participação do presidente da República. Um comunicado da presidência refere que a participação de Daniel Chapo na apresentação oficial da obra reflete o compromisso do governo com a valorização da investigação científica, industrialização e desenvolvimento económico do país. No entanto, na manhã de hoje, o chefe de Estado moçambicano participou na décima cerimônia de graduação da Unitiva, Universidade de Utiva, no distrito de Boane, província de Maputo. No seu discurso de ocasião, o chefe de Estado fez um anúncio. Jornalista Alberto Paulo, boa tarde.
1: Boa tarde, Simon Caboe. Arrancam em setembro próximo as obras de construção do Centro Cirúrgico de Moçambique, uma infraestrutura que deverá contar com mais de 400 camas. O Centro Cirúrgico, o maior da África Austral, será erguido na cidade de Maputo e as bases para o arranque das obras já estão colocadas. O anúncio foi feito há momentos pelo presidente da República, Daniel Chapo, falando em Boane, província de Maputo, na cerimônia de graduação de mais de 350 estudantes da Universidade UTV.
2: O maior centro cirúrgico da região da África Austral, quiçá de África, vai arrancar as obras em setembro próximo deste ano 2026. Portanto, anunciamos durante a nossa vinda, da China, mas o processo está completamente fechado, o empreiteiro já está disponível, a obra já foi adjudicada e em setembro deste 2026 vamos arrancar com a obra, por forma que possamos acrescentar cada vez mais instituições na área de saúde para servir um povo, mas sobretudo para que estes nossos estudantes que aqui se encontram, principalmente os que estão a fazer medicina nesta universidade, possam ter locais para estágios, mas também para poderem trabalhar como moçambicanos.
1: Numa altura em que volta à normalidade a circulação de transporte de passageiros na zona metropolitana de Maputo, Daniel Chapo diz que o governo está ciente das dificuldades no setor, estando por isso em curso mecanismos para a solução das dificuldades na mobilidade urbana.
2: Ainda continuam grandes desafios da mobilidade urbana na cidade de Maputo. Por isso, no programa integrado da resolução da mobilidade urbana da cidade de Maputo, inclui o BRT, de forma integrada com os machimbombos que entregamos e vamos continuar a entregar, mas também estamos a trabalhar a todo o gás para que a qualquer altura arranquem as obras do metro de superfície. Porque nós temos consciência que os machimbombos, BRT, incluindo, portanto, o metro de superfície, os três sistemas a trabalharem juntos, aí sim, senhora, podemos considerar a mobilidade urbana da cidade de Maputo resolvida. Quando falo da cidade de Maputo, falo da zona metropolitana de Maputo. Estou a falar da cidade de Maputo, Matola e até Boana.
1: Presidente da República, Daniel Chapo, falando há momentos em Boane, aqui na província de Maputo, o chefe de Estado presidiu a cerimónia de graduação de mais de 350 estudantes da Universidade UTV. Simon Cabo, são estas as notas que marcaram esta cerimónia esta manhã. Boa tarde.
0: Boa tarde, Alberto Paulo. Notas que marcaram esta cerimónia a partir dos estúdios da Rádio Moçambique na cidade de Matola. E agora ainda sobre as notas relativas a esta cerimónia, juntamos também em direto neste jornal o jornalista Stélio Manhissa. Neste momento, a partir do ponto então, onde teve lugar esta cerimónia, nomeadamente na Universidade de UTIV. Stélio, boa tarde. Stélio Manhissa está então neste ponto onde teve lugar na manhã de hoje a 10ª cerimónia de graduação da Universidade UTIV. A cerimónia foi presidida pelo chefe de Estado moçambicano, Daniel Chapo. Partimos para as últimas notas relativas a esta cerimónia, Stélio. Não é desta, dissemos que o presidente da República fez hoje um anúncio na cerimónia de graduação de estudantes da Universidade de UTIV. O chefe de Estado moçambicano disse que arrancam em setembro as obras de construção do maior centro cirúrgico de Moçambique e da África Austral. Daniel Chapo fez ainda apelos para que a instituição e outras do ensino superior em Moçambique sejam agentes de promoção do desenvolvimento. As instituições do ensino superior é igualmente dirigido um repto na província de Sofala. Estas, dizem as autoridades da província, devem apresentar soluções para problemas relacionados às mudanças climáticas. Jornalista Layton Sifa.
3: O secretário de Estado em Sofala defende mais proatividade das instituições do ensino superior na promoção de conhecimento científico para solucionar os problemas decorrentes das alterações climáticas. Para Manuel Rodrigues, é necessário o aprimoramento dos conteúdos formativos relacionados com as mudanças climáticas. Falando esta sexta-feira na Beira, na abertura da Conferência Provincial do Ensino Superior, o dirigente recorda que o país, particularmente Sofala, sofre sistematicamente com os desastres naturais, o que exige respostas concretas e eficientes.
4: As mudanças climáticas têm sido, nos últimos tempos, uma prova às nossas instituições superiores para que possam apresentar à sociedade respostas e ações concretas de mitigação às mudanças climáticas na nossa província de Sofala e no país de uma forma geral. O ensino superior deve assumir um papel

0: incluindo laboratórios, salas de aula adequadamente equipadas, meios de transporte, de modo a viabilizar as atividades de ensino, investigação, extensão e inovação.
1: Figuram na agenda da conferência temas como pesquisa científica, expansão e a qualidade do ensino superior, bem como mudanças climáticas.

0: Morreu hoje o gestor da estância hoteleira Caiaquanga, Humberto Sartona, recluso no estabelecimento penitenciário especial de máxima segurança da Machava, na província de Maputo. É uma informação anunciada em comunicado pelo Serviço Nacional Penitenciário, afirmando que o corpo foi encontrado por volta das 8 horas e 30 minutos, estatelado no chão e aparentemente sem sinais vitais, durante a rendição dos agentes da guarda penitenciária. O documento refere que o caso foi imediatamente comunicado ao Serviço Nacional de Investigação Criminal, que realizou diligências no local e confirmou o óbito. Humberto Sartona encontrava-se detido desde 21 de abril último, indiciado por crimes de tráfico, falsificação e uso de documentos falsos, a fraude fiscal, branqueamento de capitais e outras atividades ilícitas. As autoridades penitenciárias afirmam que vão acompanhar as investigações para o esclarecimento das circunstâncias da morte. Insuficiência de fontes de água e dispersão da população, a grave crise do recurso em Chimbonila. Em duas comunidades daquele distrito do Niassa, há pessoas que recorrem a charcos e rios para obter água. Raimundo Matola.
1: Crise de água potável afeta mais de 51 mil habitantes do distrito de Chimbonila, na província do Niassa. A situação deriva da insuficiência de fontes de abastecimento de água, aliada à dispersão da população. O distrito de Chimbonila conta atualmente com cerca de 126 fontes dispersas e três sistemas de água construídos nos povoados de Mapaco, Lombi e Munsa, que não cobram cabalmente os mais de 92 mil habitantes. O administrador do distrito de Chimbonila, Calixto Jemussen, disse que a situação de falta de água é mais crítica nas comunidades de Lipende e Mataja, onde a população recorre aos charcos e rios, correndo riscos à saúde. A fonte disse que, para minimizar a situação, o governo tem em manga um projeto de construção de três pequenos sistemas de água acoplados às unidades sanitárias de Xolwe, Lione e na sede distrital.
2: É um desafio porque ainda queremos furos de água, por exemplo, a uma comunidade em Lipende, temos a comunidade de Mataja por causa do rio de Enzins. O que acontece nas nossas comunidades, primeiramente as comunidades vão para lá para poderem fazer umas chamas. Mas já nos depois fixam residências ali e nós também, como governo, temos que aprovisionar a água naquele local.
1: Calixto Jemus, administrador do distrito de Chimbonila, no Niassa, e a situação de insuficiência de fontes de abastecimento de água na região.
0: Crise de água potável afeta mais de 51 mil habitantes do distrito de Chimbonila, no Niassa. Cenário contrário verifica-se na Vila da Macinga, em Inhambane, onde o recurso deve chegar este ano a mais cidadãos. Horácio Romão.
3: Autoridades municipais da Vila de Macinga, em Inhambane, apostam na expansão da rede de abastecimento de água para mais bairros da autarquia. Este ano está previsto o alargamento da rede de fornecimento deste líquido para mais bairros deste município. No bairro de Capicap, por exemplo, será construído um sistema de abastecimento de água que vai beneficiar a mais de 600 famílias. As obras de construção desta infraestrutura vão consumir cerca de 3 milhões e 500 mil meticais a serem desembolsados pela edilidade. O presidente do Conselho Municipal da Vila de Macinga, Roberto Zunguz, disse que no ano passado foram construídos em vários bairros da autarquia 7 fontes de abastecimento de água, sendo 2 sistemas e 5 furos de bomba manual. Zungu se referiu que a edilidade está comprometida em garantir serviços sociais básicos aos munícipes da vila de Macinga.
4: O bairro de Capicap é um bairro que tem terrenos para jovens que foram distribuídos. E esses terrenos foram ocupados. Neste momento também estávamos para urbanizar aquela área para dar terreno às pessoas. E é um bairro não densamente habitado, por falta de serviços sociais básicos, que um dos serviços sociais básicos é este de fornecimento de energia, é este de fornecimento de água. Então, esses recursos vão atrair naquele bairro a ocupação daqueles terrenos que nós estamos orientando a nossa população. Então, penso que há de ser um passo muito significativo assim de conseguirmos colocar o sistema de água.
3: Roberto Zunguzi, presidente do Conselho Municipal da Vila de Macinga, e aposta da edilidade na expansão da rede de abastecimento de água nesta

0: Autarquia.
1: Voltamos à Universidade UTIVE, que os colocou mais formados no mercado. Últimas e breves notas desta cerimónia, que contou com a presença do Presidente da República, Daniel Chapa, a partir do local em Boana, na província de Maputo, com Stélio Manhissa. Boa tarde. Ainda não temos Stélio Manhissa a partir de Boana, na província de Maputo, onde também hoje o Presidente da República, no discurso de ocasião, durante esta cerimónia de graduação de novos formados, portanto, por esta instituição de ensino, a Universidade UTIVE. O chefe de Estado moçambicano garantiu que o governo continua empenhado na resolução dos problemas de transporte no país, na sequência da crise de combustíveis. Crise de combustíveis que na cidade de Maputo pode influenciar as obras em curso no setor de infraestruturas, particularmente em estradas e aquedutos. Gerson Jamis.
2: É verdade, Simon Campo, e o Conselho Municipal da cidade de Maputo afirma que a crise de combustível que o país enfrenta constitui um desafio para a execução das obras de drenagem e saneamento em curso na urbe. A informação foi avançada esta sexta-feira, melhor dizendo, pelo vereador de Infraestruturas e Salubridade no município de Maputo. João Munguamba indica que as máquinas utilizadas nas obras consomem grandes quantidades de combustível, facto que tem condicionado o ritmo de execução das obras de drenagem.
3: Uma máquina, uma simples máquina, destas grandes, pode consumir 300, 400 litros de uma só vez. Com as restrições ou com a falta de combustível, não tínhamos como operar as máquinas. Então, esse é um grande constrangimento neste momento e isso traz desafios adicionais em termos de capacidade que terá de ser imprimida no sentido de recuperar tempo perdido.
2: O vereador de Infraestruturas e Salubridade no município de Maputo falava em exclusivo à Rádio Moçambique sobre o estágio das obras de drenagem inseridas no projeto de transformação urbana. João Munguam explicou igualmente que a estratégia de reabilitar vários sistemas de drenagem simultaneamente tem em vista evitar o agravamento dos custos da empreitada.
3: E esta coisa de abrir várias frentes ao mesmo tempo era parte da estratégia para recuperar o tempo, porque cada dia de atraso da obra significa muito dinheiro com o pessoal, muito dinheiro com, portanto, em termos de várias outras despesas fixas, mobilização, entre outros, e nós não temos recursos sobrando para esse tipo de situações.
2: Apesar dos desafios, João Munguamba assegurou que a Edilidade vai continuar a trabalhar para a conclusão das obras dentro do prazo contratual.
3: Então, o que nós podemos dizer é que o prazo previsto era de 18 meses e ainda continua 18 meses. O que nós vamos fazer é criar condições para que efetivamente se possa concluir dentro do prazo. E se tivermos que, por algum motivo, estender, por razões de força maior, queremos assegurar e estamos preocupados porque, em terminar, se possível, o máximo antes do início da próxima época chuvosa.
2: De Infraestruturas e Salubridade no Conselho Municipal de Maputo, João Munguambe, falando sobre as obras de saneamento e drenagem em curso na cidade de Maputo, financiados pelo Banco Mundial.
1: Numa entrevista em que, em nome do Conselho Municipal, o vereador assumiu que a crise de combustíveis que o país enfrenta constitui um desafio para a execução das obras de drenagem e saneamento em curso na capital do país. Já em Nampula, está lançado o alerta: não há mãos a medir ao encurtamento de rotas na cidade. O alerta é do responsável pelo município ao mais alto nível, jornalista Otávio Fonseca.
4: O Conselho Municipal da cidade de Nampula promete mão dura contra todos os transportadores públicos urbanos de passageiros que pautarem pela prática de encurtamento de rotas durante a vigência das novas tarifas dos transportes. Segundo o chefe do gabinete do presidente do Conselho Municipal da cidade de Nampula, Orlando Munhaki, não será permitido que os transportadores públicos urbanos de passageiros terminem suas rotas nos pontos intermédios definidos. Orlando Munhaque, que falava nesta quinta-feira no programa Painel da Rádio Moçambique em Nampula, avançou que estão espalhados fiscais em diferentes rotas para permitir que os transportadores não enveredem por más práticas no exercício das suas atividades.
0: Com relação aos encurtamentos de reta, eu queria aqui deixar um apelo aos nossos transportadores, também aos nossos utentes, aos nossos munícipes, que não podem perceber, não se deve entender aqui que os pontos intermédios são o local para o encurtamento de rota. Nós, como Conselho Municipal, dizia anteriormente, vamos estar em todo o troço, todo o trajeto das rotas, a fiscalizar. E aqui não queremos que os utentes entendam que é 20 meticais até o ponto intermédio. Até o ponto intermédio são 10 meticais que devem ser pagos por cada utente que optar por um transporte semicoletivo de passageiro. E para quem optar por um transporte público, que é do Conselho Municipal, pagará pelo trajeto todo 15 meticais.
4: Orlando Munhaque, chefe do gabinete do presidente do Conselho Municipal da cidade de Nampula, a falar das medidas que serão tomadas pela edilidade aos transportadores que pautarem pelo encurtamento de rotas durante a sua atividade nesta urbe.
1: Jornal da Tarde. Afinal, a prospeção de areias pesadas na Orla Marítima no distrito de Climane está devidamente autorizada. A confirmação é do diretor do Serviço Provincial de Infraestruturas na Zambésia, jornalista Salim Tepa.
5: João Sembani confirmou o fato à Rádio Moçambique esta quinta-feira, à margem da visita de trabalho do secretário do Estado na província da Zambésia ao distrito de Pebani. A fonte diz que em breve vai ser partilhado o relatório da prospeção de areias pesadas na Orla Marítima, no posto administrativo de Maquival, distrito de Climane.
6: A empresa existe, tem licença de produção e pesquisa. Do que nós sabemos, não está a operar, apenas a fazer pesquisa. E não é a Africa Ocean, como se refere, é uma outra empresa. E não é a mesma área onde a Africa Ocean foi aprovada, é uma outra área.
5: Como se chama a empresa de que capital?
6: É chinesa.
5: Então, está legalmente autorizada a empresa?
6: Está. Tem uma licença de profissão de pesquisa. Nós não sabemos, porque não acreditamos também que seja aquela comunidade que vive lá, porque, segundo temos informações, antes de começar a fazer a pesquisa, houve uma reunião com a comunidade para informar do que a empresa ia fazer. Que não está a operar, apenas para pesquisar, para identificar a qualidade do minério, assim como as quantidades.
5: Entretanto, o governador da Zambésia, Pio Matos, distancia-se do projeto de pesquisa e prospeção de areias pesadas na Orla Marítima do distrito de Climane.
7: A população de Maquival, da Preza, não quer que a areia pesada que está lá seja explorada. E nós, como governo, só estamos como a governar aquilo que a população quer. Se a população não quer, nós não vamos autorizar nada para explorar nada.
8: Não tenho conhecimento da exploração de areias pesadas e acredito que vocês também não. Mas já vendo, nós estaremos aqui para... Aliás, nem precisamos ser nós, a população lá vai impedir.
5: Pio Matos diz que não tem conhecimento e defende que se deve respeitar a vontade da população local, que não concorda com a exploração de areias pesadas na orla marítima do posto administrativo de Maquival. Em 2024, o Ministério da Terra e Ambiente rejeitou um pedido de exploração de areias pesadas em águas rasas ao longo da costa da Zambésia, justificando que ambiental e socialmente não era viável.
1: Equipas técnicas de Moçambique e Zimbábue debatem questões relacionadas à gestão sustentável das bacias hidrográficas do Pungwa e Buzem, com vista à redução do risco de desastres nas próximas épocas chuvosas. Reunidas no distrito de Manica, na sua plataforma anual de interação, as equipas têm interesse comum de treinar o seu pessoal com vista a lidar com os desafios das mudanças climáticas. Moisés Sayala.
9: O diretor da divisão da bacia do Buzem na área centro, António Melembe, diz que a partilha de informações entre os dois países é crucial para a melhor gestão das calamidades naturais.
10: O mais importante nesta questão, para nós gerirmos aquilo que é a situação de cheias, é receber informação a tempo do país vizinho. Porque os escoamentos do país vizinho, tanto eles entram para o nosso país e podem aumentar aquilo que é o nível de risco dentro de Moçambique.
9: Alberto Gonhe, diretor de gestão das bacias hidrográficas que desaguam em Moçambique, na província zimbabuiana de Machingo, explicou que o encontro deste ano pretende discutir estratégias para a melhor gestão das inundações que afetaram principalmente a parte moçambicana.
11: For this year, Before I mention the challenges, I'll mention we have to use the opportunity.
12: É necessário falar do interesse comum que temos, que é de treinar e capacitar o nosso pessoal, de garantir que eles estão preparados para realizar as atividades. O principal desafio para este ano é o nível das águas acrescido, isso provocado por questões de cheias que ocorreram.
9: A plataforma de gestão das bacias hidrográficas que atravessam Moçambique e Zimbábue conta com financiamento do Reino da Holanda, representado no encontro por Alfred Miss, especialista em recursos hídricos da Comissão das Bacias do Pungwe e Save.
13: We bring together the Republic of Mozambique.
12: Então, neste contexto, nós temos aqui a República de Moçambique, assim como a República de Zimbábue representada, e a Bupusa entra como a comissão responsável pela mediação da comunicação.
9: Reunião anual da Plataforma de Gestão das Bacias Hidrográficas entre Moçambique e Zimbábue, virada à prevenção de desastres naturais nos dois países.
1: Rádio Moçambique e a Agência de Desenvolvimento do Vale do Zambeze abrem novo capítulo na cooperação bilateral. Jornalista Érica Munguambe.
14: A Rádio Moçambique vai contar até 2030 com um centro de operacionalização de conteúdos para a capacitação de quadros em matérias de jornalismo. O empreendimento a ser implantado no distrito de Kaya, na província de Sofala, será financiado pela Agência de Desenvolvimento do Vale do Zambeze. É neste contexto que a Agência de Desenvolvimento do Vale do Zambeze e a Rádio Moçambique vão assinar ainda este ano um acordo de cooperação de vigência nos próximos 4 anos. São anúncios feitos hoje pelo diretor-geral da Agência de Desenvolvimento do Vale do Zambeze, Celso Cunha, depois de visitar as instalações da Rádio Moçambique sede em Maputo.
15: Nós pretendemos, primeiro, no âmbito desse programa de desenvolvimento de competências, a criação dos centros de incubação ou centros de transferência de conhecimento, nós pretendemos operacionalizar um centro de produção de conteúdos, que é um centro de incubação para a formação de quadros em matéria de jornalismo. Se nós queremos hoje que o nosso filho seja formado nas áreas de comunicação, se sais de Maputo para cima, já não tens nenhuma instituição vocacionada, portanto, à formação de quadros nesta matéria.
14: O reforço da cooperação entre as duas instituições abrange igualmente a instalação de repetidoras e o financiamento ao processo de digitalização da Rádio Moçambique.
15: Queremos também, igualmente, fortalecer institucionalmente a Rádio Moçambique, porque temos consciência que há vários desafios, conforme disse, muita coisa boa é feita, mas ainda estamos a trabalhar no analógico, num período em que estamos a falar de transformação digital, portanto, nós vamos apoiar a Rádio Moçambique, vamos entrar nesta batalha, portanto, de transformação digital da Rádio Moçambique. Neste momento, indicativamente, já temos duas solicitações, uma da província de Sofala e uma da província de Tete, portanto, para instalação dos repetidores. Estamos a trabalhar no sentido de a materialização ou implantação destes repetidores coincidirem com a celebração do memorando.
14: Diretor-geral da Agência de Desenvolvimento do Vale do Zambeze, Celso Cunha. A parceria entre a Agência de Desenvolvimento do Vale do Zambeze e a Rádio Moçambique resultou nos últimos 4 anos na instalação de repetidoras e o apoio no processo de digitalização desta estação emissora na zona centro do país.
1: Partimos para notícias do estrangeiro. 80 pessoas morreram e 100 ficaram feridas em 5 dias durante confrontos entre grupos armados em Cité Soleil, no Haiti. Os confrontos que ocorrem desde domingo deixaram igualmente muitas habitações incendiadas e centenas de refugiados. O Haiti enfrenta uma crise grave de violência que causou, só no primeiro trimestre deste ano, mais de 1.600 mortes e perto de 800 feridos, de acordo com dados das Nações Unidas. Nações Unidas que alertam que os cortes da resposta global ao HIV estão a comprometer a prevenção e tratamento da doença, colocando em risco a meta de 2030, intervindo durante o encontro de preparação para a reunião de alto nível sobre HIV 2026. A diretora executiva da UNAIDS disse que cortes financeiros e ataques aos direitos humanos colocam em risco o trabalho de cientistas na busca pela cura da doença. Winnie Byanyima acrescenta que os doadores estão a desviar investimentos para financiar guerras e que sem apoio internacional não será possível sustentar os programas de prevenção e tratamento do HIV. A República Democrática do Congo declarou um novo surto de ébola, que já causou 65 mortes em 12, ou melhor, com 246 casos suspeitos. Os casos foram maioritariamente registrados nas zonas de Mongualo e Rwampara, na província de Ituri, no leste do país. São dados revelados hoje pelo Centro Africano de Controlo e Prevenção de Doenças da União Africana. A RDC sofreu entre setembro e dezembro do ano passado um surto de ébola que provocou 45 mortos e 64 casos na província de Kasai, no centro do país. É o fim do Jornal da Tarde. Hoje, em destaque, dissemos que arrancam em setembro as obras de construção do maior centro cirúrgico de Moçambique e da África Austral. É um anúncio feito pelo Presidente da República. Morreu esta manhã no estabelecimento penitenciário de máxima segurança, BO, Humberto Sartone, gestor do Kayakwanga, detido mês passado sob acusação de tráfico, falsificação de drogas, branqueamento de capitais, entre outros. No estrangeiro, 80 pessoas morrem e 100 ficam feridas em 5 dias durante confrontos entre grupos armados em Cité Soleil, no Haiti. Em nome de uma vasta equipa que tornou possível este jornal, despedem-se Hermínio Abel, que esteve na sonorização, e Simon Caboe na edição e apresentação. Boa tarde.
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17: Só neste momento, 13 horas em Moçambique.
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1: Ouvinte, muito boa tarde. Por inspeção de areias pesadas na orla marítima no distrito de Quilimane está devidamente autorizada. Lugela acolhe cerimônias provinciais do Dia Internacional da Diversidade a 21 deste mês. Estes são alguns dos assuntos de reportagem preparados para esta primeira edição do Jornal da Zambésia para 15 de maio de 2026. Sérgio Mamudo está na edição e apresentação, com a sonorização e montagem de Jaime Alferes. A prospeção de areias pesadas na orla marítima no distrito de Quilimane está devidamente autorizada. Salim Utepa,
2: diretor do Serviço Provincial de Infraestruturas na Zambésia, confirma que a empresa mineradora de capitais chineses que faz a prospeção de areias pesadas na orla marítima no distrito de Quilimane está devidamente autorizada. João Sembane confirmou o fato à Rádio Moçambique esta quinta-feira, à margem da visita de trabalho do secretário do Estado na província da Zambésia ao distrito de Pebani. A fonte diz que em breve vai ser partilhado o relatório da prospeção de areias pesadas na orla marítima, no posto administrativo de Maquival, distrito de Quilimane.
3: A empresa existe, tem licença de produção e pesquisa. Do que nós sabemos, não está a operar, apenas a fazer pesquisa. E não é a Africa Ocean, como se refere, é uma outra empresa. E não é a mesma área onde a Africa Ocean foi aprovada, é uma outra área.
4: Como se chama a empresa de que capitais?
3: É chinesa.
4: Então, está legalmente autorizada a empresa?
3: Está. Tem uma licença de profissão de pesquisa. Não sabemos, porque não acreditamos também que seja aquela comunidade que vive lá, porque, segundo temos informações, antes de começar a fazer a pesquisa, houve uma reunião com a comunidade para informar do que a empresa ia fazer. Que não está a operar, apenas para pesquisar, para identificar a qualidade do minério, assim como as quantidades, apenas isso. Depois da pesquisa, terá que solicitar uma concessão mineira para a operação.
2: João Sembane, diretor do Serviço Provincial de Infraestruturas na Zambésia. Entretanto, o governador da Zambésia, Pio Matos, distancia-se do projeto de pesquisa e prospeção de areias pesadas na orla marítima do distrito de Quilimane.
5: A população de Maquival, da Preza, não quer que a areia pesada que está lá seja explorada. E nós, como governo, só estamos como a governar aquilo que a população quer. Se a população não quer, nós não vamos autorizar nada para explorar nada. Então está mais que óbvio que essa informação não é real.
6: Não tenho conhecimento da exploração de areias pesadas, acredito que vocês também não, mas havendo, nós estaremos aqui para... Aliás, nem precisamos ser nós, a população lá vai impedir, as autoridades locais vão impedir, então não é nada.
2: Pio Matos diz que não tem conhecimento e defende que se deve respeitar a vontade da população local, que não concorda com a exploração de areias pesadas na orla marítima do posto administrativo de Maquival. Pio Matos, governador da província da Zambésia. Em 2024, o Ministério da Terra e Ambiente rejeitou um pedido de exploração de areias pesadas em águas rasas ao longo da costa da Zambésia, justificando que ambiental e socialmente não era viável.
1: Jovens com deficiência no distrito de Murrumbala, na Zambésia, pedem ao governo maior inclusão na formação profissional. Ernesta Missais.
7: Jovens com deficiência no distrito de Murrumbala, na Zambésia, pedem ao governo maior inclusão na formação profissionalizante e financiamento para o desenvolvimento de projetos de autoemprego. O pedido foi expresso esta quinta-feira na Vila Municipal de Murrumbala, no encontro dirigido pelo ministro da Juventude e Desporto, Kaifadini Manasse, no âmbito do diálogo juvenil realizado no decurso da visita à província da Zambésia. O representante das associações juvenis com deficiência em Murrumbala considera que o número de jovens que beneficiam de programas de formação e financiamento ainda é reduzido. A maioria dos jovens que participou do diálogo juvenil orientado pelo ministro da Juventude e Desporto solicitam a melhoria das vias de acesso para o escoamento do produto agrícola, a implantação, construção ou recuperação de fábricas de processamento de produtos.
8: Excelência, atualmente para você ter emprego como licenciado, deve ter no mínimo 200 mil. Um indivíduo, como eu, órfão de mãe e pai, que foi filho de agricultores, que não tem oportunidade nem ter sequer, por exemplo, uns 50 mil ou uns 20 mil, de onde é que trarei 200 mil meticais para prover? Uma preocupação. Excelência, hoje em dia, eu digo por experiência própria, estou há 7 anos desempregado. Não há vaga no Estado que se lança sem você pagar dinheiro para poder trabalhar.
9: Não, o que tu estás a dizer não é verdade.
8: É verdade, excelência.
9: Não é. Há pessoas que entram no Estado que não pagam. Há uns que entram que pagam.
8: Mas fazendo
9: não pagam ao Estado, pagam a pessoas.
8: Sim.
9: O mesmo, há pessoas que vão ao hospital são cobrados para dar parte. Há pessoas que vão não são cobrados e dão. Que este enfermeiro ou doutor, o médico, não está a cumprir com aquilo que é a normalidade do Estado. Essa é uma coisa à parte. E eu reitero que
8: não pagar vaga.
7: O ministro da Juventude e Desportos, Kaifadini Manasse, explicou que o governo está a estabelecer parcerias com investidores nacionais e estrangeiros, mas tudo depende da preservação da paz e estabilidade social.
9: Há coisas reais que acontecem, mas que não são padrão institucional. Discutimos muito sobre essa questão de percepções e realidade de pessoas. O normal é que o funcionário público, quando lança uma vaga, tem seus trâmites que a vaga tem que seguir e até a pessoa ser apurada. Só que o anormal e o que estamos a normalizar é que mesmo este funcionário, quando lança as vagas, vai cobrar dinheiro fora. E esse dinheiro nem entra na caixa do Estado, nem ao comando do Estado. Mais pessoas. E eu expliquei na primeira reunião que essa história já está a terminar. Com a inteligência artificial, o mundo, daqui a 10 anos, vai reduzir 70% da massa laboral humana. Podemos não querer. Essa conversa de pessoas aqui, podemos dizer que não é verdade, não sei o quê. Não. Mano, hoje, as pessoas trabalham aqui. O CEO fica na Espanha. Hoje, o médico opera a partir dos Estados Unidos. Aqui só tem alguém para fazer o que ele está mandando. Enquanto antes tu tinhas que trazer uma equipa médica para vir para aqui. Hoje já não trazes.
7: Kaifadini Manasse, ministro da Juventude e Desportos.
1: Lugela acolhe cerimônias provinciais do Dia Internacional da Diversidade Cultural a 21 deste mês. Domingos Alberto.
10: O distrito de Lugela acolhe este ano as cerimônias provinciais do Dia Internacional da Diversidade Cultural, que será celebrado no dia 21 deste mês. A informação foi avançada esta quinta-feira pela diretora provincial de Cultura e Turismo na Zambésia, Ângela Sulay. Ângela Sulay afirma que o evento visa a demonstração da diversidade cultural que o distrito e a província oferecem. A Sulay afirma que tudo está a posto a nível do distrito e a direção provincial, de modo que o evento ocorra sem sobressaltos.
11: Já interagimos com o distrito, já enviamos aquilo que é termo de referência, acredito aquilo que são as atividades que devem ocorrer nesse dia 21 de maio. O distrito também respondeu positivamente e esperamos que realmente essa efeméride ocorra da melhor maneira possível. Nós sabemos que a Zambésia é uma das províncias que tem muita diversidade cultural, dependendo da área ou região em que os artistas se encontram. Vamos a Lugela, que é para também vermos o que Lugela tem a nos dar à volta da arte e cultura. E também vamos aproveitar e fazer novas descobertas. O que nós temos, no entanto, como direção provincial de cultura e turismo, é de tentar resgatar aquelas danças extintas que nossos antepassados usavam para as diversões. Então, dentro desses programas que nós temos, vamos estar também atentos para ver aquilo que são as inovações e também aquilo que é a manutenção da cultura do passado de cada distrito.
10: A dirigente na área de cultura e turismo na Zambésia explica num outro desenvolvimento que escolheu-se o distrito de Lugela como forma de descentralizar os eventos, de modo que os distritos também tenham uma oportunidade de demonstrar os seus potenciais culturais.
11: A nossa província tem 22 distritos e desta vez Lugela foi sortuda em acolher esse evento. Próximos anos podemos também programar para outros distritos, porque cada distrito tem suas especificidades, como disse, culturais. Então, desta vez é Lugela e próximos pode calhar no outro distrito. Por exemplo, este ano vai decorrer o Festival de Niquete. Festival de Niquete também vamos reunir, vamos ver em que distrito o Niquete se faz sentir e é lá vamos eleger para que esse tal distrito acolha o Festival de Niquete.
10: Ângela Sulay, diretora provincial de Cultura e Turismo na Zambésia, falando da celebração do Dia Internacional da Diversidade Cultural, a celebrar-se no dia 21 do mês em curso. E este ano, as cerimônias provinciais terão lugar no distrito de Lugela.
1: A Associação Provincial de Basquetebol da Zambésia vai a eleições esta tarde. Rosário dos Santos.
12: Decorre esta tarde em Climane as eleições para a presidência da Associação Provincial de Basquetebol. Três candidatos concorrem para a presidência da associação. Trata-se de António Zefanias, José Neto e Selmiro Ananias. Devolver Zambésia ao verdadeiro basquetebol e ou devolver o basquetebol à província constitui um dos pilares do manifesto A Lista A, que concorre à presidência da Associação Provincial de Basquetebol na Zambésia. O cabeça de lista chama-se António Zefanias e, segundo suas palavras, Zambésia já esteve no auge da chamada modalidade da bola ao cesto. António Zefanias refere que Zambésia já colocou basquetebolistas no panorama nacional e até no NBA, a melhor liga de basquetebol do mundo nos Estados Unidos.
13: Simples e concreto. Devolver a Zambésia no basquetebol. O que é isso devolver a Zambésia ao basquetebol? Como é do conhecimento, Rosário dos Santos é um jornalista já de muitos anos, passa a expressão na estrada. A província da Zambésia sempre esteve no auge no que concerne ao basquetebol, neste caso em particular. E há nomes dentre os vivos e os que não estão vivos, Deus os tenha, que estiveram no auge e trouxeram e elevaram o nome da nossa província na maior montra do basquete, desde as seleções nacionais, entre outras, digamos assim, faixas. E de lá para cá, nós caímos exponencialmente. Nós caímos naquilo que se pode dizer de forma vertiginosa. O nosso basquete atual é praticado, passe a expressão, de forma sazonal.
12: O outro foco da lista A tem a ver com a expansão da modalidade nos distritos e massificação nas camadas de iniciação.
13: O nosso primeiro alvo a atacar são as escolas. Como sabe, as escolas têm um potencial, têm um manancial muito, mas muito elevado para fazer basquete. Só na cidade de Climane, de vista desarmada, nós temos mais de 8, 9 escolas secundárias. Estas escolas secundárias...
14: Temos também universidades,
13: mas vou começar só das escolas secundárias. As escolas secundárias, hoje, um professor vai dar aulas, um professor de educação física, vai dar aulas a 150 alunos com uma bola de basquete. Não é possível. Até terminar os 45 minutos, se calhar o décimo aluno não deu nenhum drible. Então, queremos trabalhar com as escolas, através dos serviços distritais de Educação, Juventude e Tecnologia, através também da Direção Provincial da Educação e Desenvolvimento Humano, Educação e Cultura nesse momento, e depois também com a Direção Provincial da Juventude e Desportos, porque esta é a umbrella. Por isso, as escolas são para nós um viveiro muito importante.
12: António Zefanias, candidato da Série A à presidência da Associação Provincial de Basquetebol na Zambésia. Rosário dos Santos, Remo Desporto, Quelimane.
1: Com este trabalho chegamos ao final desta primeira edição do Jornal da Zambésia para 15 de maio de 2026. Sérgio Mamudo editou e apresentou, com a sonorização e montagem de Jaime Alferes.
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1: São neste momento 13 horas e 16 minutos. 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Para trás fica a primeira edição do Jornal da Zambézia. Para hoje, sexta-feira, estamos em 15 de maio, para o ano 2026. Neste momento saímos em informações de interesse público.

seus irmãos, filhos, netos e bisnetos vêm por este meio comunicar a todos os familiares e amigos que mandam rezar este sábado, portanto amanhã, dia 16 de maio de 2016, 2026, assim aqui, uma missa pela passagem de 6 meses de eterna saudade de Balbina Varela Gorla, a ter lugar pelas 6 horas na paróquia dos Santos Anjos de Coalana, seguida de deposição de coroa de flores no cemitério de Coalana. Agradeço-se desde já a todos os que se dignarem a comparecer no ato. Paz à sua alma.

Pois então, são neste momento 13h18, às 13h30 temos o Rádio Desporto, já agora a ser tratado ao pormenor por Rosário dos Santos.

0: Ouvimos então sequencialmente Reg Strong for Pierce the Like You Do, e agora Sam B e Salet Piri em Munharaz. Dentro de instantes, o Rádio Esportes. E agora,
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2: Uma equipa multissetorial de países da África Austral está em Botswana, empenhada nos preparativos dos Jogos da Zona 5 de África, que se realizam na cidade de Maputo em dezembro. Estamos no ar. Começa agora o programa Rádio Desporto, de emissora provincial da Rádio Moçambique na Zambésia, mas também a ser transmitido no canal RM Desporto da Rádio Moçambique. Três candidatos concorrem para a presidência da Associação Provincial de Basquetebol ao nível da província da Zambésia. Trata-se de António Zefanias, José Neto e Selmiro Ananias. Nós somos Rosário dos Santos e Jamal Feres no controle sonoro. Estamos juntos. O ministro da Juventude, Desportos insta os clubes da província a estabelecerem parcerias públicas e privadas para a melhoria das infraestruturas desportivas ao nível da província. O jornalista Benor Charrenco desenvolve esta notícia.
3: O ministro da Juventude e Desportos insta os clubes da província a estabelecerem parcerias público-privado para a melhoria das infraestruturas desportivas. Caifadine Manasse falava em Climã na visita de trabalho que efetua à província da Zambésia desde esta quarta-feira até sexta-feira. O ministro da Juventude e Desportos esteve nos clubes Ferroviário, Sporting e Benfica, todos de Climane, onde interagiu com os dirigentes, os quais trocaram impressões sobre as dificuldades e desafios decorrentes da manutenção ou reabilitação de infraestruturas desportivas.
4: Porque um único campo e no estado em que o Ferroviário hoje se encontra, brevemente não teremos um campo, de facto, de verdade, para acolher algumas competições a nível nacional. Sim, então temos estado a lutar muito, é um pedido que nós estamos a fazer, muito embora em situação ainda coisa, mas a batalha é essa, tentarmos ter aqui um espaço onde o processo da qualidade seja muito melhor do que aquilo que nós neste momento temos, né? Um campo com a relva sintética iria trazer um outro background aqui a nível da...
3: Daniel Sakura, diretor desportivo do Sporting de Climane. O ministro da Juventude e Desportos, Caifadine Manasse, reconheceu os esforços das coletividades esportivas na busca de recursos para a manutenção do seu objeto social, que é a prática da atividade desportiva.
5: Mas nós, como governo, temos que trabalhar também com os privados para irmos encontrando formas de como podermos sair desta crise de infraestruturas desportivas. Então nós visitamos o pavilhão aqui do Sporting, o campo. Achamos que sim, é importante continuarmos a trabalhar para melhorar, para encontrar soluções para que em Climane tenhamos infraestruturas, pavilhão multiuso em condições, porque aqui pratica-se muito desporto, mas e temos muita juventude. Esta é a segunda província mais populosa do país, significa que temos milhares de jovens que precisam de ter infraestrutura. Então, conjuntamente, vamos continuar a trabalhar para encontrarmos as melhores soluções.
3: Ministro da Juventude e Desportos, Caifadine Manasse.
2: Era Pneu Charnenco com a notícia segundo a qual o ministro da Juventude e Desportos insta aos clubes da província a estabelecerem parcerias público-privado para a melhoria das infraestruturas desportivas. Agora sim, vamos para a notícia de destaque. Como dizíamos na abertura, uma equipa multissetorial de países da África Austral está em Botswana, empenhada nos preparativos dos Jogos da Zona 5 de África, que se realizam na cidade de Maputo, em dezembro próximo. Sérgio Mamudo.
6: Uma equipa multissetorial de países da África Austral está em Botswana empenhada nos preparativos dos Jogos da Zona 5 de África, que se realizam na cidade de Maputo em dezembro. A informação é avançada em Quelimane pelo ministro da Juventude e Desporto, que trabalha desde esta quarta-feira na província da Zambésia. Kaifadine Manassa assegura que decorrem ações institucionais visando o país acolher os Jogos da Zona 5 de África. O ministro da Juventude e Desporto frisa que no país estão em mapeamento as infraestruturas que vão acolher o evento, envolvendo mais de 3 mil atletas de diversas modalidades.
5: Estamos a preparar os Jogos da Áustria com toda a seriedade. Já houve vários encontros ao nível da cidade de Maputo. Neste momento estou a falar, a nossa delegação encontra-se em Botswana, reunida, toda a região está em Botswana, reunida, mesmo a tratar da questão dos Jogos da Áustria. Daquilo que temos infraestruturas ao nível de Maputo para responder à questão dos Jogos da Áustria. Estamos a trabalhar para melhorar aquelas que não estão em condições, mas neste momento o que podemos dizer é que vamos ter Jogos da Áustria em dezembro deste ano e que vamos receber acima de 3 mil jovens na cidade de Maputo e Matola para estes Jogos da Áustria. Então, sobre o Jogo da Áustria, o que podemos dizer é que estamos em condições de fazer os Jogos da Áustria na cidade e província de Maputo, e temos condições de infraestrutura nessas províncias para responder a esta questão dos Jogos da Áustria.
6: Kaifadine Manassa, ministro da Juventude e Desporto.
2: Demos referência de que 3 candidatos concorrem para a presidência da Associação Provincial de Basquetebol ao nível da província da Zambésia. Trata-se de António Zefanias, José Neto e Selmiro Ananias. Devolver Zambésia ao verdadeiro basquetebol e ou devolver o basquetebol à província constitui um dos pilares do manifesto A Lista A, que concorre a esta presidência. O cabeça de lista chama-se António Zefanias, que, falando no debate Porta Aberta desta quinta-feira, disse que Zambésia já esteve no auge da chamada modalidade da bola ao cesto. António Zefanias refere que Zambésia já colocou basquetebolistas no panorama nacional e até no NBA, a melhor liga de basquetebol do mundo, nos Estados Unidos.
7: O que é isso de devolver a Zambésia ao basquetebol? Como é do conhecimento, Rosário dos Santos é um jornalista já de muitos anos, passa a expressão na estrada. A província da Zambésia sempre esteve no auge no que concerne ao basquetebol, neste caso em particular. E há nomes dentre os vivos e os que não estão vivos, Deus os tenha, que estiveram no auge e trouxeram e elevaram o nome da nossa província na maior montra do basquete, desde as seleções nacionais, entre outras, digamos assim, faixas. E de lá para cá, nós caímos exponencialmente. Nós caímos naquilo que se pode dizer de forma vertiginosa. O nosso basquete atual é praticado, passe a expressão, de forma sazonal. Parece aquelas chuvas monsônicas que vêm, vão, entram e saem. Então, e isto tudo afeta uma província no seu todo. As pessoas hoje perguntam, mas por que é que nós não temos o basquete na Zambésia como vínhamos tendo ou já tivemos?
2: Já tivemos valores que estiveram até no NBA.
7: Sem dúvidas. E é por isso, como dizia, o que nos move e a vontade e o que está na nossa candidatura é mesmo voltar ao basquete. Voltar ao basquete não se faz num ano, não é? Não podemos prometer que vamos voltar ao basquete em um ano, mas nós estamos aqui para trabalhar. E por falar de trabalho, deixa-me dizer aqui aos ouvintes da Rádio Moçambique que estão neste momento a escutar que o nosso manifesto desta lista, considerada a lista A, ele tem 5 pilares, nomeadamente. Os objetivos da candidatura, a composição do nosso elenco, as atividades que vamos desenvolver, os atores e parceiros, mas também os resultados que esperamos e não só, a monitoria e a avaliação. Se calhar, a posterior, poderei discernir cada um desses pilares. Mas, em suma, nós concorremos. Digo nós, eu estou em frente a uma candidatura com uma lista de pessoas de renome no basquetebol ao nível da província, ao nível do país.
2: Por onde é que vão começar?
7: Nós vamos começar por organização. Por que é que estou a falar de organização? Deixa-me só situar-lhe.
2: Certo.
7: A Zambésia esteve por duas vezes na Liga Moçambicana de Basquete.

0: Mas antes de organizar a base, nós queremos organizar a Associação Provincial do Basquetebol. Uma associação que precisa de ter um estatuto para ser reconhecido juridicamente. Que, olha, esta é uma instituição. Neste momento não existe. Não vamos culpar a ninguém, porque este não é o nosso maior objetivo. Nós não vamos culpar a ninguém. Mas o que estamos a dizer é que nós estamos a trabalhar na organização. Depois de organizarmos a Associação Provincial do Basquetebol, neste caso, a componente gestão, nós vamos atacar. Isto não é coisa de meses. Não. Depois vamos começar a atacar, então, os nossos clubes. Portanto, ir trabalhar com os clubes. Porque, na verdade, não somos nós 10 ou 15 que estamos na associação que fazemos basquete. São os clubes. Como dizia o Rosário dos Santos, a questão da massificação consta do nosso programa. Portanto, nós queremos começar da organização para que possamos ir subindo a escada de forma paulatina e chegar ao nosso patamar maior, que é, no fim, a Zambésia voltar ao basquete.
1: Nós já tivemos aqui quatro nacionais na altura do Alberto Ramos, o falecido, que Deus o tenha, não é? Eu me recordo muito bem, já fiz cobertura, de fato. Até que ponto nós podemos regressar àqueles tempos em que, de fato, o basquete era uma referência? Nós já tivemos, por exemplo, os filhos de Pio Matos, algum deles já esteve nos Estados Unidos. Enfim, já foi uma referência de fato.
0: Para isso é preciso planificar. Não há nada que se possa fazer sem planificação. Por isso, um dos indicadores principais da nossa governação, se formos eleitos amanhã, e vamos ser eleitos, vamos ganhar, nós vamos começar. É preciso planificar antes de organizar. As regras de gestão dizem isso. Planificar antes de organizar. E nós estamos a planificar. Mesmo não tendo ido às eleições ainda, nós temos uma equipa que está a trabalhar. Está a trabalhar nos estatutos, está a trabalhar em um outro tipo de documentos que nós achamos que isto é pertinente na nossa planificação. Nós estamos a fazer esta ponte para que, se formos eleitos, não percamos muito tempo. Rapidamente possamos entrar nos carris e começamos a trabalhar. Por isso, quando elencou aqui nomes de pessoas, de jovens, os Pio Matos em companhia, é sinal de que a Zambésia já esteve de fato no seu auge. Estou a falar desta geração, mas já
1: Certo.
0: houve uma geração mais antiga que também,
1: Certo,
0: não é?
1: sim.
0: A gente que já esteve na seleção nacional, no NBA, enfim. Então, mas nós queremos começar mesmo da planificação e depois daí e vamos dar os passos subsequentes.
1: Nós estamos a falar aqui basquetebol Mutserve, Clube Basquetebol de Kilimani, Grupo PES, entre outros nomes que em algum momento não são conhecidos, mas temos clubes de referência. Qual será o vosso trabalho para retornar o basquetebol para os clubes de referência?
0: Para
1: Ou
0: isso,
1: nas empresas também de referência?
0: há duas coisas que devem ser feitas. O basquete não pode ser olhado como uma modalidade de elite. Eu dizia ontem, em conversa informal com um amigo, que há províncias nesse país que estão a jogar o basquete no recreativo. 25, 30 equipas, recreativo. Por isso dizia que isso não pode, o basquete não pode ser olhado como uma modalidade de elite. Até pode ser. Se calhar na cidade, porque temos espaços, temos pavilhões, mas nós queremos ir devagar. O nosso primeiro alvo a atacar são as escolas. Como sabe, as escolas têm um potencial, têm um manancial muito, mas muito elevado para fazer basquete. Só na cidade de Kilimani, assim, de forma de vista desarmada, nós temos mais de 8, 9 escolas secundárias. Estas escolas secundárias,
1: Temos também universidades
0: temos
1: também.
0: também universidades, mas vou começar só das escolas secundárias. As escolas secundárias, hoje, um professor vai dar aulas, um professor de educação física, vai dar aulas a 150 alunos com uma bola de basquete. Não é possível. Até terminar os 45 minutos, se calhar o décimo aluno não deu nenhum drible. Queremos trabalhar com as escolas, através dos serviços distritais de Educação, Juventude e Tecnologia, através também da Direção Provincial da Educação e Desenvolvimento Humano, Educação e Cultura nesse momento, e depois também com a Direção Provincial da Juventude e Desportos, porque este é a umbrella. Por isso, as escolas são.

0: para nós um viveiro muito importante. Porque se nós tivermos um campeonato a partir das escolas secundárias privadas, assim como do setor público, depois daí é possível ir às universidades. Olha, não justifica que nós tenhamos universidades aqui, que algumas até são reitorias, não tenha uma equipa. Não estou a falar em particular do basquete.
1: E depois, até tem um curso de educação física e desporto.
0: Sem dúvidas, sim, sem dúvidas. Nós, no ano passado, nós, Zambésia, fomos jogar em Maputo num pavilhão de uma universidade. Não quero fazer aqui a publicidade.
1: É.
0: E esta universidade tem uma equipa de basquete. Mas aqui tem a sua extensão. O que é que está a falhar? Maputo é que tem mais orçamento que a Zambésia para fazer desporto. Ou falta vontade. Ou falta também a capacidade de nós, como gestores desportivos, chegar lá e explicar o que é isto, o que é que significa o desporto.
2: Veteranos, Boa Cena, Machaquene, Mercado Central, são os jogos marcados para amanhã sábado, a contar para a Taça Provincial de Futebol Recreativo ao nível da província da Zambésia. Jogos marcados no campo do Ferroviário de Climane. Já no campo de Sidoa, jogam entre si as formações de Onze Irmãos e Norwich de Kansa. E no jogo de fundo, o Chebo de MBB bate-se com o Futebol Clube de Manyawa. No campo de Munyombone, as formações de Futebol Clube de Manissa defrontam-se com o Sanga City. E o Ferroviário de Cabeça mede forças com o Tâmega Futebol Clube. No domingo, na conclusão da ronda, no campo de Sidoa, a União de Akima defronta o Chobo Dembe A, enquanto que o Sporting Clube de Palmar bate-se com o Benfica de Barreto. No campo de Munyombone, o Sampene Futebol Clube mede forças com Calda de Xirangano e o Grupo Desportivo de Isidua defronta o Morrope. No campo do Ferroviário de Climane, ainda no domingo, o JCR bate-se com o Muniga Futebol Clube, enquanto que o Benfica de Munyombone defronta a formação do Boa Vista. Já na quarta-feira, no campo de Munyombone, o Brandão Futebol Clube terá como adversário a formação de Ivaglane, enquanto que Nhanibwa defronta a formação de Mariana. No campo de Sidoa, ainda na quarta-feira, o Bairro Novo mede forças com o Costa Sol de Xirangano e Águias de Torrone Velho defrontam o Sporting da Mangueira. Já no campo do Ferroviário, ainda na quarta-feira, a União de Janeiro terá como adversário a Jonze Vespas e o Futebol Clube Estrela vai medir forças com o Majante. São jogos, como demos referência, referentes à Taça Provincial de Futebol Recreativo.
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2: E desta feita colocamos o ponto final dos nossos trabalhos, hoje com destaque para uma equipa multissetorial de países da África Austral, que está em Botswana, empenhada nos preparativos dos Jogos da Zona 5 de África, que se realizam na cidade de Maputo em dezembro próximo. Em nome de todos os profissionais que tornaram possível a edição, despedem-se Rosário dos Santos e Jamal Feres nos cuidados técnicos de estúdio. Saudações.
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4: E aqui chegados, meus amigos, é tão líquido quanto tranquilizante afirmar que está consumado o primeiro período de emissão em língua portuguesa para esta sexta-feira, 15 de maio, para o ano 2026. É também um momento privilegiado para deixarmos ficar os nossos agradecimentos, selando bem forte o compromisso de cá voltarmos a cruzar caminhos em próximas ocasiões. O prazer foi todo nosso em partilhar este SF de 2 horas do período do almoço. E mais logo depois do período laboral é o final de semana em aberto, com tudo dentro. Pois é, meu nome é Eduardo Tocloa e tive a cumplicidade de Paulo Lopes. cuidados técnicos desta emissão, mas também os serviços de radiofrequência. Nelson Valdez no centro emissor. E já agora, ótima recepção à restante programação desta estação emissora.

0: Boa tarde na minha hora de Moçambique, boa tarde Montenegro de Bruna na minha conversa, não estou olhando eles, né? Que obra, não sei que é chano, mas não vou comer, mas estará maior, bom, não, a maio. 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
1: Da região da África Austral, quiçá de África, vai arrancar as obras em setembro próximo. O processo está completamente fechado, o empreiteiro já está disponível, a obra já foi adjudicada e em setembro deste 2026 vamos arrancar com a obra.
2: Presidente da República Daniel Chapo e arranque das obras de construção do Centro Cirúrgico de Moçambique. O chefe de Estado falava na cerimónia de graduação de mais de 350 estudantes da Universidade UTIWE. O académico e político António Niquis lançou hoje em Maputo o livro intitulado Economia do Caju em Moçambique, o contexto das políticas de Bretton Woods e os pressupostos da engenharia de reindustrialização. O ato, que vai reunir académicos, membros do governo e empresários, contará igualmente com a participação do Presidente da República. O Conselho Municipal da cidade de Maputo afirma que a crise de combustível que o país enfrenta constitui um desafio para a execução das obras de drenagem e saneamento em curso na urba. A informação foi avançada esta quinta-feira pelo vereador de Infraestruturas e Salubridade no município de Maputo. João Mwambe indica que as máquinas utilizadas nas obras consomem grandes quantidades de combustível, facto que tem condicionado o ritmo de execução das obras de drenagem.
3: Uma máquina, uma simples máquina, destas grandes, pode consumir 300, 400 litros de uma só vez. Com as restrições ou com a falta de combustível, não tínhamos como operar as máquinas. Então, esse é um grande constrangimento neste momento e isso traz desafios adicionais em termos de capacidade que terá de ser imprimida no sentido de recuperar o tempo perdido.
2: O vereador de Infraestruturas e Salubridade no município de Maputo falava à Rádio Moçambique sobre os estágios das obras de drenagem inseridas no projeto de transformação urbana. A Rádio Moçambique vai contar até 2030 com um centro de operacionalização de conteúdos para a capacitação de quadros em matérias de jornalismo. O empreendimento a ser implantado no distrito de Caia, na província de Sofala, será financiado pela Agência de Desenvolvimento do Vale do Zambeze. É neste contexto que a Agência de Desenvolvimento do Vale do Zambeze e a Rádio Moçambique vão assinar ainda este ano um acordo de cooperação com a agência nos próximos 4 anos. São anúncios feitos hoje pelo diretor-geral da Agência de Desenvolvimento do Vale do Zambeze, Celso Cunha, depois de visitar as instalações da Rádio Moçambique em Maputo.
4: Nós pretendemos, primeiro, no âmbito desse programa de desenvolvimento de competências, a criação dos centros de incubação ou centros de transferência de conhecimento, nós pretendemos operacionalizar um centro de produção de conteúdos, que é um centro de incubação para a formação de quadros em matéria de jornalismo. Se nós queremos hoje que o nosso filho seja formado nas áreas de comunicação, se sais de Maputo para cima, já não tens nenhuma instituição vocacionada, portanto, à formação de quadros nesta matéria.
2: A parceria entre a Agência de Desenvolvimento do Vale do Zambeze e a Rádio Moçambique resultou, nos últimos anos, na instalação de repetidoras e apoio no processo de digitalização desta estação emissora na zona centro do país. Apresentamos as notícias das 14. as próximas às 15 horas.
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7: Boa tarde as notícias da província na voz de Sergio Mamudu. Diretor do Serviço Provincial de Infraestruturas na Zambezia confirma que a empresa mineradora de capitais chineses que faz a prospeção de areias pesadas na orla marítima no distrito de Quilimane, está devidamente autorizada. João Sembano confirmou o fato à Rádio Moçambique esta quinta-feira à margem da visita de trabalho do secretário do Estado na província da Zambésia ao distrito de Pebane. A fonte diz que em breve vai ser partilhado o relatório da equipa multissetorial enviado para observar a prospeção de areias pesadas na orla marítima no posto administrativo de Maquival, distrito de Quilimane. Jovens com deficiência no distrito de Murrumbala, na Zambésia, pedem ao governo maior inclusão na formação profissional e financiamento para o desenvolvimento de projetos de autoemprego. O pedido foi expresso esta quinta-feira na Vila Municipal de Murrumbala, no encontro dirigido pelo ministro da Juventude e Desporto, Caifadine Manasse, no âmbito do diálogo juvenil realizado no decurso da sua visita à província da Zambésia. O representante das associações juvenis com deficiência Murrumbala considera que o número de jovens que beneficia de programas de formação e financiamento ainda é reduzido. O ministro da Juventude e Desportos, Caifadine Manasse, explicou na ocasião que o governo está a estabelecer parcerias com investidores nacionais e estrangeiros, mas tudo depende da preservação da paz e estabilidade social. Líderes comunitários em Pebane, na Zambésia, pedem a instalação de mais um quartel militar naquele distrito, por forma a reduzir o índice de criminalidade. O pedido foi expresso esta quinta-feira no encontro com o secretário de Estado na província da Zambésia. As autoridades comunitárias em Pebane afirmam que sofrem ameaças nas comunidades e pedem para que sejam valorizados. Entretanto, o comandante provincial da Polícia da República de Moçambique na Zambésia, Marinho Muxanga, encoraja os líderes comunitários a criarem conselhos comunitários de segurança por forma a reduzir os índices de crimes nas comunidades. Decorre esta tarde em Quilimane as eleições para a presidência da Associação Provincial de Basquetebol. Três candidatos concorrem à presidência da Associação nomeadamente Antônio Zefanias, José Neto e Selmiro Ananias. Foram as notícias da província a esta hora.

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1: E nesta altura, estimado ouvinte, juntamos na antena a voz do jornalista Orlando Moveni para atualizar a informação. Boa tarde.
2: Boa tarde, o acadêmico e político António Niki se lança dentro de instantes na cidade de Maputo o livro intitulado Economia do Caju em Moçambique, o contexto das políticas da Bretton Woods e os pressupostos da engenharia de reindustrialização. O ato vai reunir acadêmicos, membros do governo e empresários e também vai contar com a presença do presidente da República, Daniel Chapo. Na cobertura, Leopoldo Agapito. Boa tarde.
3: Muito boa tarde. O político e acadêmico António Niquisse lança nesta tarde em Maputo a sua mais recente obra acadêmica com o título Economia do Caju em Moçambique, o contexto das políticas de Bretton Woods e os pressupostos da engenharia da reindustrialização. Dados recentes, que são os da campanha 2024-2025, indicam que o país produziu 195.400 toneladas de castanha de caju, o valor mais alto desde a década de 1970. Lembrando que Moçambique, antes da independência, processava 210 mil toneladas de castanha de caju por ano e as exportações desta cultura renderam, naquela altura, perto de 99 milhões de dólares. Nampula continua a província maior produtora de castanha de caju, seguida da Zambésia, envolvendo 1 milhão de famílias em todo o país no seu cultivo e atividades conexas. O presidente da República, Daniel Chapo, convidado a este lançamento de mais uma obra de António Niquisse, é aguardado neste Centro Cultural Moçambique-China, construído nos espaços da Universidade Eduardo Mondlane. Leopoldo Agapito, boa tarde.
2: Boa tarde, Leopoldo Agapito. Continuação de bom trabalho. A Rádio Moçambique estará atenta a esta cerimônia, então, do lançamento do livro do acadêmico e político António Niquisse. Arrancam em setembro próximo as obras de construção do Centro Cirúrgico de Moçambique. A infraestrutura, a maior da África Austral, será erguida na cidade de Maputo e deverá contar com mais de 400 camas. O anúncio foi feito pelo presidente da República, Daniel Chapo, em Boane, província de Maputo, na cerimônia de graduação de mais de 350 estudantes da Universidade UTV.
4: O maior centro cirúrgico da região da África Austral, quiçá de África, vai arrancar as obras em setembro próximo. O processo está completamente fechado, o empreiteiro já está disponível, a obra já foi adjudicada e em setembro deste 2026 vamos arrancar com a obra.
2: O presidente da República, Daniel Chapo, sublinhou que as universidades devem criar iniciativas de investigação em prol do desenvolvimento do país. O Conselho Municipal da cidade de Maputo afirma que a crise de combustível que o país enfrenta constitui um desafio para a execução das obras de drenagem e saneamento em curso na cidade. A informação foi avançada esta quinta-feira pelo vereador de Infraestruturas e Salubridade no município de Maputo, João Munguambe, indica que as máquinas utilizadas nas obras consomem grandes quantidades de combustível, fato que tem condicionado o ritmo de execução das obras de drenagem.
5: Uma máquina, uma simples máquina destas grandes, pode consumir 300, 400 litros de uma só vez. Com as restrições ou com a falta de combustível, não tínhamos como operar as máquinas. Então, esse é um grande constrangimento neste momento e isso traz desafios adicionais em termos de capacidade que terá de ser imprimida no sentido de recuperar o tempo perdido.
2: O vereador de Infraestruturas e Salubridade do município de Maputo falava à Rádio Moçambique sobre o estágio das obras de drenagem inseridas no projeto de transformação urbana. A Rádio Moçambique vai contar até 2030 com um centro de operacionalização de conteúdos para capacitação de quadros em matérias de jornalismo. O empreendimento a ser implantado no distrito de Caia, na província de Sofala, será financiado pela Agência de Desenvolvimento do Vale do Zambeze. É neste contexto que a Agência de Desenvolvimento do Vale do Zambeze e a Rádio Moçambique vão assinar ainda este ano um acordo de cooperação com vigência nos próximos 4 anos. São anúncios feitos hoje pelo diretor diretor-geral da Agência de Desenvolvimento do Vale do Zambeze, Celso Cunha, depois de visitar as instalações da Rádio Moçambique sede em Maputo.
6: Nós pretendemos, primeiro, no âmbito desse programa de desenvolvimento de competências, a criação dos centros de incubação ou centros de transferência de conhecimento, nós pretendemos operacionalizar um centro de produção de conteúdos, que é um centro de incubação para a formação de quadros em matéria de jornalismo. Se nós queremos hoje que o nosso filho seja formado nas áreas de comunicação, se sais de Maputo para cima, já não tens nenhuma instituição vocacionada, portanto, à formação de quadros nesta matéria.
2: A parceria entre a Agência de Desenvolvimento do Vale do Zambeze e a Rádio Moçambique resultou nos últimos anos na instalação de repetidoras e apoio no processo de digitalização desta estação emissora na zona centro do país. Notícias internacionais: 80 pessoas morreram e 100 outras ficaram feridas em 5 dias durante confrontos entre grupos armados no Haiti. Os confrontos que ocorrem desde domingo deixaram igualmente muitas habitações incendiadas e centenas de refugiados. O Haiti enfrenta uma grave crise de violência que causou, só no primeiro trimestre deste ano, mais de 1.600 mortes e perto de 800 feridos, de acordo com dados das Nações Unidas. Foram as notícias das 16, as próximas às 17 horas.

0: caro ouvinte, acompanhe as notícias a seguir apresentadas por Orlando Governo. Boa tarde.
1: Boa tarde. O Presidente da República garante estar em curso o estudo de viabilidade para a construção da linha férrea que vai ligar o país de norte a sul no âmbito da criação de vias alternativas à Estrada Nacional número 1 e melhoria da mobilidade no país. Daniel Chapo fez saber que o estudo visa aferir as condições financeiras e materiais para a viabilização deste megaprojeto vital para o desenvolvimento de Moçambique.
2: Nós, neste momento, através da decisão do Conselho de Ministros, constituímos o gabinete para poder conceber os estudos de engenharia, estudos de viabilidade ambiental, estudos de viabilidade económica e vários outros estudos para a construção desta linha, porque nós temos consciência que a linha Norte-Sul vai fazer uma grande diferença para o povo moçambicano.
1: O Presidente da República, Daniel Chapo, falava hoje em Boane, província de Maputo, na décima cerimónia de encerramento dos cursos de licenciatura e mestrado da Universidade UTV. 350 estudantes foram graduados esta sexta-feira naquela instituição de ensino superior. Governo e produtores entram em acordo sobre novos preços mínimos do algodão caroço, gergelim, soja e girassol para vigorarem na campanha de comercialização agrícola 2025-2026. O algodão caroço passa a custar 27 meticais contra os anteriores 22 meticais por quilograma. Já o preço do gergelim foi atualizado para 70 meticais por quilograma, a soja para 30 meticais e o girassol para 32 meticais por quilograma. O anúncio foi feito esta sexta-feira pelo Ministro da Agricultura, Ambiente e Pescas, Roberto Albino, durante a reunião de negociação de preços mínimos do algodão caroço e de oleaginosas.
3: Os produtores são muito sensíveis aos preços. Então, bastou uma redução como foi aquela do ano passado e logo perdemos 30, 40% de produtores no setor. Por isso que decidimos unir esforços para iniciarmos uma recuperação daqueles que desanimaram para que voltem. É uma forma também o Estado de mostrar que está com a indústria, está com os produtores nesse esforço de recuperação.
1: Ministro da Agricultura, Ambiente e Pescas, Roberto Albino. A província de Tete necessita de estabelecimentos penitenciários para garantir o exercício pleno da justiça em alguns distritos. A situação concorre para que, após o julgamento de casos criminais, os reclusos permaneçam nas celas anexas aos tribunais ou nas esquadras da polícia. Orlando Cananecas.
4: Doa, Chifunde, Marara e Zumbu são distritos que, apesar de disporem de tribunais, não possuem unidades de reclusão. O diretor dos Serviços Provinciais da Justiça e Trabalho em Tete disse que, além de acarretar custos, o ato constitui uma violação do direito dos detidos ou reclusos. Sérgio Matula explicou que a lei vigente determina que as celas dos tribunais ou dos comandos distritais da Polícia da República de Moçambique, PRM, são locais transitórios e não de permanência de pessoas em conflito com a legislação. Da cidade de Tete, Orlando Canenecas.
1: O acadêmico e político António Niquisse lança dentro de instantes em Maputo o livro intitulado Economia do Caju em Moçambique, o contexto das políticas da Bretton Woods e os pressupostos da engenharia de reindustrialização. O ato vai reunir acadêmicos, membros do governo, empresários e também vai contar com a presença do presidente da República. A participação de Daniel Chapo na apresentação oficial da obra reflete o compromisso do governo com a valorização da investigação científica, industrialização e desenvolvimento econômico do país. A Rádio Moçambique vai contar até 2030 com um centro de operacionalização de conteúdos para a capacitação de quadros em matérias de jornalismo. O empreendimento a ser implantado no distrito de Caia, na província de Sofala, será financiado pela Agência de Desenvolvimento do Vale do Zambeze. É neste contexto que a Agência de Desenvolvimento do Vale do Zambeze e a Rádio Moçambique vão assinar ainda este ano um acordo de cooperação com vigência nos próximos 4 anos. Este anúncio foi feito hoje pelo diretor-geral da Agência de Desenvolvimento do Vale do Zambeze, Celso Cunha, depois de visitar as instalações da Rádio Moçambique, sede em Maputo.
5: Nós pretendemos, primeiro, no âmbito desse programa de desenvolvimento de competências, a criação dos centros de incubação ou centros de transferência de conhecimento, nós pretendemos operacionalizar um centro de produção de conteúdos, que é um centro de incubação para a formação de quadros em matéria de jornalismo. Se nós queremos hoje que o nosso filho seja formado nas áreas de comunicação, se sais de Maputo para cima, já não tens nenhuma instituição vocacionada, portanto, à formação de quadros nesta matéria.
1: A parceria entre a Agência de Desenvolvimento do Vale do Zambeze e a Rádio Moçambique resultou nos últimos anos na instalação de repetidoras de apoio no processo de digitalização desta estação emissora na zona centro do país. Na atualidade internacional, 80 pessoas morreram e 100 outras ficaram feridas em 5 dias durante confrontos entre grupos armados no Haiti. Os confrontos que ocorrem desde domingo deixaram igualmente muitas habitações incendiadas e centenas de refugiados. Foram as notícias das 17, as próximas às 18 horas.

0: 17 horas e 32 minutos. 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

que nos honra neste evento, cujo principal móvel é a valorização da ciência, do conhecimento, da pesquisa em prol do desenvolvimento do nosso país. Sentimos-nos bastante lisonjeados, Excelência, sobretudo por ter prefaciado o livro que teve a oportunidade de ler, mas não só o leu, como teve a oportunidade de rever o manuscrito, exercitando uma das suas qualidades enquanto professor e acadêmico, o que acrescentou valor a este livro que hoje lançamos, enquanto um processo incontornável de revisão de pares. Aos que tiverem preguiça de percorrerem as 400 e tal páginas, recomendo que leiam só o prefácio. Só com o prefácio, e que é menos de 3 páginas, o Dr. Daniel Francisco Chaves, Sua Excelência o Presidente da República, de forma muito bem conseguida e resumida, faz a narrativa do caju em Moçambique e elenca os principais desafios e perspectivas. Gostaria de agradecer aos magníficos reitores da Universidade Eduardo Mondlane, ao professor Dr. Manuel Guilherme Júnior, e da Universidade Joaquim de Sano, o professor Dr. João Gabriel de Barros, aos distintos magníficos reitores das universidades privadas e públicas aqui presentes, à comunidade acadêmica, às distintas individualidades das magistraturas judicial, Ministério Público. Queria reconhecer também a presença aqui das distintas figuras políticas, o meu secretário-geral, Shaquille Abubakar, ao líder da maior força política no nosso país, o Dr. Albino Forquilha, aos demais membros das organizações da sociedade civil que nos honram, emprestam o brilho daquilo que Moçambique tem de melhor, que é a unidade nacional. À comunidade acadêmica, aos muito ilustres e distintos membros do corpo diplomático aqui presentes, aos investigadores, aos discentes, aos meus amigos de infância, que também comigo fizeram esta jornada, enquanto traders, enquanto comerciantes, alguns não só desta commodity ou deste ativo, que é a castanha de caju, este porque também encerra uma história pessoal, como foi bem referenciado aqui, porque fiz parte, em algum momento, deste processo para poder ter a oportunidade de estudar e também de apoiar a minha família que aqui está presente. Em particular, os meus pais, as minhas filhas e a minha esposa e os meus irmãos. Gostaria de reiterar que, sem a vossa presença, este evento não teria sido possível. Mas, no essencial, de que é que estamos a falar? Nós estamos a falar aqui de um livro que faz uma provocação, uma provocação que fazemos nesta pesquisa, que é generalizável,
não é? No contexto da gestão estratégica dos recursos naturais e o potencial agrícola que o nosso país dispõe, tendo em conta o paradoxo do valor. Eu depois me explico. A tese fundamental é de que precisamos de rever os nossos modelos e paradigmas de desenvolvimento económico. Os nossos recursos devem ser catalisadores do processo de industrialização e ou reindustrialização da nossa economia em toda a cadeia de valor, servindo de matéria-prima para alimentar as nossas indústrias, produzindo para suprir o déficit que temos em quase tudo para o mercado nacional, exportando de forma competitiva para invertermos a nossa deficitária balança de pagamento, arrecadando divisas e não exportar em bruto, sublinho, não exportar em bruto, não exportar em forma de matéria-prima para outras latitudes ao serviço das economias de outros países e mercados. Nós temos capacidade de instalar indústrias aqui e a nossa produção deve alimentar a indústria nacional. O caju é um imperativo nacional à sua reindustrialização. É um ativo na economia nacional. As estimativas indicam que nos últimos 50 anos a produção do caju no país variou significativamente. Portanto, no início da década de 70, Moçambique foi o maior produtor mundial da castanha de caju, tendo alcançado a produção de cerca de 200 mil toneladas comercializadas na campanha de 1972 a 73, e cerca de 40% da cota, portanto, do mercado nacional era detida por Moçambique. A partir de 1976, iniciou-se um ciclo de declínio da produção, tendo-se alcançado a produção mais baixa nos anos de 1982, 83, onde chegou-se a comercializar apenas 18 toneladas. A redução drástica fez com que a hegemonia do país no domínio fosse perdida a favor da Costa do Marfim, que atualmente ocupa o primeiro lugar na produção da castanha de caju no mundo, com mais de 1 milhão de toneladas produzidas por campanha. Deste modo, nas estatísticas da campanha 2024-2025, Moçambique ocupa o 7º lugar na produção mundial de castanha de caju, com mais de 195 mil toneladas de castanha comercializada, e o 4º lugar em África, depois de Costa do Marfim, da Tanzânia e Guiné-Bissau. Portanto, a produção comercializada da castanha de caju em Moçambique tem vindo, com base nas políticas públicas em curso, a melhorar, com aumentos significativos registados nas últimas 10 campanhas, cuja produção comercializada variou de 104 mil toneladas na campanha 2015-2016 para 195 mil toneladas na campanha 2024-2025. Porém, o aumento da produção da castanha de caju, registrado desde a institucionalização do subsetor do caju no país, em finais de 1997, ainda não alcançou níveis desejáveis, pese embora a produção comercializada tenha incrementado, em média, 14,7% por campanha. E nesta obra, nós apresentamos a trajetória da indústria do caju, como foi referido aqui pelo professor Barros. Uma metáfora arquitetônica concreta da própria economia moçambicana. 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

Ora viva, muito boa noite, sejam bem-vindos a mais um espaço de emissão desta feita em língua oficial portuguesa. Hoje é sexta-feira, 15 de maio do ano 2026. Acompanhe dentro de instantes, quando forem 19 horas em Moçambique, o Jornal da Zambésia na sua segunda edição. Logo depois, o bloco das informações de utilidade pública. 19h30, simultâneo com a Antena Nacional da Rádio Moçambique para a transmissão do Jornal da Noite. 20 horas, regressamos aos estúdios do emissor provincial da Rádio Moçambique na Zambésia para prosseguirmos com o espaço de música variada até às 20h55. Eu sou Hamilton António e faço votos de uma ótima sintonia a este espaço de emissão em português. Dentro de alguns segundos, quando forem 19 horas, acompanhe as notícias no Jornal da Zambésia. Oh,

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1: Ouvinte muito, boa noite. Setor de educação na Zambésia poderá construir este ano 95 salas de aulas. Agricultores do setor familiar no distrito de Derre já estão a comercializar produtos da presente campanha agrária. Entretanto, a abertura oficial da campanha de comercialização realiza-se amanhã no distrito de Murrumbala. Estes são alguns dos assuntos de reportagem preparados para esta segunda edição do Jornal da Zambésia para 15 de maio de 2026. Sérgio Mamudo está na edição e apresentação, com a sonorização e montagem de Stoi Teixeira. Mas primeiro as notícias. Diretor do Serviço Provincial de Infraestruturas na Zambésia confirma que a empresa mineradora de capitais chineses, que faz a prospeção de areias pesadas na Orla Marítima no distrito de Quelimane, está devidamente autorizada. João Sembano confirmou o fato à Rádio Moçambique esta quinta-feira à margem da visita de trabalho do secretário do Estado na província da Zambésia ao distrito de Pebane. A fonte diz que em breve vai ser partilhado o relatório da equipa multissetorial enviado para observar a prospeção de areias pesadas na Orla Marítima no posto administrativo de Maquival, distrito de Quelimane. Jovens com deficiência no distrito de Murrumbala, na Zambésia, pedem ao governo maior inclusão na formação profissional e financiamento para o desenvolvimento de projetos de autoemprego. O pedido foi expresso esta quinta-feira na Vila Municipal de Murrumbala, no encontro dirigido pelo ministro da Juventude e Desporto, Kaifadine Manasse, no âmbito do diálogo juvenil realizado no decurso da sua visita à província da Zambésia. O representante das associações juvenis com deficiência Murrumbala considera que o número de jovens que beneficia de programas de formação e financiamento ainda é reduzido. O ministro da Juventude e Desportos, Kaifadine Manasse, explicou na ocasião que o governo está a estabelecer parcerias com investidores nacionais e estrangeiros, mas tudo depende da preservação da paz e estabilidade social. Líderes comunitários em Pebane, na Zambésia, pedem a instalação de mais um quartel militar naquele distrito, por forma a reduzir o índice de criminalidade. O pedido foi expresso esta quinta-feira no encontro com o secretário de Estado na província da Zambésia. As autoridades comunitárias em Pebane afirmam que sofrem ameaças nas comunidades e pedem para que sejam valorizados. Entretanto, o comandante provincial da Polícia da República de Moçambique na Zambésia, Marinho Muxanga, encoraja os líderes comunitários a criarem conselhos comunitários de segurança por forma a reduzir os índices de crimes nas comunidades. Depois das notícias, passemos aos assuntos de reportagem. Programas de criação de peixe em cativeiro estão a contribuir para a melhoria da renda familiar no país. Caetano Alberto.
2: Diretora-Geral Adjunta do Instituto Nacional de Desenvolvimento de Pesca e Aquacultura, Elvira Chau, que afirma que os programas de fomento de criação de peixe em cativeiro estão a contribuir para a melhoria da renda familiar. A fonte falava em Quelimane à saída de uma audiência com o secretário do Estado na província da Zambésia. A diretora-geral do IDEPA indicou que a província está a implementar dois programas de fomento de aquacultura, nomeadamente ProPeixe e ProDAP.
3: Mas nós temos dois programas que estão a ocorrer a nível do setor da pesca e aquacultura. Falamos aqui do PRODAP, que já está a ocorrer na província de Zambésia há 4 anos, por aí, e que este programa está virado para a melhoria da vida das comunidades com o aumento da produção da aquacultura. Sabemos que a província de Zambésia tem um grande potencial para esta atividade. Então, este programa está virado à produção aquícola nos distritos do interior da província da Zambésia, não só, como outras províncias também que tenham potencial para o desenvolvimento da aquacultura.
2: A diretora-geral adjunta do Instituto Nacional de Desenvolvimento de Pesca e Aquacultura, Elvira Chauqui, trabalhou na Zambésia no quadro da reestruturação do Ministério da Agricultura, Ambiente e Pesca.
3: Falando desta reestruturação, resulta de uma aprovação pelo Conselho de Ministros do dia 10 de fevereiro de 2026, sobre o qual extinguiu uma das instituições tuteladas pelo antigo Ministério do Mar, Águas Interiores e Pesca, agora Agricultura, Ambiente e Pesca, E esta instituição foi extinta a nível nacional e com recomendações para unificação a nível local. E esta unificação é entre duas instituições, esta extinta que é a DNAP e o IDEPA, que é o Instituto de Desenvolvimento da Pesca e Aquacultura. O que é que isto significa?
2: Elvira Chauque, diretora-geral adjunta do Instituto Nacional de Desenvolvimento de Pesca e Aquacultura.
1: Setor de educação na Zambésia poderá construir este ano 95 novas salas de aula. Rizik Zacarias.
4: Província da Zambésia aguarda do Ministério de Tutela pela disponibilização do Fundo de Apoio ao Setor da Educação FASE para a construção de 95 salas de aulas, o correspondente a 15 escolas. A informação foi avançada pelo porta-voz da Direção Provincial de Educação na Zambésia, Kaunda Mutekomala.
5: Com o fundo do FASE, ao nível da província, são duas escolas secundárias, portanto, são escolas secundárias de 10 salas, não é? Cada, 10, e as restantes têm sido escolas primárias, não é? Têm sido escolas primárias. Agora, ainda não tivemos o fundo para tanto a situação de FASE, ainda não tivemos. Acreditamos que, como sabe, há portanto, novas orientações, provavelmente a ANOP seja responsável da construção de escolas, significa há condições suficientes para o aluno aprender como deve ser.
4: Algumas escolas serão requalificadas, passando de primárias a básicas, com vista a responder à mudança curricular.
5: Mas antes, além dessas escolas, nós também contamos com 15 escolas que estão a ser requalificadas. Há um processo como resultado da implementação do Sistema Nacional de Educação, as escolas básicas estão a ser requalificadas. Então, neste momento, a província da Zambésia tem um lote de 15 escolas que já iniciou, portanto, a requalificação de escola primária para escolas básicas.
4: Kaunda Mutekomala, porta-voz da Direção Provincial da Educação na Zambésia.
1: Ministro da Juventude e Desporto, Kaifadine Manasse, defende que a construção da circular de Mucuba e pontes alternativas vão incentivar o desenvolvimento da província e do país. A circular de Mucuba vai aumentar a mobilidade de pessoas e bens do norte ao sul do país. As infraestruturas serão construídas com financiamento do Millennium Challenge Account, avaliado em US$500 milhões. Kaifadine Manasse falava esta sexta-feira no encontro com jovens do distrito de Mucuba, onde igualmente enfatizou a construção da cidadela do Parlamento do país anunciada pelo Presidente da República.
6: E nós, acho que temos acompanhado, tem vindo aqui delegações, Estados Unidos concordou com manter os US$500 milhões para o distrito de Mucuba, para a construção da circular e outras vias alternativas, e isso vai ajudar um desenvolvimento da província da Zambésia. Com uma circular, com pontes alternativas, com construção do nosso Parlamento, vai criar condições para os empreendedores poderem ter mais condições de empreender, de criar e criar empresas, de vender, porque vamos ter uma Cuba diferente, uma Cuba que vai trilhar rumo ao desenvolvimento.
1: O ministro da Juventude e Desporto, Kaifadine Manasse, voltou a recordar que a concretização destes objetivos depende da tranquilidade e paz.
6: Tudo isso precisa-se de paz, de tranquilidade, de harmonia. Nenhum investidor há de vir investir em Mucuba, pôr fábrica em Mucuba, enquanto Mucuba não continuar a mostrar que é uma cidade de paz. Quando constrói-se uma escola, apetrecha-se com computadores, apetrecha-se com todo o material, depois queimamos, então ninguém vai trazer fábrica para pôr lá. Porque se você traz uma fábrica, é porque quer ter lucros, é porque quer ter empregar pessoas. E depois de empregar essas pessoas, esta fábrica vai ter que produzir, devolver o dinheiro que ele construiu. Então, mete medo qualquer investidor ir investir numa zona onde os jovens dessa zona, de repente, podem zangar à noite e queimarem uma fábrica que foi construída com muito suor.
1: Kaifadine Manasse, ministro da Juventude e Desporto, sublinhou que os jovens devem apropriar-se dos projetos juvenis existentes, como Agora Emprega e do Fundo de Desenvolvimento Econômico Local. Agricultores do setor familiar no distrito de Derre já estão a comercializar produtos da presente campanha agrária. Entretanto, a abertura oficial da campanha de comercialização realiza-se amanhã no distrito de Murrumbala. António Domingos.
7: Mais de 27 mil toneladas de produtos agrícolas diversos foram produzidas e comercializadas na presente campanha agrária no distrito de Derre, na Zambésia. Maior parte da produção é proveniente do posto administrativo de Guerissa, onde, pelas condições agroecológicas associadas à proximidade do rio Lualua, produzem grande quantidade de milho, feijões, batata doce e a mandioca. A informação foi avançada à Rádio Moçambique pelo diretor do Serviço Distrital de Atividades Econômicas de IDR, Moussa Raimundo, disse que os pequenos produtores estão a apostar na semente do curto ciclo, apesar da mesma ser escassa no mercado local.
8: A cultura da primeira época, houve satisfação, está o milho, já está na comercialização, houve uma produção significativa. Nesse momento estamos a nos empenhar para a segunda época. No primeiro trimestre, neste momento, só apenas a cultura que foram acolhidas foi um pouco da mandioca, um pouco do milho, a feijão nhemba, e a mandioca e a batata doce. Então estamos quase em 17% de realização. A maior parte dos agricultores não tem a semente durada e de curto ciclo. Então estão a usar as milho de ciclo longo e muitas das vezes têm sofrido com estiagem, têm tido baixos rendimentos. Então nesse momento nós estamos sempre a criar um mecanismo através das feiras comerciais, vender o milho de curto ciclo, mas isso não é suficiente.
7: Maior parte do milho, feijões, batata doce e mandioca, produzido no distrito de Derre, é comercializado na cidade de Kilimani e em alguns distritos circunvizinhos, bem como na República do Malawi.
8: Avaliando aquilo que é a campanha expressa, a cultura de milho ficou afetada totalmente. Isso é questão de, não é só questão do Derre, é questão de economia circular, porque a nossa produção é vendida mais ao Malau, algumas fábricas de processamento. Então, houve uma crise de importação e exportação através do nosso vizinho Malau. Então, o milho baixou muito o preço. Inicialmente, nós estávamos a fazer um saco de 50 quilos, estávamos a vender aqui a 300 meticais. E nesse momento é que estamos a subir para 360. Assim, ainda é prematuro, é um prejuízo ainda para os produtores.
7: O distrito de Derre prevê produzir este ano mais de 270 mil toneladas de produtos diversos.
1: Com este trabalho chegamos ao final desta segunda edição do Jornal da Zambésia para 16 de maio de 2026. Sérgio Mamudo editou e apresentou, com a sonorização e montagem de Sitoi Teixeira.
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1: Está completo o Jornal da Zambézia na sua segunda edição. São 19 horas e 13 minutos. Passamos a apresentar o bloco das informações de utilidade pública. Seus irmãos, filhos, netos e bisnetos vêm por meio desta comunicar a todos os familiares e amigos que mandam rezar este sábado, portanto amanhã, dia 16 de maio de 2026, uma missa pela passagem de 6 meses de eterna saudade de Balbina Varela Gorla, a ter lugar pelas 6 horas na paróquia dos Santos Anjos de Qualana, seguido de deposição de coroa de flores no cemitério de Qualana. Agradeço desde já a todos que se dignarem a comparecer no ato. Paz à sua alma.
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0: Estimado ouvinte, boa noite. Presidente da República, Daniel Chapo, garante estar em curso o estudo de viabilidade para a construção da linha férrea que deverá ligar o país de norte a sul no âmbito da criação de vias alternativas à N1 e melhoria da mobilidade no território nacional. Moçambique e Tanzânia assinaram hoje em Dar es Salaam um acordo para a reafirmação da fronteira entre os dois países da SADC. Na atualidade internacional, novo surto de ébola na República Democrática do Congo já provocou 65 mortos. São os tópicos do Jornal da Noite da Rádio Moçambique, editado e apresentado por João de Brito Langa, com a sonorização de Mamoundo Mar. Boa escuta. O presidente da República, Daniel Chapo, garantiu hoje estar em curso o estudo de viabilidade para a construção da linha férrea que deverá ligar o país de norte a sul no âmbito da criação de vias alternativas à N1 e melhoria da mobilidade no território nacional. Detalhes com o jornalista Stélio Manhinsa.
1: O estudo, segundo Daniel Chapo, visa aferir as condições financeiras e materiais para a viabilização deste megaprojeto, visto pelo chefe de Estado como vital no impulso do desenvolvimento do país.
2: Nós, neste momento, através da decisão do Conselho do Ministro, constituímos o gabinete para poder conceber os estudos de engenharia, estudos de viabilidade ambiental, estudos de viabilidade econômica e vários outros estudos para a construção desta linha, porque nós temos consciência que a linha Norte-Sul vai fazer uma grande diferença para o povo moçambicano. Em relação à mobilidade urbana da cidade de Maputo, nós entregamos cerca de 200 viaturas ou machimbombos na segunda-feira passada, mas temos consciência que não é tudo. Ainda continuam grandes desafios da mobilidade urbana na cidade de Maputo. Por isso, no programa integrado da resolução da mobilidade urbana do Estado de Maputo, inclui o BRT, de forma integrada com os machimbombos que entregamos e vamos continuar a entregar, mas também estamos a trabalhar a todo o gás para que, a qualquer altura, arranquem as obras do metro de superfície.
1: O chefe de Estado reiterou o posicionamento do país em relação à violência protagonizada contra cidadãos africanos, entre os quais moçambicanos, na vizinha África do Sul. Daniel Chapo disse que o país vai continuar a pautar pela paz e não a retaliação.
2: Resolvemos nos deslocar à África do Sul para sentar entre dois povos irmãos, conversarmos, porque a violência não pode se pagar com violência, o ódio não pode se pagar com ódio. Mandela e outros líderes libertadores ensinaram-nos que a violência tem que se pagar com o amor ao próximo. O ódio tem que se pagar com a convivência pacífica entre os dois povos. Estão aqui os nossos irmãos sul-africanos a compartilhar o conhecimento entre as universidades sul-africanas com mais de 100 anos e esta nossa universidade com um pouco mais e próximo a 20 anos de existência.
1: Chapo falava esta sexta-feira em Boane, província de Maputo, na décima cerimónia de encerramento dos cursos de licenciatura e mestrado na Universidade UTIB.
2: O país acredita em vós, minhas caras irmãs, meus caros irmãos, espera de vós, e o futuro começa agora para a transformação do conhecimento e do trabalho em desenvolvimento nacional. Por isso que para nós, bem haja a Universidade UTIWE, bem haja a juventude moçambicana, parabéns aos graduados, aos familiares e a todos nós convidados que marcamos presença aqui.
1: Presidente da República, Daniel Chapo, falando esta sexta-feira em Boane, província de Maputo, na décima cerimónia de graduação da Universidade UTIVE. Ao todo, foram 350 estudantes, hoje graduados naquela instituição de ensino superior. Eu sou Stélio Manhisa, a partir da Matola. Boa noite.
0: Boa noite. Ainda hoje, o presidente da República, Daniel Chapo, participou no princípio desta noite em Maputo, no lançamento do livro do acadêmico e político António Niquis, com o título Economia do Caju. Moçambique e Tanzânia assinaram esta sexta-feira em Dar es Salaam um acordo que estabelece o início, no próximo ano, da reafirmação da fronteira entre os dois países da SADC. Monteiro Bonifácio, nosso correspondente em Dar es Salaam.
3: O trabalho vai consistir na construção e implantação de marcos intermédios ao longo dos 51 quilômetros de fronteira terrestre e um trabalho nos 620 quilômetros de fronteira fluvial através do rio Ruvuma. O diretor do Instituto de Mar e Fronteiras, Armando Chavana, disse que foi estimado um orçamento compartilhado entre as duas partes de cerca de $400 mil.
4: Ativamos o processo de reformação da fronteira terrestre, onde vamos construir marcos intermédios ao longo da fronteira, de modo a tornar a fronteira mais clara, assim como fizemos algum plano de atividades para a formação da fronteira fluvial, que é o rio Ruvuma, que são 620 quilômetros. Tudo que é feito ao longo da fronteira é compartilhado. Nesse sentido, os valores são compartilhados ao meio, assim como o número de técnicos, o número de viaturas, tudo é dividido ao meio. Quer dizer que a reunião correu muito bem, foi um clima de harmonia e compromisso entre as partes.
3: Armando Chavana, diretor do Instituto de Mar e Fronteiras, falando no final da reunião entre Moçambique e Tanzânia, sobre a reafirmação da fronteira entre os dois países, que decorreu durante 4 dias em Dar es Salaam, de onde vos falou Monteiro Bonifácio.
0: 5 mil pessoas da comunidade de Funguan, posto administrativo de Alto Xangan, em Chibuto, província de Gaza, continuam sitiadas devido à água das cheias e inundações deste ano. Carlos Macinha.
5: Na província de Gaza, 5 mil pessoas da comunidade de Funguan, no posto administrativo de Alto Xangan, em Chibuto, podem continuar nos próximos 3 meses privadas de comunicação com o resto do distrito e província devido à água das cheias e inundações que deixou sitiada aquela localidade. A administradora distrital de Chibuto explica que o acesso à comunidade só é possível com barcos e através do distrito de Guijá, numa circulação penosa em que nem toda a viatura contração a 4 rodas consegue aceder ao local. Cacilda Banza refere que devido à água que circunda a comunidade, atualmente nem se pode pensar em intervenções de emergência nas vias e o abastecimento em bens alimentares básicos tem sido assegurado por barcos. A nossa fonte garante que no local não há falta de medicamentos, dado que na altura do pico das cheias foram canalizados fármacos via aérea para um período de 4 meses.
6: Temos a localidade de Funguan, que não sabemos se daqui a mais de 3 meses vamos conseguir chegar lá, continua sitiada com as águas, e que para entrar lá temos que ir por via Guijá para podermos atingir Funguan e mesmo para ir para Xangané. Para abastecer essa comunidade, tivemos que meter as comidas via aérea. Leva-se mais tempo, porque para chegar lá dura-se mais de 5 horas de tempo, mas acaba-se conseguindo chegar com muitos. Em termos de abastecimento de medicamento, pelo menos abastecemos, quando tivemos o helicóptero, abastecemos um medicamento para 4 meses. Porque vimos que naquela altura não estávamos preparados, mas quando tivemos apoio em todos os centros de saúde, tivemos que meter medicamentos para 4 meses para não haver ninguém que fique sem assistência médica.
5: A administradora distrital de Chibuto, Cacilda Banzi, e o retranco das últimas cheias na comunidade de Funguane, ainda sitiada, dificultando sobremaneira a circulação de pessoas e seus bens. Carlos Massinha, em Xaxai.
0: Está no ar o Jornal da Noite da Rádio Moçambique. O governo e produtores chegaram a um acordo sobre os novos preços mínimos do algodão caroço, gergelim, soja e girassol para vigorarem na campanha de comercialização agrária 2025-2026. Detalhes com Jeremias Montana.
7: O algodão caroço passa a custar 27 meticais contra os anteriores 22 meticais por quilograma. Já o preço do gergelim foi atualizado para 70 meticais por quilograma, a soja para 30 meticais e o girassol para 32 meticais por quilograma. O anúncio foi feito esta sexta-feira pelo ministro da Agricultura, Ambiente e Pescas durante a reunião de negociação de preços mínimos do algodão caroço e de oleaginosas. Roberto Albino falou na ocasião sobre a linha de financiamento de 107 milhões de meticais destinada a impulsionar a produção agrícola.
8: Os produtores são muito sensíveis aos preços. Então bastou uma redução como foi aquela do ano passado, e logo perdemos 30, 40% de produtores no setor. Então, por isso que decidimos unir esforços para iniciarmos uma recuperação daqueles que desanimaram para que voltem. A equação dava 26,5 e chega ao consenso primário. Mas nós vimos que é possível consigamos chegar até pelo menos 27 meticais. Gostaríamos que fosse muito mais do que isso. E o Estado, juntamente com a indústria, vai encontrar um mecanismo de compensar este meio medical adicional para os produtores. É uma forma de, sem usarmos o fundo de estabilização que já existe.
7: Roberto Albino sublinhou que, ao longo do quinquênio, serão mobilizados 500 milhões de meticais por ano para garantir acesso a sementes fertilizantes, pesticidas e equipamento agrícola. O presidente da Associação Algodoeira de Moçambique, Francisco Ferreira dos Santos, explica a seguir como foi a negociação dos preços.
9: Equilibrado, o algodão vai subir, uma boa subida de 22 meticais para cerca de 27 meticais. A soja, no intervalo entre 25 a 30 meticais, portanto 25 soja de segunda, 30 soja de primeira. E o gergelim também, entre o primeiro e o segundo, cerca de 63 a 70 meticais. Portanto, julgo que são preços equilibrados. Nós sabemos que o gergelim tem tido preços mais altos, mas normalmente também é uma cultura de segunda época. Portanto, acho que temos base para trabalhar e gostaria de apelar mesmo a todos os agricultores que cada vez mais abracem esta estratégia, que é abordar várias culturas, como já fazem, não apenas uma.
7: Na última campanha agrária, Moçambique produziu cerca de 25 mil toneladas de algodão caroço e mais de 350 mil toneladas de oleaginosas em todo o país.
0: Novos preços mínimos do algodão caroço, gergelim, soja e girassol a vigorarem na campanha de comercialização agrária 2025-2026. E o distrito de Errata, em Nampula, prevê comercializar durante a campanha, arrancar oficialmente este sábado, à escala nacional, 51 mil toneladas de produtos agrícolas diversos. Vitorino Cumbucano.
10: Deste volume já foram comercializadas até o momento cerca de 3.215 toneladas, com destaque para o milho, amendoim, gergelim e feijão bueiro. O substituto do diretor distrital das atividades económicas de Errata, Marques de Oliveira Martinho, disse que os produtores já encaixaram cerca de 100 milhões de meticais na comercialização destes produtos. Marques de Oliveira Martinho garantiu que a campanha de comercialização que arranca oficialmente este sábado no país, ao nível do distrito de Errata, está de correr a ritmo satisfatório.
11: Já temos foco de produtores, levando seus produtos e preparando seus produtos para a comercialização. Isso nos faz

0: 180 mil hectares. Vitorino Gumkani, em Herati.
1: Empresários moçambicanos manifestam interesse em reforçar parcerias com o setor privado indiano para futuros investimentos nas áreas mineira, agrícola e industrial. Laurinda Manica.
2: O interesse foi manifestado hoje em Maputo pelo presidente da Confederação das Associações Económicas de Moçambique, CTA, para preparar o Fórum de Negócios Moçambique-Índia, que terá lugar este mês em Nova Delhi. Álvaro Massing destacou que o momento será uma oportunidade para Moçambique demonstrar as suas potencialidades.
3: Nas várias áreas, né? Na mineração, da agricultura, sobretudo. Portanto, há aqui uma série de atividades que nós podemos desenvolver em parceria com os nossos colegas indianos. E, sobretudo, focados para aquilo que é a produção, a indústria. Nós queremos beneficiar do know-how indiano para podermos fazer parcerias para a construção de indústrias que possam produzir riqueza para os nossos dois países.
2: O alto comissariado da Índia em Moçambique, Robert Shane Kington, espera que o fórum fortaleça parcerias entre os empresários moçambicanos e indianos e impulsionar a produção nacional.
4: Nós convidamos os empresários moçambicanos a participar nestes eventos, porque Moçambique tem muitas coisas para apresentar e há muitas oportunidades de negócio em Moçambique para os empresários indianos.
2: Alto Comissariado da Índia em Moçambique, Robert Shane Kington.
1: A lei do Sistema Nacional de Pagamentos, recentemente aprovada pelo Banco de Moçambique, vai concorrer para a dinamização do processo de digitalização de sistemas de pagamentos no país. Gerson Jamis.
5: A constatação é do governador do Banco de Moçambique, que salienta que o instrumento vai viabilizar o uso de plataformas financeiras mais seguras e inclusivas. Rogério Zandamela falava esta sexta-feira em Maputo, no lançamento da 7ª edição do Sandbox Regulatório do Banco de Moçambique.
6: Neste contexto, importa destacar a recente aprovação pela nossa Assembleia da República da nova Lei do Sistema Nacional de Pagamento, que reforça o enquadramento jurídico das atividades de pagamento e acomoda de forma mais clara os novos modelos de negócio digitais. É um ganho importante, é uma revolução.
5: O governador do Banco de Moçambique destacou que a instituição tem vindo a desenvolver soluções tecnológicas de pagamentos.
6: A plataforma Metix surge com uma nova base para a inovação nos pagamentos, ao criar condições para o desenvolvimento de soluções mais rápidas e justas às necessidades dos moçambicanos. Ela está a crescer e provavelmente muito em breve ela vai virar o sistema. Na prática, porque ele está a crescer de uma maneira bem, muito mais rápida, de uma maneira acelerada.
5: O Sandbox é um regime regulatório que permite às fintechs testar os seus serviços financeiros, modelos de negócios e soluções inovadoras em um ambiente real durante um período determinado sob supervisão do Banco de Moçambique.
1: Na cidade de Tete, província do mesmo nome, 178 cidadãos beneficiaram hoje do Fundo de Desenvolvimento Económico Local, FIDAL, de Olinda Matavã.
7: Trata-se de jovens e mulheres que submeteram os seus pequenos projetos com vista a implantarem negócios para geração de renda e, consequente, melhoria das suas condições de vida. No ato da entrega dos cheques gigantes, o presidente do Conselho Municipal da cidade de Tete referiu que foram submetidos cerca de 10 mil projetos dos munícipes dos 9 bairros da urba. César de Carvalho apelou na ocasião aos contemplados a gerirem da melhor maneira os fundos e garantir a devolução para o benefício de mais munícipes na urba.
8: O entregar hoje os valores para os devidos projetos que foram apurados não significa o final do FIDA, não. É um início, é um começo. Depois deste, estamos a falar de um FIDA de 2025. Então agora estamos em 2026. E já temos informações claras e verdadeiras de que este ano 2026 vamos receber mais uma vez o valor para o FIDA. E o valor vai ser adobrado. Então, o apelo que nós fazemos para os munícipes é paciência, sobre

0: aqueles que concorreram e não conseguiram ser apurados, porque se não é desta vez, provavelmente da próxima a pessoa pode estar.
1: Presidente do Conselho Municipal da cidade de Tete, César de Carvalho. Entretanto, os beneficiários mostraram-se satisfeitos e prometem implementar os seus negócios e garantir a devolução do valor para beneficiar a mais pessoas.
2: Vino com a Joaquim Manuel, de 50 mil meticais. O meu projeto é de venda de milho. Eu espero fazer bem o negócio para eu poder desenvolver muito e poder devolver neste dinheiro para poder ajudar outras pessoas.
3: Manecas Eduardo Bravo. O valor que eu recebi, 40 mil meticais, quero investir no meu projeto, venda de roupas e calamidades.
4: Nele Alberto Xalimba. Oh, eu me sinto muito lisonjeado e muito feliz. E muito agradecido também. O projeto que eu hei de implementar é de compra e revenda de milho.
1: Ao nível da cidade de Tete, foram desembolsados no âmbito do Fundo de Desenvolvimento Económico Local Fidel 6 milhões e 800 mil meticais. De Tete, de Olinda Matavel.
5: E em Inhambane, a secretária de Estado apela aos mutuários do Fundo de Desenvolvimento Económico Local maior responsabilidade na implementação e gestão dos projetos aprovados e financiados. Daniela
6: Bendita Lopes reitera a necessidade de haver rigor na gestão do dinheiro por forma a garantir a sua rotatividade. Em 2025, o primeiro ano desta iniciativa, os projetos aprovados foram, na sua maioria, de comércio. E os beneficiários devem assumir a responsabilidade de serem os pioneiros, garantindo melhor exemplo na aplicação dos valores concedidos e na amortização.
7: Porque é na base desse fundo que a nossa província poderá conhecer aquilo que nós chamamos de, pouco a pouco, irmos incrementando a economia provincial para estarmos a contribuir para a independência econômica e para o desenvolvimento das nossas famílias. Então, jovens, mulheres que concorreram, levem com muita seriedade aqueles valores que tiveram, que sejam somente para o projeto que vocês concorreram e não para outros fins. Temos estado a ver agora ao nível daquele Fundo de Desenvolvimento do Distrito, que tem estado a ser muito difícil devolverem os valores, mas como este fundo está bem desenhado e tem metas específicas de quando os mutuários devem começar a devolver o dinheiro, nós estamos a apelar, de fato, para usarem com responsabilidade o valor que receberam.
6: Secretária de Estado, Inhambane Bendita Lopes, apelando aos beneficiários do Fundo de Desenvolvimento Econômico Local, maior responsabilidade na implementação dos projetos e gestão dos fundos concedidos. Daniel Faiela, a partir da cidade de Inhambane.
5: São 19 horas e 52 minutos de espaço para notícias nacionais e internacionais. O presidente da República, Daniel Chapo, dirige amanhã, dia 16 de maio, no distrito de Ribau, a província de Nampula, a cerimônia de lançamento oficial da campanha de comercialização agrícola 2026, que decorrerá sob o lema Comercialização Agrícola, dinamizando negócios e cadeias de valor. O evento visa impulsionar a comercialização da produção nacional, fortalecer as cadeias de valor e promover oportunidades de negócio entre produtores, comerciantes, industriais e instituições financeiras, contribuindo para o desenvolvimento econômico do país e para a valorização da produção nacional. A cerimônia reunirá membros do governo, representantes do setor privado, parceiros de cooperação, produtores, comerciantes e demais intervenientes da cadeia agrícola, num momento que reafirma o compromisso do Executivo com o fortalecimento do setor agrário e o estímulo ao investimento no meio rural. A campanha de comercialização agrícola constitui um instrumento estratégico para garantir o escoamento da produção, incentivar o aumento da produtividade e promover a geração de renda para as famílias produtoras, consolidando a agricultura como um dos pilares do desenvolvimento econômico e social do país. Acompanham o Presidente da República neste ato os ministros da Economia, Basílio Moat, e da Agricultura, Ambiente e Pescas, Roberto Mito Albino, bem como quadros da Presidência da República. Na atualidade internacional, as notícias apresentadas pelo jornalista Albano Xavier.
8: Boa noite, João de Bertolanga. A República Democrática do Congo declarou um novo surto de ébola que já fez pelo menos 65 mortos, com mais 246 casos suspeitos. Em comunicado, o Centro Africano de Controlo e Prevenção de Doenças da União Africana disse que os casos foram registrados principalmente nas zonas de de Mongualo e Ruampara. A República Democrática do Congo, país vizinho de Angola, sofreu outro surto de ébola entre setembro e dezembro de 2025, que provocou 45 mortes e 64 casos na província de Kasai, centro do país. O presidente dos Estados Unidos, Donald Trump, concluiu esta sexta-feira a visita oficial à China com otimismo nas relações entre os dois países. Donald Trump considera que as relações entre as duas maiores potências mundiais são boas e estão a melhorar apesar de divergências profundas. No encontro mantido entre os dois estadistas, Xi Jinping advertiu Donald Trump de que as diferenças em torno de Taiwan, ilha reclamada por Pequim, como parte do seu território, poderiam levar os Estados Unidos e a China a choques ou conflitos. Em dezembro, Trump autorizou um pacote de armamento no valor de 11 milhões de dólares para Taiwan, mas a entrega ainda não avançou. Os Estados Unidos são o maior apoiante não oficial de Taiwan e o principal fornecedor de armas para a defesa da ilha. Em relação à reabertura do Estreito do Hormuz, os dois líderes concordaram na necessidade de sua reabertura. Os Estados Unidos da América ofereceram 100 milhões de dólares a Cuba para ultrapassar a grave crise de escassez de combustível e consecutivos cortes de energia. Cuba aceita a ajuda, mas à condição de Washington respeitar a ajuda humanitária. Já o secretário de Estado norte-americano não acredita que a situação econômica do país mude se continuar com a atual liderança. João de Britolanga.
5: Obrigado, Albano. A Rádio Moçambique vai contar até 2030 com um centro de operacionalização de conteúdos para capacitação de quadros em matérias de jornalismo. O empreendimento a ser implantado no distrito de Ikaia, na província de Sofala, será financiado pela Agência de Desenvolvimento do Vale do Zambeze. A informação foi avançada hoje pelo diretor-geral da Agência de Desenvolvimento do Vale do Zambeze, Celso Cunha, depois de visitar as instalações da Rádio Moçambique sede em Maputo.
9: Nós pretendemos, primeiro, no âmbito desse programa de desenvolvimento de competências, a criação dos centros de incubação ou centros de transferência de conhecimento, nós pretendemos operacionalizar um centro de produção de conteúdos, que é um centro de incubação para a formação de quadros em matéria de jornalismo. Se nós queremos hoje que o nosso filho seja formado nas áreas de comunicação, se sais de Maputo para cima, já não tens nenhuma instituição vocacionada, portanto, à formação de quadros nesta matéria.
5: A parceria entre a Agência de Desenvolvimento do Vale do Zambeze e a Rádio Moçambique resultou nos últimos anos na instalação de repetidoras e apoio no processo de digitalização desta estação emissora na zona centro do país. Jornal da Noite, na sua ponta final, milhares de fiéis da Igreja Católica são esperados este sábado em Namaja, província de Maputo, no âmbito da peregrinação anual que, desta vez, coincide com os 109 anos da aparição da Nossa Senhora de Fátima. Detalhes com Domingos de Macalano.
10: Milhares de fiéis da Igreja Católica na Arquidiocese de Maputo já se encontram aqui em Namaja, no quadro da peregrinação anual ao Santuário de Nossa Senhora de Fátima. Trata-se de fiéis que percorreram a pé cerca de 80 quilômetros de estrada a partir de vários pontos da cidade e província de Maputo em um gesto de demonstração de fé e devoção. Cada fiel percorreu ou ainda percorre a Estrada Nacional número 2 que liga Moçambique ao Reino de Eswatini com um propósito, seja ele individual ou coletivo. Isabel Muendani, da paróquia São Francisco de Assis, é de ser uma experiência única participar da peregrinação.
11: Foi a primeira vez. Para mim foi muito difícil chegar aqui e cada vez mais que eu descansava, o cansaço aumentava. Gostei porque éramos muitos, não estava sozinha, nos ajudávamos ao longo do caminho.
10: A jovem Derla Edmundo, da paróquia Nossa Senhora de Assunção da Liberdade, percorreu os 80 quilômetros de estrada para pedir intercessão pelo bem-estar social.
12: Eu parti da paróquia de Boane às 23h40 e cheguei ao Santuário Nossa Senhora de Fátima em Namaja às 14h30. O meu propósito é que Nossa Senhora possa receber as minhas orações e interceder por mim diante de Jesus.
5: Vamos fechar o jornal com as temperaturas máximas previstas para amanhã. As cidades da Beira e Tete
13: poderão registrar 32 graus centígrados de temperatura máxima, seguidas por Quelimane e Nampula com 31 graus, Xai-Xai e Pemba 30, Vilanculo 28, Maputo e Inhambane 27, Chimoio 26 e, por fim, Lixinga com 25 graus centígrados. Termina assim o Jornal da Noite da Rádio Moçambique. João de Brito Langa editou e apresentou com a sonorização de Mamudo Mar. Boa noite e bom fim de semana.
14: Completo simultâneo com a antena nacional da Rádio Moçambique, 19 horas e 59 minutos. Esta continua a ser a presença amiga da Rádio Moçambique no solo provincial de Zambézia, a transmitir dos estúdios em Quelimane. Vamos prosseguir com o espaço de música variada até às 20h55 minutos. E começamos com os Sweet Boys, Fona Milá.

20 horas e 15 minutos, Rádio Moçambique, emissora provincial da Zambésia, espaço de música variada, as vozes de Bruna Tatiana e Matias Damásio, depois de termos estado com os Bon Jovi e o tema Runway. Vamos prosseguir com música variada, já a seguir convidamos as vozes de Selma Ribas e Filho de Zoa, Conversa das 5.

0: Alô?
1: Oi.
0: Tudo bem?
1: Tudo. Amiga, sabe, estás me ligando? Estás a dormir? Que? Qual a ideia?
0: Ah, não tenho ideia. Estou a ventilar hoje. Continuação de ontem.
1: Ah, é?
0: Vamos,
1: festa
0: de escambas, festa de coisas.
1: Mas, ei,
0: onde
1: paga-se a entrada?
0: Vai, Zena, porra, meu. E acha que é possível ir lá para a queda?

hoje da GPRO com presença incontestável de Nelson Nyashung e esse Ghost Republic. 20, 37 minutos, Caixa. Prazer e prazer.

0: é lá na praça, pra todo mundo ouvir.
1: Voz de Kingston Baby, este hoje só presumo.
0: Ela também me ama, amigo.
1: A demo é do zambesiano Trouble Music.
0: Assim,
1: Trouble Maker, melhor.
0: Assim.
1: 20 e 45 minutos, Rádio Moçambique, emissora provincial da Zambésia, transmitir dos estúdios em Climane. A voz de Landry, que jeito dela.

horas e 50 minutos, ponto final deste espaço de emissão em português aqui nas antenas da Rádio Moçambique, emissora provincial da Zambésia. Receba as despedidas de Hamilton António. Faço votos de uma ótima sintonia restante de programação deste canal da rádio. Saio e vou deixá-lo ficar com a voz de Pato e o tema Povo de Angola. Pensa.

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2: Boa noite, Sergio Guissamulo. Boa noite, ouvinte. O presidente da República disse que Moçambique deve investir na investigação, fomento e financiamento para voltar a ser um dos principais produtores da castanha de caju no mundo. Daniel Chapo falava esta sexta-feira em Maputo durante o lançamento da obra Economia do Caju em Moçambique. Para o chefe do Estado, o livro de António Niquice remete para a consideração de aspectos centrais como a industrialização, soberania econômica e capacidade produtiva nacional.
3: O caju não foi apenas uma commodity agrícola, foi simultaneamente uma fonte de subsistência para centenas de milhares de famílias, uma base de industrialização, um instrumento de geração de divisas para o país e um importante fator de equilíbrio macroeconômico. Por isso, falar da castanha de caju em Moçambique é, em muitos sentidos, falar da própria trajetória econômica do nosso país. É falar das nossas possibilidades, das nossas interrupções históricas, dos nossos desafios estruturais e também da nossa capacidade de reconstrução.
2: António Niquis, autor da obra, afirma que Moçambique possui capacidade para instalar indústrias, para processar internamente os recursos e não exportar matéria-prima bruta. O presidente da República, Daniel Chapo, dirige este sábado no distrito de Ribaue, província de Nampula, a cerimônia de lançamento oficial da campanha de comercialização agrícola 2026. O evento a decorrer sob o lema Comercialização Agrícola, dinamizando negócios e cadeias de valor, visa impulsionar a comercialização da produção nacional, fortalecer as cadeias de valor e promover oportunidades de negócio entre produtores, comerciantes, industriais e instituições financeiras, contribuindo para o desenvolvimento econômico do país e para a valorização da produção nacional. Um comunicado da Presidência da República indica que a cerimônia vai reunir membros do governo, representantes do setor privado, parceiros de cooperação, produtores, comerciantes e demais intervenientes da cadeia agrícola. O governo anuncia uma linha de crédito de 107 milhões de meticais para impulsionar a produção de algodão e oleaginosas. O anúncio foi feito esta sexta-feira em Maputo pelo ministro da Agricultura, Ambiente e Pescas, Roberto Albino, durante a reunião de negociação de preços mínimos do algodão caroço e de oleaginosas. O executivo e os produtores entraram em acordo sobre novos preços mínimos do algodão caroço, gergelim, soja e girassol para vigorarem na campanha de comercialização agrária 2025-2026, onde o algodão caroço passa a custar 27 meticais contra os anteriores 22 meticais por quilograma. Já o preço do gergelim foi atualizado para 70 meticais por quilograma, a soja para 30 meticais e o girassol para 32 meticais por quilograma. Mais de 5 mil pessoas da comunidade de Funguane de Alto Xangane, em Chibuto, província de Gaza, encontram-se sitiadas devido à água das cheias e inundações que cercou aquele posto administrativo. O acesso àquela comunidade só é possível com barcos ou através do distrito de Guijá, numa circulação penosa, em que nem toda viatura com tração a quatro rodas consegue aceder ao local, segundo explicou a administradora distrital de Chibuto. Cacilda Banzi refere que, devido à água que circunda a comunidade, atualmente nem se pode pensar em intervenções de emergência nas vias e o abastecimento em bens alimentares básicos tem sido assegurado por barcos.
4: Temos a localidade de Funguane, que não sabemos se daqui a mais de 3 meses vamos conseguir chegar lá, continua sitiada com as águas, e que para entrar lá temos que ir por via Guijá para podermos atingir Funguane e mesmo para ir para Xangané. Leva-se mais tempo, porque para chegar lá dura-se mais de 5 horas de tempo, mas acaba-se conseguindo chegar com muitos. Em termos de abastecimento de medicamento, quando tivemos o helicóptero, abastecemos um medicamento para 4 meses, porque vimos que naquela altura não estávamos preparados, mas quando tivemos apoio em todos os centros de saúde, tivemos que meter medicamentos para 4 meses.
2: Mais de 5 mil pessoas da comunidade de Funguane, no posto administrativo de Xangane, em Chibuto, província de Gaza, encontram-se sitiadas devido à água das cheias e inundações que cercou aquela região. A recente aprovação da Lei do Sistema Nacional de Pagamentos vai concorrer para a dinamização do processo de digitalização de sistemas de pagamentos no país. A constatação é do governador do Banco de Moçambique, que salienta que o instrumento vai viabilizar o uso de plataformas financeiras mais seguras e inclusivas.
5: A recente aprovação pela nossa Assembleia da República da nova Lei do Sistema Nacional de Pagamentos, que reforça o enquadramento jurídico das atividades de pagamento e acomoda de forma mais clara os novos modelos de negócio digitais. É um ganho importante, é uma revolução.
2: Rogério Zandamela falava esta sexta-feira em Maputo no lançamento da 7ª edição do Sandbox Regulatório do Banco de Moçambique. Milhares de fiéis da Igreja Católica na Arquidiocese de Maputo já se encontram em Namaacha, no quadro da peregrinação anual ao Santuário da Nossa Senhora de Fátima. Jornalista Domingos Macalani.
6: Trata-se de fiéis que percorreram a pé cerca de 80 quilômetros de estrada a partir de vários pontos da cidade e província de Maputo em um gesto de demonstração de fé e devoção. Cada fiel percorreu ou ainda percorre a Estrada Nacional número 2, que liga Moçambique ao Reino de Eswatini, com um propósito, seja ele individual ou coletivo. Do distrito de Namaacha para a Rádio Moçambique, Domingos Magalani.
2: Na atualidade internacional, os Estados Unidos da América planeiam indiciar o presidente cubano, Raul Castro, disse um funcionário do Departamento de Justiça norte-americano citado pela Reuters. O momento da possível acusação, que precisaria ser aprovada por um grande júri, não ficou imediatamente claro, mas a fonte oficial disse que parece iminente. a possível acusação contra o ex-presidente de Cuba de 94 anos de idade e irmão de Fidel Castro deverá se concentrar na queda de aeronaves, segundo a fonte oficial que falou sob condição de anonimato. Fechamos com a previsão do tempo. As cidades da Beira e Tete poderão registrar este sábado 32 graus centígrados de temperatura máxima, seguidas por Quelimane e Nampula com 31 graus. Xai-Xai e Pemba, 30, Vilanculo, 28, Maputo e Inhambane, 27, Chimoio, 26 e, por último, Lixinga, com 25 graus centígrados de temperatura máxima. Apresentamos as notícias a esta hora, as próximas às 22 horas. Antena Nacional.
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1: faça o máximo proveito desta oportunidade a bolsa que hoje recebeis representa a confiança que o Estado deposita em vós através dos seus parceiros da sociedade em geral e deposita igualmente as capacidades que...
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8: Buonanotte Gersi Alexandre, buonanotte ouvinti. O presidente da República disse que Moçambique deve investir na investigação, fomento e financiamento para voltar a ser um dos principais produtores da castanha de caju no mundo. Daniel Chapo falava esta sexta-feira em Maputo durante o lançamento da obra Economia do Caju em Moçambique. Para o chefe do Estado, o livro de António Niquice remete para a consideração de aspectos centrais como a industrialização, soberania econômica e capacidade produtiva nacional.
9: O caju não foi apenas uma commodity agrícola, foi simultaneamente uma fonte de subsistência para centenas de milhares de famílias, uma base de industrialização, um instrumento de geração de divisas para o país e um importante fator de equilíbrio macroeconômico. Por isso, falar da castanha de caju em Moçambique é, em muitos sentidos, falar da própria trajetória econômica do nosso país. É falar das nossas possibilidades, das nossas interrupções históricas, dos nossos desafios estruturais e também da nossa capacidade de reconstrução.
8: António Niquice, autor da obra, afirma que Moçambique possui capacidade para instalar indústrias, para processar internamente os recursos e não exportar matéria-prima bruta. O presidente da República, Daniel Chapo, dirige este sábado no distrito de Ribaue, província de Nampula, a cerimónia de lançamento oficial da campanha de comercialização agrícola 2026. O evento a decorrer sob o lema Comercialização Agrícola, dinamizando negócios e cadeias de valor, visa impulsionar a comercialização da produção nacional, fortalecer as cadeias de valor e promover oportunidades de negócio entre produtores, comerciantes, industriais e instituições financeiras, contribuindo para o desenvolvimento econômico do país e para a valorização da produção nacional. Um comunicado da Presidência da República indica que a cerimónia vai reunir membros do governo, representantes do setor privado, parceiros de cooperação, produtores, comerciantes e demais intervenientes da cadeia agrícola. O governo anuncia uma linha de crédito de 107 milhões de meticais para impulsionar a produção de algodão e oleaginosas. O anúncio foi feito esta sexta-feira em Maputo pelo ministro da Agricultura, Ambiente e Pescas, Roberto Albino, durante a reunião de negociação de preços mínimos do algodão caroço e de oleaginosas. O executivo e os produtores entraram em acordo sobre novos preços mínimos do algodão caroço, gergelim, soja e girassol para vigorarem na campanha de comercialização agrária 2025-2026, onde o algodão caroço passa a custar 27 meticais contra os anteriores 22 meticais por quilograma. Já o preço do gergelim foi atualizado para 70 meticais por quilograma, a soja para 30 meticais e o girassol para 32 meticais por quilograma. Mais de 5 mil pessoas da comunidade de Funguane de Alto Xangane, em Chibuto, província de Gaza, encontram-se sitiadas devido à água das cheias e inundações que cercou aquele posto administrativo. O acesso àquela comunidade só é possível com barcos ou através do distrito de Guijá, numa circulação penosa, em que nem toda viatura com tração a quatro rodas consegue aceder ao local, segundo explicou a administradora distrital de Chibuto. Cacilda Banzi refere que, devido à água que circunda a comunidade, atualmente nem se pode pensar em intervenções de emergência nas vias e o abastecimento em bens alimentares básicos tem sido assegurado por barcos.
10: Temos a localidade de Funguane, que não sabemos se daqui a mais de 3 meses vamos conseguir chegar lá. Continua sitiada com as águas e que para entrar lá temos que ir por via Guijá para podermos atingir Funguane e mesmo para ir para Xangané. Leva-se mais tempo, porque para chegar lá dura-se mais de 5 horas de tempo, mas acaba-se conseguindo chegar com muitos. Em termos de abastecimento de medicamento, quando tivemos o helicóptero, abastecemos um medicamento para 4 meses, porque vimos que naquela altura não estávamos preparados, mas quando tivemos apoio em todos os centros de saúde, tivemos que meter medicamentos para 4 meses.
8: Mais de 5 mil pessoas da comunidade de Funguane, no posto administrativo de Xangane, em Chibuto, província de Gaza, encontram-se sitiadas devido à água das cheias e inundações que cercou aquela região. A recente aprovação da Lei do Sistema Nacional de Pagamentos vai concorrer para a dinamização do processo de digitalização de sistemas de pagamentos no país. A constatação é do governador do Banco de Moçambique, que salienta que o instrumento vai viabilizar o uso de plataformas financeiras mais seguras e inclusivas.
11: A recente aprovação pela nossa Assembleia da República da nova Lei do Sistema Nacional de Pagamentos, que reforça o enquadramento jurídico das atividades de pagamento e acomoda de forma mais clara os novos modelos de negócio digitais. É um ganho importante, é uma revolução.
8: Rogério Zandamela falava esta sexta-feira em Maputo no lançamento da 7ª edição do Sandbox Regulatório do Banco de Moçambique. Milhares de fiéis da Igreja Católica na Arquidiocese de Maputo já se encontram em Namaacha, no quadro da peregrinação anual ao Santuário da Nossa Senhora de Fátima. Jornalista Domingos Macalani.
12: Trata-se de fiéis que percorreram a pé cerca de 80 quilômetros de estrada a partir de vários pontos da cidade e província de Maputo em um gesto de demonstração de fé e devoção. Cada fiel percorreu ou ainda percorre a Estrada Nacional número 2 que liga Moçambique ao Reino de Eswatini, com um propósito, seja ele individual ou coletivo. Do distrito de Namaacha para a Rádio Moçambique, Domingos Magalani.
8: Na atualidade internacional, os Estados Unidos da América planeiam indiciar o presidente cubano, Raul Castro, disse um funcionário do Departamento de Justiça norte-americano citado pela Reuters. O momento da possível acusação, que precisaria ser aprovada por um grande júri, não ficou imediatamente claro, mas a fonte oficial disse que parece iminente. A possível acusação contra o ex-presidente de Cuba, de 94 anos de idade e irmão de Fidel Castro, deverá se concentrar na queda de aeronaves, segundo a fonte oficial que falou sob condição de anonimato. Fechamos com a previsão do tempo. As cidades da Beira e Tete poderão registrar este sábado 32 graus centígrados de temperatura máxima, seguidas por Quelimane e Nampula com 31 graus. Xai-Xai e Pemba, 30, Vilanculo, 28, Maputo e Inhambane, 27, Chimoio, 26 e, por último, Lixinga, com 25 graus centígrados de temperatura máxima. Apresentamos as notícias a esta hora, as próximas às 23 horas e 30 minutos, no último jornal.

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1: Boa noite, bem-vindo ao último jornal. 5 mil pessoas da comunidade de Funguani, distrito de Chibuto, em Gaza, continuam sitiadas e sem ligação por via rodoviária com o resto da província por conta das cheias e inundações de janeiro último. Presidente da República dirige amanhã no distrito de Ribau, em província de Nampula, a cerimônia de lançamento oficial da campanha de comercialização agrícola 2026. Fora de portas, autoridades sanitárias angolanas registram um caso de mpox na província do Uíge e criam um cerco para evitar a contaminação pela doença. São destaques do último jornal referente à sexta-feira, 15 de maio de 2026, num dia em que mais uma obra entra para o mercado moçambicano. Trata-se do livro intitulado Economia de Caju em Moçambique, o contexto das políticas de Bretton Woods e os pressupostos da engenharia de reindustrialização do acadêmico e político António Niquisse. O chefe de Estado participou deste lançamento. Na sua companhia, Elvis Magaia na sonorização e Mohamed Gianni na edição e apresentação. Boa audição. Último jornal, o presidente da República, Daniel Chapo, dirige amanhã no distrito do Ribau, em província de Nampula, a cerimônia de lançamento oficial da campanha de comercialização agrícola 2026. O evento a decorrer sob o lema Comercialização Agrícola, Dinamizando Negócios e Cadeia de Valor, visa impulsionar a comercialização da produção nacional, fortalecer as cadeias de valor e promover oportunidades de negócio entre produtores, comerciantes, industriais e instituições financeiras, contribuindo para o desenvolvimento econômico do país e para a valorização da produção nacional. Um comunicado da Presidência da República indica que a cerimônia reunirá membros do governo, representantes do setor privado, parceiros de cooperação, produtores, comerciantes e demais intervenientes da cadeia agrícola. E hoje o presidente da República participou no lançamento do livro intitulado Economia de Caju em Moçambique, o contexto das políticas de Bretton Woods e os pressupostos da engenharia de reindustrialização do acadêmico e político António Niquisse. Quais foram as principais linhas de intervenção do Presidente da República, Leopoldo Agapito?
2: O Presidente da República disse que Moçambique deve investir no fomento, investigação e financiamento para voltar a ser um dos principais produtores de castanha de caju no mundo. Daniel Chapo falava nesta sexta-feira em Maputo, durante o lançamento da obra Economia do Caju em Moçambique, o contexto das políticas de Bretton Woods e os pressupostos da engenharia da reindustrialização. Chapo sublinhou que o lançamento da obra serve de reflexão para perceber o percurso econômico de Moçambique nos últimos 50 anos. Para o chefe de Estado, o livro de António Niquisse remete para a consideração de aspectos centrais como a industrialização, soberania econômica e capacidade produtiva nacional.
3: O caju não foi apenas uma commodity agrícola, foi simultaneamente uma fonte de subsistência para centenas de milhares de famílias, uma base de industrialização, um instrumento de geração de divisas para o país e um importante fator de equilíbrio macroeconômico. Por isso, falar da castanha de caju em Moçambique é, em muitos sentidos, falar da própria trajetória econômica do nosso país. É falar das nossas possibilidades, das nossas interrupções históricas, dos nossos desafios estruturais e também da nossa capacidade de reconstrução.
2: Para António Niquisse, Moçambique possui capacidade para instalar indústrias para processar internamente os recursos e não exportar matéria-prima bruta. Niquisse foi categórico ao afirmar ser imperativo nacional reindustrializar o setor da castanha de caju.
4: A produção comercializada da castanha de caju em Moçambique tem vindo, com base nas políticas públicas em curso, a melhorar, com aumentos significativos registados nas últimas 10 campanhas, cuja produção comercializada variou de 104 mil toneladas na campanha 2015-2016 para 195 mil toneladas na campanha 2024-2025. Porém, o aumento da produção da castanha de caju, registrado desde a institucionalização do subsetor do caju no país em finais de 1997, ainda não alcançou níveis desejáveis, pese embora a produção comercializada tenha incrementado em média 14,7% por campanha.
2: António Niquice falando nesta sexta-feira em Maputo no lançamento da sua obra denominada Economia do Caju em Moçambique, o contexto das políticas de Bretton Woods e os pressupostos da engenharia de reindustrialização.
1: O presidente da República participou hoje no lançamento do livro intitulado Economia do Caju em Moçambique, o contexto das políticas de Bretton Woods e os pressupostos da engenharia de reindustrialização do acadêmico e político António Niquice. Enquanto isso, o distrito de Munapo, em Nampula, já está a colher os produtos referentes à primeira época da presente campanha agrária 2025-2026, dentre os quais a castanha de caju. Vitorino Kumbukane.
0: O distrito de Munapo, na província de Nampula, já está a colher cerca de 583.800 toneladas de produtos diversos da primeira época da presente campanha agrária 2025-2026. Trata-se de produtos de várias culturas, com destaque para as de bandeira, nomeadamente a mandioca, milho, os feijões e castanha de caju. O diretor distrital das atividades econômicas de Munapo disse que o volume da produção desta safra foi conseguido à mercê da caída regular da chuva e do empenho dos produtores na expansão das suas áreas de cultivo. Para a presente safra, Munapo lavrou e semeou cerca de 171.800 hectares contra 165.170 da campanha agrária anterior, onde a produção se situou em 555.000 toneladas. O diretor distrital de atividades econômicas de Munapo, Armando Ibrahimo, destacou a cultura do caju como estando a impactar positivamente na vida social das famílias produtoras pela comercialização da castanha.
5: Nesta campanha estamos a prever pulverizar 290.380 cajueiros. Fruto desta produção, os produtores tiveram um valor em termos de comercialização de 337.194.000 meticais. O preço médio foi de 43 meticais por quilograma. Estamos a dizer um total de 7.840 toneladas da castanha comercializada.
0: Armando Ibrahimo, diretor distrital das atividades econômicas de Munapo, e o impacto da última comercialização da castanha de caju neste distrito. Vitorino Gubucane, em Nampula.
1: Já há acordos sobre novos preços mínimos do algodão caroço, gergelim, soja e girassol a vigorarem na campanha de comercialização agrária 2025-2026. É uma reportagem de Jeremias Mondlane.
6: Governo e produtores entram em acordo sobre novos preços de referência do algodão, gergelim, soja e girassol para vigorarem na campanha de comercialização agrária 2025-2026. O algodão caroço passa a custar 27 meticais contra os anteriores 22 meticais por quilograma. Já o preço do gergelim foi atualizado para 70 meticais por quilograma, a soja para 30 meticais e o girassol para 32 meticais por quilograma. O anúncio foi feito esta sexta-feira pelo Ministro da Agricultura, Ambiente e Pescas durante a reunião de negociação de preços mínimos do algodão caroço e de oleaginosas. Roberto Albino falou na ocasião sobre a linha de financiamento de 107 milhões de meticais destinada a impulsionar a produção agrícola.
7: Os produtores são muito sensíveis aos preços. Então, bastou uma redução como foi aquela do ano passado, e logo perdemos 30, 40% de produtores no setor. Então, por isso que decidimos unir esforços para iniciarmos uma recuperação daqueles que desanimaram para que voltem. A equação dava 26,5. Este era o consenso primário. Mas nós vimos que é possível consigamos chegar até pelo menos 27 meticais. Gostaríamos que fosse muito mais do que isso. E o Estado, juntamente com a indústria, vai encontrar um mecanismo de compensar este meio medical adicional para os produtores.
6: Roberto Albino sublinhou que, ao longo do quinquênio, serão mobilizados 500 milhões de meticais por ano para garantir acesso a sementes fertilizantes, pesticidas e equipamento agrícola. O presidente da Associação Algodoeira de Moçambique, Francisco Ferreira dos Santos, explica a seguir como foi a negociação dos preços.
8: São preços equilibrados. Nós sabemos que o gergelim tem, preço, tem tido preços mais altos, mas normalmente também é uma cultura de segunda época. Portanto, acho que temos base para trabalhar e gostaria de apelar mesmo a todos os agricultores que cada vez mais abracem esta estratégia, que é abordar várias culturas, como já fazem, não apenas uma.
6: Na última campanha agrária, Moçambique produziu cerca de 25 mil toneladas de algodão caroço e mais de 350 mil toneladas de oleaginosas em todo o país.
1: Já há acordos sobre os novos preços mínimos do algodão caroço, gergelim, soja e girassol a vigorarem na campanha de comercialização agrária 2025-2026. Empresários moçambicanos manifestam interesse em reforçar parcerias com o setor privado indiano para a exploração de setores como a agricultura, mineração e indústria. Laurinda Manica.
9: O interesse foi manifestado hoje em Maputo pelo presidente da Confederação das Associações Económicas de Moçambique, CTA, para preparar o Fórum de Negócios Moçambique-Índia, que terá lugar este mês em Nova Delhi. Álvaro Massing destacou que o momento será uma oportunidade para Moçambique demonstrar as suas potencialidades.
10: Nas várias áreas, né? Na mineração, de agricultura, sobretudo. Portanto, há aqui uma série de atividades que nós podemos desenvolver em parceria com os nossos colegas indianos. E, sobretudo, focados para aquilo que é a produção, a indústria. Nós queremos beneficiar do know-how indiano para podermos fazer parcerias para a construção de indústrias que possam produzir riqueza para os nossos dois países.
9: O Alto Comissariado da Índia em Moçambique, Robert Shane Kington, espera que o fórum fortaleça parcerias entre os empresários moçambicanos e indianos e impulsionar a produção nacional.
11: Nós convidamos os empresários moçambicanos a participar nestes eventos, porque Moçambique tem muitas coisas para apresentar e há muitas oportunidades de negócio em Moçambique para os empresários indianos.
9: Alto Comissariado da Índia em Moçambique, Robert Shane Kington.
1: No ar, o último jornal, municípios da cidade de Inhambane registram aumento dos níveis da arrecadação de receitas. No primeiro trimestre deste ano, a edilidade coletou cerca de 16 milhões de meticais contra pouco mais de 13 milhões conseguidos em igual período do ano passado. Nelson Francisco, a partir de Inhambane.
12: A dilatação da balança económica do Conselho Municipal da cidade de Inhambane resulta do pagamento voluntário de várias taxas e impostos. A taxa de atividades económicas, pagamento de licença de construção, emissão de duas de espaços localizados nas praias, bem como imposto pessoal autárquico, são as principais fontes de receita. O presidente do Conselho Municipal da cidade de Inhambane, Benedito Guimino, disse que nos últimos dias floresceu a consciência dos munícipes sobre a importância do pagamento de impostos. Guimino indicou que, com base na contribuição dos residentes, a edilidade está a levar a cabo várias atividades de desenvolvimento da autarquia.
13: O desenvolvimento do município depende da nossa capacidade financeira. E daí que os que não estão a contribuir, nós pedíamos para que o fizessem, de modo que tenhamos capacidade financeira para responder aos diferentes desafios. Sabemos hoje em dia que precisamos de construir mais escolas, precisamos de levar mais água para os nossos municípios, precisamos de construir mais hospitais, vias de acesso. Também precisamos de atender os problemas da nossa juventude, habitação, enfim. Então, a contribuição de cada um é de veras importante para que o nosso município continue a crescer.
12: Presidente do Conselho Municipal da cidade de Inhambane, Benedito Guimino, e a necessidade dos munícipes continuarem a pagar impostos e taxas. Inhambane, Nelson Francisco.
1: População do posto administrativo de Nsanzo, distrito de Chifunda, em Tete, pede a expansão de energia e alocação de medicamentos e ambulâncias naquele ponto da província de Tete. A preocupação foi apresentada à Brigada Central do Partido Frelimo de Assistência à província de Tete no quadro da visita de trabalho inserida no âmbito da divulgação das decisões da 5ª Sessão Ordinária do Comitê Central. Egídio Pascoal, em Tete.
14: Outra preocupação apresentada tem que ver com a prática de preços dos cereais produzidos pela população a preços muito baixos por parte dos compradores. Os compradores de sementes exigem-nos preços baixos, não consentâneos ao esforço do produtor. Aqui também há muitas doenças e não há medicamentos, por isso as enfermidades não acabam. Na ocasião, a membro da Brigada Central da Frelimo, Ivete Ferrão, reconheceu as preocupações como legítimas.
15: Em relação à energia, o governo da Frelimo tem um projeto chamado Energia para Todos. Gradualmente vai expandindo. Começou com as sedes do distrito, então devagar. Só temos que ter paciência. Lembra quando eu dizia que é preciso paciência? Porque as coisas levam tempo para ser construídas.

0: e o Pascoal, cidade de Tete.
1: Retomamos a notícia de abertura neste jornal. 5 mil pessoas da comunidade de Funguane, distrito de Chibuto, em Gaza, continuam sitiadas e sem ligação por via rodoviária com o resto da província por conta das cheias e inundações de janeiro último. Reporta Carlos Matsinhe, em Xanxai.
2: A administradora distrital de Chibuto explica que o acesso à comunidade só é possível com barcos e através do distrito de Guijá, numa circulação penosa em que nem toda viatura com tração a quatro rodas consegue aceder ao local. Cacilda Banza refere que devido à água que circunda a comunidade, atualmente nem se pode pensar em intervenções de emergência nas vias e o abastecimento em bens alimentares básicos tem sido assegurado por barcos. A nossa fonte garante que no local não há falta de medicamentos, dado que na altura do pico das cheias foram canalizados fármacos via aérea para um período de 4 meses.
3: Temos a localidade de Funguane, que não sabemos se daqui a mais de 3 meses vamos conseguir chegar lá, continua sitiada com as águas, e que para entrar lá temos que ir por via Guijá para podermos atingir Funguane e mesmo para ir para Xangané. Para abastecer essa comunidade, tivemos que meter as comidas via aérea. Leva-se mais tempo, porque para chegar lá dura-se mais de 5 horas de tempo, mas acaba-se conseguindo chegar com muitos. Em termos de abastecimento de medicamento, pelo menos abastecemos, quando tivemos o helicóptero, abastecemos um medicamento para 4 meses. Porque vimos que naquela altura não estávamos preparados, mas quando tivemos apoio em todos os centros de saúde, tivemos que meter medicamentos para 4 meses para não haver ninguém que fique sem assistência médica.
2: A administradora distrital de Chibuto, Cacilda Banzi, e o retrato das últimas cheias na comunidade de Funguane, ainda sitiada, dificultando sobremaneira a circulação de pessoas e seus bens. Carlos Massinha, em Xaxai.
1: 23 casas foram entregues hoje a igual número de famílias do posto administrativo de Lúnio, distrito do Lago Eniassa, vítimas do ciclone Fred. Fernando Damas.
4: O vice-presidente do Instituto Nacional de Gestão e Redução do Risco de Desastre, Belém Monteiro, entregou esta sexta-feira 23 casas a igual número de famílias do posto administrativo de Lúnio, distrito do Lago, vítimas do ciclone Fred. Trata-se de famílias que viviam nas margens do rio Lúnio, que foram reassentadas nos povoados de Ngongo e Mepoxin, após sofrerem há 2 anos a destruição das suas habitações pela fúria da água do rio Lúnio, influenciada pelo ciclone Fred. Para a construção das habitações, o governo moçambicano e a Irlanda desembolsaram mais de 4 milhões de meticais. No ato da recepção das habitações, a população agradeceu ao governo e parceiros por terem construído as casas e pedem a expansão da corrente elétrica e furos de água para as zonas de reassentamento.
5: Meu nome é Alif Abdala, mas estou muito contente mesmo por ter essas casas, porque eu nem tive a achar que para nós vamos ter casas. E assim estou a agradecer o governo, o nosso governo, do distrito, assim como na província.
4: Na ocasião, o administrador do distrito do Lago, José Ashida, prometeu fazer acompanhamento da gestão condigna das habitações.
6: Como distrito, agradecer o esforço do nosso governo central, porque essas populações tiveram situações de intempéries.
4: Dirigindo-se à população reassentada, o vice-presidente do Instituto Nacional de Gestão e Redução do Risco de Desastres, Belém Monteiro, pediu estas para a conservação das habitações como forma de valorizar o investimento do governo e parceiros.
7: Tanto as famílias quanto nós próprios fizemos um trabalho. Né? Então a mensagem seria a boa conservação das casas para que elas passem para outras gerações, enfim.
4: No prosseguimento da visita de 4 dias à província do Niass, Belém Monteiro escala este sábado os distritos de Majuni e Quamba. Fernando Damas, Metangula, Lago.
1: Dos estúdios centrais em Maputo, transmitimos o último jornal. Já há uma explicação em torno da prospeção de areias pesadas na Orla Marítima, no distrito de Quelimane. O diretor do Serviço Provincial de Infraestruturas na Zambésia esclareceu que a prospeção está devidamente autorizada. Salim Tepa.
8: João Sembane confirmou o fato à Rádio Moçambique esta quinta-feira, à margem da visita de trabalho do secretário do Estado na província da Zambésia ao distrito de Pebani.

0: A fonte diz que em breve vai ser partilhado o relatório da prospeção de areias pesadas na Orla Marítima, no posto administrativo de Maquival, distrito de Climane.
1: A empresa existe, tem licença de produção e pesquisa. Do que nós sabemos, não está a operar, apenas a fazer pesquisa. E não é a Africa Ocean como se refere, é uma outra empresa. E não é a mesma área onde a Africa Ocean foi aprovada, é uma outra área.
0: Como se chama a empresa de Kit Capitei?
1: É chinesa.
0: Então, está legalmente autorizada a empresa?
1: Está. Tem uma licença de profissão de pesquisa. Não sabemos, porque não acreditamos também que seja aquela comunidade que vive lá, porque, segundo temos informações, antes de começar a fazer a pesquisa, houve uma reunião com a comunidade para informar do que a empresa ia fazer. Que não está a operar, apenas para pesquisar, para identificar a qualidade do minério, assim como as quantidades, apenas isso. Depois da pesquisa, terá que solicitar uma concessão mineira para a operação.
0: João Sembani, diretor do Serviço Provincial de Infraestruturas na Zambésia. Entretanto, o governador da Zambésia, Pio Matos, distancia-se do projeto de pesquisa e prospeção de areias pesadas na orla marítima do distrito de Climane, justificando que ambiental e socialmente não era viável. A partir de Pebani, Salimo Tepa.
2: Últimos jornais, momentos finais, antes de partirmos para a atualidade internacional, saiba que milhares de fiéis da Igreja Católica na Arquidiocese de Maputo já se encontram em Namacha, no quadro da peregrinação anual ao Santuário de Nossa Senhora de Fátima. A acompanhar a peregrinação, o jornalista Domingos Macalane.
3: Trata-se de fiéis que percorreram a pé cerca de 80 quilômetros de estrada, a partir de vários pontos da cidade e província de Maputo, é um gesto de demonstração de fé e devoção. Cada fiel percorreu ou ainda percorre a Estrada Nacional número 2, que liga Moçambique ao reino de Eswatini, com um propósito, seja ele individual ou coletivo. Isabel Muendani, da paróquia São Francisco de Assis, é de ser uma experiência única participar da peregrinação.
4: Foi a primeira vez. Para mim foi muito difícil chegar aqui e cada vez mais que eu descansava, o cansaço aumentava. Gostei porque éramos muitos, não estava sozinha, nos ajudávamos ao longo do caminho.
3: A jovem Derla Edmundo, da paróquia Nossa Senhora de Assunção da Liberdade, percorreu os 80 quilômetros de estrada para pedir intercessão pelo bem-estar social.
5: Eu parti da paróquia de Boane às 23h40 e cheguei ao Santuário Nossa Senhora de Fátima em Namacha às 14h30. O meu propósito é que Nossa Senhora possa receber as minhas orações e interceder por mim diante de Jesus.
3: Por sua vez, o fiel Marcos Bila, da missão São José de Langeni, descreve que cada dor e pressão que sentiu durante a caminhada revelam a intensidade da sua devoção.
6: A cada passo, a cada desespero, dores sentidas, sumidas, pareciam só alguns testes para calibrar. Tanto é que quando cheguei a Goba, parecia que não dava mais. Mas foi só uma senhora mandar passar um pouco de bálsamo sobre os pés e andamos de vento em popa. Queríamos chegar longe, não chegar rápido.
3: São cerca de 10 mil fiéis da Igreja Católica que este fim de semana são esperados aqui no Santuário de Nossa Senhora de Fátima, em Namacha, na província de Maputo, para que, entre vários aspectos, rezem pela paz no mundo e pelo bem-estar do povo moçambicano. A peregrinação anual dos fiéis católicos ao Santuário de Nossa Senhora de Fátima em Namacha surge no contexto das aparições de Maria, Mãe de Jesus, aos três pastorinhos, facto que ocorreu em 1917 em Portugal. Do distrito de Namacha para a Rádio Moçambique, Domingos Macalani.
2: Passamos à atualidade internacional. O Irã anunciou que os Estados Unidos da América manifestaram disponibilidade para retomar as negociações sobre o fim do conflito no Médio Oriente. É uma informação desenvolvida por Atérito Magaia.
7: A informação foi avançada esta sexta-feira, Nova Delhi, pelo chefe da diplomacia iraniana, Abbas Araghchi, durante a reunião dos BRICS. Agora, após 40 dias de guerra, quando os Estados Unidos ficaram próximos de alcançar qualquer objetivo em sua agressão contra o Irã, ofereceram negociações.
8: Nós estamos interessados em negociações, mas apenas se o outro lado for sério numa linha de verdadeiras negociações. Nós não temos confiança nos americanos.
7: Abbas Arachou realça que os americanos têm estado a mandar mensagens contraditórias.
8: Então, a negociação atual sofre de falta de confiança. Ela sofre também de mensagens contraditórias que recebemos dos americanos todos os dias. E são diferentes. O Twitter de hoje é diferente do Twitter de ontem. Às vezes, em um dia, recebemos duas mensagens diferentes. E este é o problema.
7: Entretanto, o presidente norte-americano Donald Trump considerou totalmente inaceitável a resposta de Teherão à proposta apresentada por Washington para pôr o fim ao conflito. No regresso de uma visita à China, Trump revelou ainda que o presidente chinês Xi Jinping defende que o Irã não deve possuir armas nucleares. Ainda esta sexta-feira, a televisão estatal iraniana anunciou que Teherã autorizou a passagem de mais navios pelo Estreito de Hormuz, zona estratégica que estava quase paralisada desde o início do conflito no Médio Oriente.
9: As autoridades sanitárias na província do Zaire, em Angola, reforçam as medidas de prevenção para travar o surgimento de possíveis casos de mpox na região, depois de um caso já confirmado na província vizinha do Uíge. Entre as medidas adotadas, destaca-se a vacinação de alguns grupos selecionados nas zonas fronteiriças com a República Democrática do Congo, avança a Rádio Nacional de Angola. Além do caso já confirmado na província do Uíge, existem mais 3 casos suspeitos que aguardam confirmação laboratorial. Cabo Verde vai às eleições legislativas este domingo. Cerca de 230 observadores eleitorais são esperados numa votação que se espera ordeira, como tem sido tradição, indicaram hoje as autoridades do arquipélago numa recepção às missões estrangeiras. Entre as principais missões de observação está a Comunidade Econômica dos Estados da África Ocidental, que mobilizou a maior delegação com 120 participantes. Mesmo a fechar o último jornal, vamos conhecer as temperaturas máximas previstas para amanhã para as principais cidades do país. Beira e Tete podem chegar aos 32 graus centígrados de temperatura máxima, seguidas por Quelimane e Nampula, com 31 graus. Xaxá e Pemba, 30. Vilanculo, 28. Maputo e Inhambane, 27. Chimoio, 26. E, por fim, Lixinga, 25 graus centígrados de temperatura máxima. É o fim do último jornal. Obrigado pela audiência. Ficam os cumprimentos de Elvis Magaia na sonorização e Mohamed Jan na edição e apresentação. Boa noite e bom fim de semana.
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7: 17 de maio é o Dia Mundial da Reciclagem. E enquanto apreciamos as várias obras que vão sendo recriadas, olhemos também para aquilo que temos em casa e que pode ser reciclado. Obra de Fanny Mfumo, muito bem aproveitada pela guitarra de Nanando, a guitarra que fará a primeira parte com a do Lee Ritenour para a obra de Wes Montgomery. Dos irmãos Gershwin, Rukia Traoré trará sua voz.

O saxofone em destaque na segunda parte terá a execução de Eric Marienthal para a obra de Bach. E sobre esses grandes clássicos, o piano irá fazer a parte final, contando também com Mário Lajinha interpretando o Chopin.

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Olá, amigo ouvinte, seja bem-vindo a este encontro aqui na Antena Nacional da Rádio Moçambique. Eu sou a Helena Pitoro e estaremos juntos até bem perto das 5 horas. Nas próximas horas, vai acompanhar o programa É Desporto, Madrugada com DJ, e lá para diante, novamente, o espaço musical. Fique connosco e tenha uma boa audição. Vamos ouvir já a seguir a música de Abu Chamo Munhoto, com o título Uma História.

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Meia-noite e 22 minutos. Antony meu atufo. Não se ligando o irmão Maraia, o Hirari, nem minuto pelo Comiraru. Meia-noite e 30 minutos. Doa Kani, programa, é Macrilua.

Meia-noite e 26 minutos. 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

Uma hora e 18 minutos. 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É o programa Tanlani Hione Wipelani.

0: 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Alô?
1: Alô, bom dia.
0: Bom dia, vou ligar a rádio, Renaio, aqui, Rua.
1: Ah, bom, não vou lá.
0: O Urani, o Urani, você não é do que? Antônio, Lino Antônio.
1: Não mais dan.
0: Ah, na Maíta.
1: Vamos
0: pular. Vamos pular. Muito no Eti Boni. Na Lemuki.
1: Ah.
0: Mas depois eu vou dar um telefone, mas ele vai me tocar lá cani. Lemuki. Não, depois eu vou lá. Nem vi lá, não vi lá, me deixa ouvir essa rádio.
1: Mas ele é porque ele fala música, olha, Fívia.
0: Que prova vai ali, Muki pai.
1: Ah, vou tentar, vou tentar, vou fazer um dia. Passa na relé, Muki.
0: Ai, olha ali, Muki, ai.
1: Ai.
0: Grande,

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